0: uma fortuna a um homem que abandonou a partida. 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Disse que era culpa do Willy. 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O que foi um destino trágico. Quando as cartas do Willy caíram ao chão, eram ases e oitos. 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Segue, Willy, segue. Onde estarás a jogar agora? Ninguém sabe, na verdade. Por isso, todos vós, jogadores errantes, onde quer que estejais, a moral da história é muito simples de perceber. 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
1: E aí, uma hora eu falei, cara, a gente tem para vender vinilos. Vinilo, vinilo.
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0: Sinais de Fumo Jukebox Sessions, coleção setembro, quase no alinhamento de há umas semanas. Robert Fripp, no ano dos seus 80, ao vivo em Buenos Aires, 1999, por ordem de entrada. 2002, 2001 e 2000, e também Fripp and the League of Crafty Guitarists, ao vivo em 1986, com The New World. Universo Robert Fripp nesta ginástica de manutenção sonora.
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Universo musical de Robert Fripp nesta emissão de hoje de Sinais de Fumo, coleção setembro 026. Apanhámos a boleia da edição de julho da revista Uncut, a britânica Uncut. Julho 2026, Good Evening EPs, Friptronics, Collaborations, Rarities, Andy Summers e o artista Fripp em 1982. I Advance Masked, o tema título do álbum conjunto, também uma das amostras para a caixa Complete Recordings 81-84. Agora juntamos Robert Fripp e Brian Eno.

0: aquilo ali já é um ato de uma ópera porra louca, Hello Crazy People, pra neguinho pirar. Ó, tem gente dando cambalhota em casa.
1: Sério?
0: Em Santos.
1: Sério, é?
0: Gente. Dando pirueta no ar. Tentando, porra, abrir as ampolas sem conseguir. Sem facilidade no manuseio da. Sabe como é que é?
1: Sei, levemente nervoso.
0: É.
1: Rapaz, impressionante isso aqui.
0: Impressionante.
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ginástica de manutenção sonora nesta coleção Setembro, Sinais de Fumo no Universo, Robert Fripp, no ano em que completou 80 de idade, a meias com Brian Eno, Evening Star, tema título do álbum conjunto de 1975 e mais recente, época 2020-2021, Music for Quiet Moments 7, At the End of Time. Agora com a presença de Absalom El Habib, se quiserem, David Byrne, Robert Fripp, segundo álbum solo de 1980, God Save the Queen, Under Heavy Manners.

0: Sinais de Fumo RTP Antena 3, nestas Jukebox Sessions, coleção setembro de 2026, universo Robert Fripp, universo musical. Robert Fripp, no ano em que completou 80 de idade, regressamos ao seu segundo álbum, a abrir a sequência God Save the Queen, Under Heavy Manners, presença de David Byrne como Absalom El Habib, também a ressaca do álbum conjunto The First Day, álbum conjunto Robert Fripp, David Sylvian, o álbum Live Damage, época 93-94, ao vivo no Royal Albert Hall, Brightness Falls e também Fripp, On My Mother's Birthday, Love Cannot Bear, Soundscapes, Live in the USA. Fecho com a sua mulher Toya Wilcox, Sunday All Over the World, o único álbum conjunto, Kneeling at the Shrine, de 1991. Já sabem, depois da hora, a profecia do Duque com o Ricardo Saló. Se nos escutam na repetição de sexta, contem com o Henrique Amaro e mais uma Portugália. SF, over and out. Até para a semana. Robert Fripp, Toya Wilcox.
1: Continue.

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Três vozes femininas dos nossos dias: Leonor Cabrita, Leonor Arnaud e Salim, todas reunidas em expectativa. Um dos temas agora incluído em Apneia, o novo disco de Orca, projeto pessoal de Leonor Cabrita, uma edição recente da Facada Records. Portugal e a terça-feira, hoje temos um convidado, conversa já a seguir com Tomé Silva. Boa noite, bem-vindos.

0: Esta é a canção que demonstrou que algo novo estava a acontecer. Cosmos foi o primeiro single para o disco Na Sobreda, o novo disco de Tomé Silva, hoje meu convidado. Tomé Silva é uma nova identidade que tu tens, não é? Porque normalmente és o Tomé. Bem-vindo. Olá, como
1: obrigado,
0: estás?
1: Olá.
0: Para os mais próximos és o Tomé.
1: Sim, ou seja, eu já há algum tempo que... Ou seja, antigamente eu fazia... Estou a falar como se fizesse música há 20 anos.
0: Mas eu já faz há muito.
1: Há algum tempo, já. Tipo, eu antes fazia... Antes o nome sob o qual eu fazia a minha música era só Tomé, já.
0: Sim.
1: Mas já há algum tempo que estou um bocado a tentar negar isso. Tipo, sei lá, deixou de me fazer sentido. Acho que é só muito mais fácil e muito mais simples e faz muito mais sentido ser só o meu nome, o Tomé Silva.
0: Tipo, claro.
1: Sem grandes cenas.
0: A primeira vez que, embora tu faças música há muito tempo, e eu descobri isso há relativamente pouco tempo, porque a primeira vez que te vi foi no concerto de apresentação do Suspiro, o disco da Maria Reis, que um disco que tu também assinaste a produção. Fiquei impressionado pelo modo como colocaste a bateria a servir aquelas canções, não só no disco, mas também ao vivo.
1: Obrigado.
0: A Maria Reis, quando eu lhe perguntei, quando ela sentou nessa mesma cadeira para falarmos sobre o disco, ela também me falou em ti, que ficou, pá, achou que tu fizeste um trabalho incrível, que foi uma descoberta que ela teve e que se sentiu muito recompensada por esse risco. Mas voltando, a bateria é o teu instrumento base? Foi aquele que tu estudaste?
1: Sim, é o meu instrumento principal. Tipo, foi, ou seja, eu nunca estudei bateria, mas estudei percussão clássica. E então, pronto, a técnica eu já tinha, e depois, mas sempre toquei bateria. Tipo, ou seja, nós não tínhamos mesmo aulas de bateria, mas sempre toquei.
0: E onde foi?
1: Foi na Academia de Música de Almada.
0: Isso é aqui, ali para o pé da Incrível Almadense?
1: Não, neste momento, ou seja, quando eu entrei era na Trafaria, mas agora neste momento é no Solado dos Agalos, na Sobreda.
0: Ok, e foste para lá muito cedo? Começaste a tocar muito cedo?
1: Ou seja, eu comecei a ter aulas de música, eu tinha 5 anos, aulas de solfejo e de flauta na Academia Almadense.
0: Ah, ok.
1: E depois comecei também a ter aulas de bateria aí, e no 5º ano fui para o ensino articulado estudar percussão, yeah.
0: Ok, então a bateria foi o princípio.
1: Sim, foi.
0: O princípio de tudo, embora hoje tiras som de qualquer instrumento.
1: Opa,
0: pelo menos parece. Eu fiquei logo impressionado que aquele baterista a tocar piano aqui, porque o piano é algo que neste disco, Na Sobreda,
1: é a base.
0: É a base de tudo, portanto fiquei também um bocado espantado com isso.
1: Opa, a cena é tipo, pá, sei lá, pegar num instrumento. Se tu souberes o que queres do instrumento, e eu não quero virtuosismo, nem quero técnica bem avançada, nem quero. Tipo, eu quero cenas a soar bem. E eu acho que, tipo, se eu conseguir ouvir o que é que eu quero, eu eventualmente consigo tocar.
0: Lá chegar. Estás a ver? Okay.
1: Eventualmente, se calhar demora mais um bocado. Tipo, eu às vezes toco clarinete nos discos em que faço, em que produzo. Eu não sei tocar clarinete, eu por acaso tinha um clarinete lá em casa, porque a minha irmã tocava clarinete também na Academia Almadense. E tipo, tenho uma melodia que sei que quero que esteja na música.
0: E és capaz
1: música,
0: de tirar essa melodia do...
1: Sei fazer a embocadura mais ou menos, vou ao Google ver como é que se faz cada nota, os dedos, e toco, estás a ver?
0: Okay.
1: Ou seja, eu não sei tocar bem os instrumentos, mas consigo tirar deles o que eu preciso.
0: É isso, havia um amigo meu que dizia que esse era o truque, não era saber tocar bem, era tirar som deles. E depois, a partir desse concerto, a partir desse disco, que para mim, portanto, foi esse Suspiro da Maria Reis, fui em busca, então, afinal, quem é o Tomé? Enfim, deparei-me ali com um mapa sonoro gigantesco da música vulcânica, que é esse grande depósito de música livre que tu criaste no Bandcamp. O disco, depois as três canções que fizeste com o Beija-Flor. Enfim, tanta coisa. Afinal, qual é a raiz, não é? Qual é a raiz do Tomé Silva?
1: Opa, raiz. É só curtir bué de música. E bué de música diferente. E sentir que posso fazer o que eu quiser. Estás a ver? Tipo, tudo o que eu gosto eu faço. Tipo, se me apetece fazer uma cena, tipo, diferente, faço. Estás a ver? Não... E fico bué aborrecido de cenas. Tipo, imagina se eu estou muito tempo a fazer a mesma coisa, depois já não. Tipo, quero passar à frente.
0: Queres passar para, yeah, para.
1: Tipo, este disco tem uns concertos marcados, mas honestamente, no futuro, tipo, não sei. Não faço ideia o que é que eu vou fazer, estás a ver?
0: Queres ver-te livre deles rapidamente?
1: Opa, não, tipo.
0: Não, para já é bom porque é um batismo.
1: Yeah,
0: não é?
1: Yeah, é, eu acho que é importante.
0: Esse desafio também de ter uma coisa nova e mostrar, não é?
1: Yeah, yeah. E.
0: Mas tens essa coisa compulsiva de saltar de.
1: Sim, opa, é. Yeah, tem que ser o que eu tiver a sentir no momento.
0: Sim,
1: é.
0: Porque, enfim, que quem for, por exemplo, ao Bandcamp e ir visitar a música vulcânica, vão aparecer vários Tomés lá.
1: Sim. Tipo, há cenas que não são minhas e depois há cenas que são minhas, mas com nomes diferentes também. Yeah,
0: Até da tua identidade te aborreces, não é? Por vezes.
1: Opa, yeah, tipo, sei lá, também é divertido. Ou seja, eu não levo nada a sério, estás a ver? Fazer música é um bocado. Não consigo levar a sério, estás a ver? Então, é tipo, who cares? Vou fazer uma cena diferente, vou dar um nome random, está-se bem, tipo.
0: E siga. Yeah,
1: por
0: mas,
1: acaso.
0: Mas ao mesmo tempo tens essa. Como é que eu ia dizer? Tens essa vontade de fixar as ideias no tempo, não é? Yeah. Porque tu às vezes podias fazer e deixá-las no teu disco rígido.
1: Opa, não,
0: e ficarem só para ti, mas tens essa, no fundo, tens essa necessidade das coisas serem partilháveis, não é?
1: Yeah. E por acaso a música vulcânica em específico, eu agora já está inativa, já não faço nada lá, já não meto nada lá, mas partiu mesmo disso de só partilhar cenas, estás a ver? Mesmo se não tiverem 100% acabadas, mesmo se não tiver tipo. Opa, porque depois eu também faço cenas em que, por exemplo, este disco é o oposto, foi bué trabalhado.
0: Claro, bué. Claro, claro.
1: Então eu também preciso, depois de uma cena destas, de. Ou tipo, em paralelo a este tipo de atividade, também é uma cena muito mais rápida e mais, tipo, sem pensar. Estás a ver?
0: Mais livre. Yeah. Como é que, no fundo, isso era, tem a ver com a questão que eu também queria colocar. Ah, e antes deixa-me falar noutro disco que também conheci por estes dias, que é Quando Voltar ao Chão.
1: Sim.
0: Que é um disco de 2025, onde também está lá outro Tomé. Portanto,
1: sim,
0: há aqui,
1: sim, sim,
0: várias dimensões que aconselho os ouvintes a espreitarem para lá deste Na Sobreda, primeiro disco de canções. Mas como é que um músico tão empenhado numa corrente musical de, diria, livre, improvisada, exploratória, se decida a fazer um disco de canções?
1: Pá, eu sempre gostei bué do formato, mas só ganhei, tipo, ou seja, só ganhei coragem para fazer as minhas canções há uns 3 anos, pá, aí, em que eu comecei mesmo, tipo, a tentar. 3, 4 anos eu comecei, tipo, a tentar fazer canções e, pá, foi. As primeiras não eram muito boas. Foi, epá, é uma skill como todas, é uma aprendizagem, é um skill set específico.
0: Isto obriga a outro pensamento?
1: Completo, eu acho que sim.
0: É começar de novo ou existem, vá lá, tudo aquilo que tu aprendeste?
1: Tipo, claro que há cenas em comum, claro que há cenas em comum. Mas, pá, eu acho que é uma cena um bocado mais, pelo menos para mim, pessoalmente, eu a fazer canções, não estou a dizer que é assim sempre, mas na forma que eu faço canções é um bocado tipo, ou está bem ou está mal. Tipo, acho que há uma forma certa de eu fazer canções. Tipo, eu tenho que encontrar a forma certa de fazer, estás a ver? Tipo, yeah, é isso. Há uma cena que tens que encontrar nas canções. E se calhar pode parecer um bocado menos livre, mas essas. Tipo, essas limitações que tu te impões a ti mesmo acabam por resultar em mais criatividade, eu acho.
0: Okay.
1: Tipo, em mais liberdade dentro dessas restrições.
0: Enfim, já disseste que esses ensinamentos são adaptáveis. É um formato desafiante, não é? Mas nas vozes, nas letras, nos refrões, no, yeah, no, nas regras.
1: Yeah. É. Yeah. As letras, para mim, é o mais difícil ainda. As melodias, as harmonias, está-se bem. É bem fixe, é divertido. Letras é mais difícil. Mas letras é como tudo o resto. É com prática. E fazer e ficas melhor. Estás a ver? Com prática ficas melhor. Ao início não parece. Ao início parece que é só impossível fazer uma cena fixe. Mas é como tudo. É mesmo como todas as skills. E por acaso, neste disco, a Maria ajudou-me bastante com as letras. porque ela é...
0: É craque.
1: É craque, ela é craque. E ela sabe muito bem o que é que gosta, estás a ver? E o que é que ela tem, ela, o que é que ela considera como bom. E pronto, ela ajudou-me bem neste disco em específico.
0: E isto, neste caso, isto é uma pergunta um bocado também muitas vezes utilizada, mas começaste por onde, não é? No fundo, para aqui, começaste com a parte musical toda ou tinhas ideias já de palavras que depois foste construir um contexto sonoro para elas?
1: Depende de canção para canção. No geral...
0: A Cosmos, por exemplo.
1: A Cosmos... Mas são um bocado todas assim, ou seja, eu começo com a base, no caso deste disco foi com o piano, comecei no piano e meto-me a cantar por cima de melodias, estás a ver o que fica bem e depois por cima dessas melodias ver que palavras é que ficam bem.
0: Mas que o lá lá lá mesmo, aquele. Já a seguir vamos ouvir o Amigo Coragem, que foi a canção que tu colocaste na abertura do disco. Uhum. O que é que tu queres dizer quando no início do disco, algures na canção Amigo Coragem, dizes falta-me coragem? Coragem para quê?
1: Sei lá. Tanta

0: da exposição, não é? Epá, se calhar estou aqui a dizer coisas só, que eram só para mim e para os meus, ou algumas até eram só para mim.
1: Não,
0: e agora estou a espalhá-las aí no mundo.
1: Isso é bem real. E eu, quando estou a compor, não penso nada nisso, estás a ver? Faço o que eu acho bem.
0: Eu tô, mas peito aberto.
1: É quando vou tocar ao vivo que penso, tipo, o que é que eu estou a fazer? O tipo, que é que eu estou a fazer? Não quero estar aqui, tipo, quero bazar.
0: Ok, vamos agora. Ouvimos Cosmos no início, a tal canção é esta. Aquela que foi o primeiro single, aquela que me despertou assim uma grande atenção a mim e espero que a mais pessoas, em relação que algo novo estava aqui a acontecer. O Tomé Silva, o seu primeiro disco de canções, depois de tantas. Há pouco estávamos a dizer que não fazes música assim há tanto tempo. Mais uma vez, deparei-me ali com uma coletânea que tu colocaste, não sei, creio que no SoundCloud, de remixes, de coisas de 2008.
1: Ah, e deve estar a falar de uma compilação que eu fiz, compilação de cenas do SoundCloud, que está no Bandcamp, essa compilação. Porque entretanto eu deixei de pagar o SoundCloud a tão boas cenas que eu tinha lá.
0: Foram
1: ao ar e eu meti isso tudo no Bandcamp.
0: Okay. Mas em 2008 já estavas a...
1: 2008 não, 2008 eu tinha 7 anos.
0: Ok, então foi...
1: Mas 2016... Eu comecei a fazer música tipo 2015, 2016.
0: Pois, então é onde aparece aquela remistura do King Biggs e...
1: Sim.
0: É, uma série de coisas. King Biggs também é teu vizinho, não é?
1: É da Margem Sul.
0: É da Margem Sul também. Vamos ouvir agora Amigo Coragem, logo depois Enfim. São duas canções para Na Sobreda. Tomé Silva é hoje meu convidado.

0: Duas escolhas para Na Sobreda, disco novo de Tomé Silva, edição da Cafetra Records. Ouvimos Amigo Coragem e também Enfim. Na Sobreda é o título, foi na Sobreda, em casa dos teus avós, que cresceste onde, e onde produzes toda a música que fazes, não é? Passei lá um dia destes ao pé. Sobreda fica para quem está mais desconectado com esta geografia do Sul. Antena 3, a RTP Antena 3 é uma rádio nacional, portanto há pessoas a ouvirem em todo o país. A Sobreda fica na margem sul do Tejo e fica ali entre Almada e a costa de Caparica. Portanto, tens ali por um lado o lado urbano da cidade de Almada e tens o Atlântico também ali aos teus pés. A paisagem está em mudança. O que é que hoje te transmite esse espaço, no fundo, esse espaço onde, segundo palavras tuas, onde o teu avô nos anos 70 construiu a sua casa?
1: Opa, o que é que me transmite? Pá, é daquelas cenas tipo, ou seja, tu só reparas em mudança quando, depois de alguma distância, voltas a olhar, né? Ou seja, se tu tiveres sempre, se tu olhas todos os dias ao espelho e para ti estás sempre igual, estás a ver? Mas, ou seja, eu, como até há muito, muito pouco tempo sempre vivi lá, aquilo, pá, é só a minha casa, estás a ver? Não penso muito nunca pensei muito em questões nostálgicas e de... Mas agora eu só comecei a pensar nessas coisas mais recentemente, e também, tipo, a ver que aquilo realmente está a mudar bastante, porque, pronto, está a haver um boom enorme de construções de casas, tipo...
0: A Sobreda, calculo que durante a tua infância é um campo que não é bem campo, não é? Não é um campo rural do interior. Mas no fundo é campo, porque não é Almada, não tem a densidade urbana que a Costa de Caparica tem.
1: Ainda não tem. Pronto, é como as coisas funcionam, tipo... Mas o que é que eu estava a dizer?
0: Mas tu ainda foste capaz de retratar, tu ainda tens assim aqueles field recordings, ainda há cães na rua a ladrar, há passarinhos, ainda. Epá,
1: continua a ser um sítio bastante, ou seja, é muito urbano, mas também é muito rural, estás a ver? As pessoas mais velhas que lá vivem têm todas hortas em casa, nós temos hortas em casa, vê-se sempre pessoas a trabalhar na terra, estás a ver? Mas depois ao lado vês tipo uma casa bué moderna, construída ontem, literalmente ontem, porque as casas nascem assim de um dia para o outro.
0: Os tais quadrados.
1: Os quadrados, já. mas eu acho, pá, acho bué fascinante o contraste, né? O contraste entre essas duas vidas, tipo, sei lá, pessoas que vivem lá toda a sua vida, que viveram lá toda a sua vida. Idosas que trabalham na terra e que...
0: Lisboa, enfim, está a 10 minutos de carro. Sim. Há uma ponte pelo meio. Mas parece que está a 300, não é? Pessoas que, no fundo, o universo delas ficou ali.
1: E pronto, construíram lá a sua casa, como é o caso do meu avô, da minha família. Casas clandestinas, na altura. E depois tens, ao mesmo tempo, agora, olhas para o lado e está lá uma pessoa que, tipo... construir lá uma casa que provavelmente é uma casa de férias ou é uma segunda casa e nunca teve naquele sítio, ou seja, pronto, é um grande contraste, estás a ver? E depois ao mesmo tempo bué matos e cenas assim, pá, acho bué engraçado, bué fascinante, estás a ver?
0: Porque é que para alguém que queria fazer um primeiro disco de canções, porque é que tu foste em busca desse vá lá, desse contexto geográfico, não é? De chamares aquele disco na Sobreda. É um bocadinho, é o Tomé olhar só ao espelho também.
1: Eu acho que não fui em busca de nada, simplesmente aconteceu, estás a ver? Tipo, eu, quando fiz as canções, eu não estava a pensar em nada disto. Foi quando, mais tipo, quando estávamos a precisar de um nome para o disco, e depois comecei a pensar, tipo, pá, faz bué sentido o disco chamar-se Na Sobreda, porque eu faço tudo, eu produzo tudo, gravo tudo, componho tudo aqui. E então, sei lá, foi aí também que eu comecei a pensar de que forma é que eu estar, porque até lá eu nunca tinha pensado nisso, de que forma é que eu estar neste espaço me influencia, estás a ver?
0: E tu falas muito em memória emocional, é algo que tu referes muitas vezes em relação à tua música.
1: Yeah.
0: Este disco tu achas que tem mais de passado ou de futuro? Ou se calhar de presente, não é?
1: Tudo o que eu faço tem bué passado, que é uma coisa que eu estou a tentar mudar, porque é o mais fácil para mim escrever sobre o passado. Pá, mas às vezes é um bocado demais. E eu gostava tipo, de tentar pensar também no presente e no futuro. E no disco faço um bocadinho isso também, e tento fugir um bocado à cena da nostalgia. Para mim é bem fácil falar de nostalgia.
0: Tipo, este disco foi bom para arrumar essa...
1: Acho que sim, acho linha. Que... Yeah, acho que sim. Mas lá está, eu agora tipo, depois tento, já fiz mais canções depois, e eu volto sempre para esta cena da nostalgia do passado. É tipo, é o mais natural para mim, mas gostava de tentar sair daí, porque é um sítio bem... Lá está, quero tipo explorar cenas novas, quero sair dessa cena, da zona de conforto, e estou a tentar fazer isso agora.
0: O teu trabalho passado é um trabalho muito, diria, solitário, não é? Música
1: Sim.
0: eletrónica tem esse,
1: yeah.
0: tem esse lado yeah. bom e mau, não é? És yeah. dono de ti próprio, fazes o que queres, erras yeah, yeah. quando, se tiveres que errar, erras.
1: Não tens que justificar, não tens que dar justificações yeah, nenhumas
0: não,
1: a ninguém.
0: Não, yeah. não há contraditório.
1: Que é bom e é mau.
0: Pois.
1: Pode ser bom e pode ser mau. Tipo...
0: E também uma noção do que tu disseste, não é? De gravar as coisas todas em casa, não é? Portanto, o quarto também é o teu universo, não é?
1: Yeah.
0: Ali onde tu resolves tudo.
1: Yeah.
0: Neste caso, neste disco, há aqui quase uma mini orquestra, não é? Há aqui um maestro Tomé, mas há aqui muitos timbres. Como é que definiste também os timbres que tu querias explorar no disco? Aqui temos do piano... A flauta,
1: yeah.
0: cordas, temos um bocadinho de tudo e yeah. feito já com outras pessoas que tu
1: yeah.
0: trouxeste e que safariam melhor nesses instrumentos do que tu próprio.
1: Yeah, yeah,
0: embora
1: yeah,
0: tu próprio
1: claro.
0: Também o conseguisses fazer.
1: Depende. Tipo, desde o início eu sabia que queria ter sons bem variados no disco, estás a ver?
0: Quem é que toca primeiro?
1: Muita então, gente. Toca o. Guilherme Rodrigues toca saxofone, que é um amigo meu, bué antigo, que eu conheci na escola de música, que para mim é o melhor improvisador que existe. Ele é o melhor para mim. O Vasco Alves toca gaita de foles na Meias Molhadas, que também é um... Ou seja, ele toca gaita de foles, mas a cena dele é... Ele trabalha mais na música experimental. E aquilo nem parece gaita de foles. Aquilo parece mais tipo sintetizador. É assim uma cena. E acho que ficou bem fixe. Toca a Bruna de Moura, toca violoncelo, que também toca com outras pessoas. Também é bem boa no que faz. Nesse caso eu já tinha escrito as partes. Eu escrevi partes para ela tocar. No caso dos outros dois eu não escrevi nada. Estás a ver? Foi
0: improviso.
1: Caso, no momento, já. Toca... A mochila de,
0: toca flauta
1: yeah. E a Anaís, que eu não sei se tu estás a par.
0: Não.
1: A Anaís é uma cantora, compositora de 20 anos que pá, eu acho que neste momento é tipo das melhores que anda aí yeah.
0: Anaís
1: yeah.
0: Okay.
1: É das melhores que anda aí tipo, em termos de opa, em termos de tudo mesmo, composição, a voz dela, as letras é muito bom. E ela tocou trompete, ela toca trompete e tocou trompete numas músicas também. Yeah.
0: Ok, muita gente.
1: Acho que não me estou a okay. esquecer de ninguém.
0: Maria
1: e a Maria toca em algumas cenas.
0: Toca e deu um jeitinho também
1: yeah.
0: nas palavras.
1: Uhum.
0: Quanto tempo é que levou a compor o disco? Esta canção que tu tens aqui, que se chama 5 meses, tem alguma coisa a ver com... Não, quanto tempo é que levou o disco a ser?
1: É capaz, acho que sim.
0: É?
1: Assim, o disco levou por volta de 5 meses a compor, a fazer. Yeah.
0: E a compor?
1: Pá, não sei bem, porque eu não sei bem quando é que eu comecei a compor as músicas. E depois também, ou seja, eu fiz músicas já bué depois de ter começado a gravar o disco, estás a ver? Então não te consigo dizer bem datas, tipo momentos em que comecei a compor ou não. Também havia músicas que eu já tinha há bué de tempo feitas,
0: que eram más e que passaram a ser boas.
1: Oh pai, se calhar.
0: Tu, por exemplo, naquele disco com Beija Flor, três canções foram feitas num dia só, não foi?
1: Foi uma madrugada.
0: Tu neste formato, vá lá, com estas luzes todas em luzes. Enfim, cada um tem as luzes que quer em cima ou pensa nelas ou não, não é? Mas quando tu te meteste neste desafio, a música eletrónica e toda a música que tu tinhas feito, é o que te dizes, fica registada, pá, apetece-me já, se calhar não está, na minha cabeça está completo. Aqui tu levaste com esse dilema de perceber que a canção 5 meses, o Cosmos, eu não quero mexer em mais nada, é assim que vai ficar, ou isto aqui ainda falta alguma coisa, não. O colocar um ponto final em cada uma das canções,
1: tem que haver sempre esse momento do ponto final, porque se tu quiseres podes ficar a fazer música,
0: ficas tipo Brian Wilson
1: para sempre,
0: ficas 30 anos a fazer um disco,
1: para sempre, não tem fim mesmo, e tem que chegar a uma altura em que tu dizes tá bom assim, acaba. E isso para mim é, eu acho que é tipo a principal skill de um produtor. Eu acho que isso é a principal característica que um produtor tem que ter, é saber quando é que está bom. Estás a ver?
0: E o que há quem diga que também é aquele poder de edição, não é? Aquela ideia de já aqui coisas a mais, é o tirar, não o colocar, less is more, não é?
1: Eu quando estou a trabalhar com outras pessoas enquanto produtor tenho essa visão, mas quando é a minha própria música é um bocado mais difícil, porque tu estás bué dentro da cena e pronto, é um bocado tipo, não consegues, estás tão dentro que não consegues olhar, não consegues ir para fora e observar e ver o que é que, tipo, ver a cena geral. E por isso é que também foi bem fixe trabalhar com a Maria por causa disso, porque bem, nessa cena de pá, o que tu estás a fazer aí não é preciso, já não é preciso isso.
0: Sim, aquele Big Brother atrás.
1: Big Brother, é importante, às vezes é importante.
0: Que música é que tu nunca tocarias? Música do ponto de vista de género, né?
1: Opá, não sei. Eu acho que não é tanto por estilos, é mesmo por música. Música, sei lá, música má. Nunca tocaria. Eu gosto de pensar que não.
0: Tu cresceste a ouvir. Tu já foste metaleiro, não é?
1: Exato.
0: Vou dizer que já foste metaleiro, não é?
1: E ainda sou um bocadinho, mas.
0: Mas do black metal mesmo, não é?
1: Sim.
0: Era aquela coisa de cabelo comprido e.
1: Tinha um battle jacket, aqueles coletes de ganga com as bandas.
0: Com os pads e não.
1: Uma corrente, tinha o cabelo comprido.
0: Que aquela. Black é mais Noruega, não é? Aqueles.
1: É
0: Borg,
1: a segunda onda do black metal é Noruega. Começou na Noruega, e na Europa, assim mais a norte no geral.
0: Mas tu que cresceste a ouvir black metal, como de certeza que ouviste emo, ou não?
1: Por acaso, nunca passei por uma fase de emo. Nunca, é uma cena que eu me orgulho muito. Nunca passei por uma fase
0: de emo. Há emo e emo, não é?
1: Não, claro, não, eu, obviamente, emo, nunca passei pela fase tipo scene, tipo Bring Me The Horizon, essas cenas.
0: Sim.
1: Claro que eu adoro American Football, eu adoro música emo para mim.
0: Sunny Day Real Estate, há muita coisa emo que eu. Eu quando alguém me despertou para o emo foi através dessas bandas, American Football, Sunny Day Real Estate e não sei o quê. Depois quando me colocaram perante outras bandas de emo, disse não.
1: Sim. Real emo é uma coisa muito específica.
0: Midwest emo, não é?
1: É uma coisa muito específica. Por acaso, American Football, pronto, isto é bom, é um clichê, mas. Claro que American Football para mim é grande inspiração. Eu vi-os ao vivo no Primavera há uns anos a tocarem aquele disco todo do início ao fim.
0: Que agora foi rir. Olha, por acaso há um tema que até tem o tipo do Turnstile a fazer uma colaboração. Enfim, mas tu cresceste a ouvir um bocadinho de tudo.
1: Sim, até... mas tive ali uma fase bué grande em que praticamente só ouvia metal.
0: E depois quando é que chega a eletrónica?
1: E depois comecei a ouvir mais eletrónica. Comecei a ouvir hip hop também. Assim mais, tipo, primeiro mais experimental. Pronto, e também música eletrónica um bocado mais experimental também, porque eu na altura era assim um bocado snob, estás a ver? E então tinha a mania que só coisas assim bué complexas e bué experimentais é que eram boas. Tinha um bocado essa mania que eu entretanto perdi, felizmente.
0: Quer dizer, as bandas da Cafetra era algo que tu não ouvias.
1: Esquece lá isso. Eu lembro-me da minha irmã me mostrar Pega Monstro e Maria Reis há uns tempos. Tipo, quando eu estava deep nessa fase, ou seja, porque elas já go way back, elas fazem música há bem tempo e eu naquela altura só ouvia metal.
0: Sim.
1: Então para mim, tipo, para já indie era para esquecer.
0: Bem.
1: E indie português era tipo, era
0: o demónio.
1: Era o demónio. E então ela mostrou-me aquilo e eu fiquei tipo, secretamente até a curtir, mas tipo, não podia admitir que curtia, estás a ver?
0: Falta só falar aqui de uma coisa também, que enfim, tem a sua importância, visto que tu, para lá desta... atualmente, não sei se continuas em turnê com o Panda Bear.
1: Não.
0: Já acabou? Muito tempo, não foi?
1: Foi bastante tempo, foram tipo 2 anos, já. Yeah.
0: Panda Bear, calculo que também não fazia parte das tuas audições, não?
1: Por acaso, não. Eu comecei só a ouvir...
0: E Animal Collective?
1: Já, yeah, não.
0: Só depois de...
1: Depois de ter o... De começar a trabalhar com ele é que fui ouvir... Ou seja, claro que fui ouvir as cenas dele porque as ia tocar. Sim. E depois comecei também a ouvir um bocado Animal Collective, porque eu até lá nunca tinha entrado na cena. Tipo, conhecia bué assim, não conhecia muito a fundo.
0: Okay.
1: E fui um bocado a ouvir e percebi que aquilo é muito bom.
0: E foi importante para ti essa experiência de tocar ao vivo, outros palcos, outros países, outra estrutura, outras responsabilidades?
1: Foi bué importante e é uma cena que eu estou bué contente de ter tido essa experiência. Acho que é a grande oportunidade. Agora vai ser, ou seja, é uma oportunidade bué rara, estás a ver? Tocar assim em turnês bué grandes é raro, estás a ver? Porque em Portugal é Portugal, né? Portugal,
0: sim,
1: tu sabes, Portugal é minúsculo.
0: Tem os seus limites.
1: Tem os seus limites e depois é tipo tu nem em Espanha consegues, tipo, ou seja, tu não consegues ter uma fanbase se tu cantas tipo em português, fazes canção em português.
0: Não passa de Alvas para lá.
1: É bué, nem em Espanha, estás a ver? É bué.
0: Nós somos mais permeáveis, não é?
1: Por isso,
0: muita coisa espanhola a chegar aqui e tudo. O indie espanhol e o rock espanhol. E não há assim uma...
1: Parece que não.
0: Não, por isso, tanta tocar... coisa que vai acontecer aqui que não passa realmente a fronteira.
1: Yeah. Tipo, tocar com Panda Bear foi um bocado, eu acho que, das únicas oportunidades que uma pessoa tem de viver essa vida de músico profissional, estás a ver?
0: E foi cansativo? Foi ao mesmo tempo fascinante?
1: Foi cansativo, mas da melhor forma possível.
0: Mas há ali uma certa... Calculo eu, quantos espetáculos foram?
1: Não sei. Não
0: foram
1: muitos.
0: Nos Estados Unidos?
1: Sim, principalmente.
0: Tem que haver ali também, diria, quase uma disciplina individual, não é? Para cada um...
1: Tem que haver disciplina, sim. Porque...
0: Às vezes vejo, sei lá, um dia destes fui ver esses Turnstile e tenho acompanhado, sei lá, os últimos... 3, 4 anos e aquele pessoal não deve parar em casa há muito tempo. Se o pessoal não se cuida, aquilo é.
1: Nesse caso é porque essa malta, tipo. Ou seja, o Noah já não é. Já não está a começar a carreira, né? Então ele. E tem família e quer, tipo, sei lá, quer as cenas equilibradas, estás a ver? Mas uma banda que está assim, tipo, no topo, no pico da sua popularidade. Vai aproveitar ao máximo a onda e vai não parar, estás a ver? Que, pronto, também não estávamos assim nessa cena, mas mesmo assim tocámos bastante e lá está, a malta, tipo, sei lá, não somos um. Não éramos tipo assim um grupo de adolescentes malucos, estás a ver?
0: Uhum.
1: Tipo, era um bocado. Pronto.
0: Já havia ali um certo tino. Ok, Tomé, foi um gosto falar contigo. Queres ouvir alguma das tuas canções? Qual é a tua favorita?
1: A minha favorita? Favorita não sei se tenho, mas deixa-me pensar. Do disco... eu curto bué da última, da Sem Casa.
0: Ok, então é com essa que vamos fechar. Sem Casa, tema 12 para este disco Na Sobreda. Tomé Silva, edição Cafetra Records. Um abraço, Tomé. Fica à espera.
1: Obrigado.
0: Mais canções, ou se não forem canções, o que tu produzires.
1: Yeah.
0: Tchau. Obrigado. Parabéns. Tchau.

Disco destacado na produção nacional de 2026, na Sobreda. Tomé Silva, hoje nosso convidado, no sábado, apresentação ao vivo na ZDB em Lisboa. Uns dias antes, na quinta-feira, outro concerto a merecer destaque. Os Santa Maria Gasolina em Teu Ventre apresentam-se em versão Redux, concerto único do seu fundador, o guitarrista Jorge Ferraz Martins, apresentação rara do músico em palco, que recupera esta sua ideia musical desenvolvida na segunda metade da década de 80 e nos primeiros anos da década de 90. O concerto está marcado para quinta-feira no Coliseu Club, em Lisboa, e hoje seguimos neste final de hora com os Santa Maria Gasolina em Teu Ventre.

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1: Ezra Pound e a Loucura e Go West Celine, temas emblemáticos dos Santa Maria Gasolina em Teu Ventre, apenas dois discos editados, Free Terminator, Falcão Solitário sem ser distorção e também o disco homónimo, tudo será tocado na íntegra pelo seu autor, Jorge Ferraz Martins, concerto único no Coliseu Club, na próxima quinta-feira. Depois das 11, Indigente com Nuno Calado, na RTP Antena 3. Boa noite.

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0: Confesso que não me recordo de ver tantas pessoas dentro de um estúdio. E isso está a acontecer este ano, ouvintes da Provaral, e este é este ano e este dia. Reparem só. E são homens, portanto, Bruno, João, Nuno, David, Zezé, Zé Pedro, Tito
1: e Alvin.
0: E João. Não.
1: Não, e Alvin.
0: E Alvin. E eu sou. Tinha esquecido. Também cá estou, não é? Não parece, sim, mas estou. Vocês fazem parte de José Pinhal Post Experience. Disse bem?
1: Não. Post-mortem.
0: Post-mortem. Como é que eu, porque é que eu digo Post Experience? Que é basicamente algo que vocês criaram em 2016?
1: Sim, foi em 2016.
0: Eu não tinha noção que isto já tinha tanto tempo.
1: Nós também não.
0: Passou rápido, hein?
1: É, pois foi. Nunca o tempo para. Passa bem depressa.
0: É por isso que vai acabar de vez.
1: É. Não, vai acabar de vez. Mas.
0: Porquê que vai acabar de vez? Já não fazia mais sentido.
1: Sim, Bruno. Estás pronto?
2: Estou.
0: Ainda por cima o Bruno, não é? E agora o Bruno vai fazer o quê?
2: Sim.
0: Fica no desemprego desta
2: claro,
0: maneira.
2: Não, já está neste nível, não é? É para falar da parte difícil, passa para
1: sim,
2: mim.
1: Não, claro. Ele sacou uma de Paul McCartney, está a balançar o disco a solo dele. Pronto.
2: Ah, tenho que crescer, abrir asas.
1: Eu também vou, não é?
2: Exato, tu também.
3: Eu já tinha,
1: mas também vou.
0: Então,
1: mas
0: esperem.
1: Não, mas não foi por causa disto.
0: Então foi porque. Porquê? Porquê é que decidiram acabar?
2: É assim, nós sempre sabíamos que, já desde o início, mesmo à medida que isto foi ganhando sucesso, a gente, opa, o repertório é limitado, são 3 discos e um EP, sabíamos que a possibilidade de um dia acabar viria no horizonte. Claro que com os anos passados e todo o sucesso fomos esquecendo, mas à medida que os 10 anos foram aproximando, à medida que toda a gente, um bocadinho por todo Portugal, sabe cantar a Tu não Prendas o Cabelo, pareceu-nos bem.
0: Para lá. Tipo a história do José Pinhal é bastante romântica. Porque, como direi, ele era muito conhecido a Norte. A grande maioria dos seus espetáculos eram a Norte. Ele nunca teve um reconhecimento nacional. E se calhar vocês deram-lhe essa projeção.
1: Pois, é verdade. É assim. Pronto, nós ele efetivamente tocava muito naquele circuito mais das boates, de algumas festas populares e tudo mais. Mas pronto, é sabido que, pronto, infelizmente também para nós, não é? Passados 30 anos, a música dele era um mistério, e a personagem que ele era, a pessoa que ele era, também para nós, quando conhecemos.

0: Era um mistério muito grande também, por isso é que era aliciante.
1: Peraí, era um mistério. Para lá, era um mistério, mas durante estes 10 anos, de certeza, que se cruzaram com pessoas que conheceram José Pinhal, tiveram vivências com ele e possivelmente descobriram coisas. Que coisas? E agora a pergunta já é para todos, não é? Não, aliás, sempre foi, atenção, não sei bem como podem falar. O que é que vocês descobriram durante estes 10 anos?
2: Ui, muitas coisas, muitas camadas, muita gente. Conhecemos inclusive pessoas que tocaram com o José Pinhal. Uhum. Soubemos até da carreira que o próprio José Pinhal teve antes de se lançar como intérprete a solo, que tocava já noutras bandas. Com
0: ele era teu colega, era radialista.
1: Era?
3: Era radialista.
0: Ele tinha
1: o meu colega José Pinhal.
0: Sim, ele tinha um programa numa rádio pirata de Santa Cruz do Bispo, salvo erro. E eu acho que havia outro programa que eu há um bocado estávamos a tentar.
3: Era mesmo rádio de Matosinhos,
0: Eu tenho de ir confirmar.
3: Ou Lessa, mas eu acho que era mesmo na rádio de Matosinhos.
0: A Marina que está a ouvir isto vai nos ralhar, mas
3: pois, temos de estudar essa.
0: Temos de estudar. Que é a filha dele, que também foi uma pessoa que nós conhecemos. Por causa do José Pinhal, obviamente, e que agora é muito nossa amiga. E é uma pessoa que também, pronto, que estamos muito contentes por ter abençoado a banda e por nos acompanhar. E
2: foi importante.
0: E foi muito importante.
1: E é claro que também há muitos mitos ligados a José Pinhal.
0: Há imensos.
1: Qual é o mito que vocês gostam mais?
2: Ainda hoje falámos do mito do Marante ser guitarrista de José Pinhal, a certa altura.
3: Está por confirmar.
2: Está por confirmar. É completamente mitológico.
4: Para nós é mito neste momento. Até provas de uma sessão com eles os dois ou de um concerto.
3: Ou o Marante dizer, nós temos que lhe perguntar.
1: Qual terá sido o maior concerto do José Pinhal? Souberam isso?
0: Ele fazia uma série de concertos, acho que fez várias vezes um concerto no Palácio de Cristal. Uhum. E acho que eram umas romarias, eram umas festas populares que levavam muita gente. Eu não sei se era, agora não tenho ideia se era na altura de São João, mas era isso, era uma festa anual. Existem várias fotos desses eventos, dos vários que ele foi. E é sempre. Aliás, uma até aparece no documentário que fizeram sobre o José Pinhal. E é. E está muita gente. É daqueles.
1: É verdade que ele se estreou em 79 com o tema Infância, que foi o vencedor do primeiro Festival da Canção do Norte.
0: Isso é verdade.
1: Então ele estreou-se e ganhou logo.
0: Claro. Sim.
1: Então,
2: só o José Pinhal.
1: Claro, só podia ser um fenómeno, não é? Na estreia ganha logo o festival.
3: Sim. Inclusive, isso foi corroborado pela pessoa que lhe entregou o prémio, que é o presidente da Associação de Moradores da Bolsa. E que
0: Manuel
3: também
0: Montes.
3: Ficou nosso amigo nesta jornada dos 10 anos. Fizemos lá o nosso aniversário na associação dele e ele confirmou essa parte do Festival da Canção do Norte ser verdade.
1: Já agora, dizer que José Pinhal morreu aos 41 anos, fruto de um acidente de viação. Deixou uma filha de 17 anos, na altura, tal que agora é vossa amiga. Uhum. Ele editou também 3 cassetes pela editora Nova Força. Vocês sentem diferenças claras entre cada cassete? Cada cassete representa fases diferentes.
0: Sem dúvida.
4: Sim. Uma fase... eu acho que há uma cisão, ou seja, da discografia dele até o volume 3, ou seja, havia uma banda que tocava, e o volume 3 lá está, como já é em 91.
2: Sim.
4: 91, então já apanha aquele trabalho do Workstation, quando já tinha caixa de ritmos incluída, acompanhamento de baixo, todas essas coisas.
0: Já é assim uma estética, então, anos 80.
3: Há partes das músicas do volume 3 que são claramente foram feitas para serem tocadas em guitarra. Ou, na minha opinião.
0: É a tua opinião, mas nós temos aqui, por acaso, que na banda temos duas opiniões diferentes.
3: Duas opiniões diferentes.
0: Mas sim,
1: digo.
3: Não, mas é isso, para mim, eu ouço aquilo como sendo uma guitarra, mas tocada com uma workstation, não é? Com um sintetizador.
4: Um tecladozinho,
3: e aquilo é tudo, é drum machine e pronto, e tem essa estética.
0: Sim. A minha é que foi uma escolha estética, porque era uma escolha que já, pá, sei lá, tens o. Pá, foi quando ele foi para o Tower of Song, tipo Leonard Cohen, aquela onda quando o Leonard Cohen virou para os discos anos 80, José Pinhal também virou para os discos com Workstation.
1: Acham que este fenómeno e as dimensões que ele atingiu poderia dar um filme, como se fez para o Caspaião agora, como se fez para o António Variações, sei que há um documentário sobre José Pinhal, mas não sei se isso chega. Acham que o José Pinhal teria ingredientes para um filme em nome próprio?
0: Eu imagino que sim.
4: Eu diria que sim, tem possibilidades. Sendo que também, lá está, ele na sua... A sua grandeza pode ser vários tipos de filmes, não é? Tipo...
1: Mas como é que ele era?
0: Bem, dizem que ele era uma pessoa muito carinhosa, muito bem-humorada, muito bem disposto, com um dom muito grande para a música. Também as pessoas falam todas de que ele era muito bom cantor, que apanhava as coisas muito facilmente do ouvido, apanhava as melodias e as... Ele... Pronto, por acaso contaram-nos recentemente até o senhor que escreveu as canções da infância e assim, e tem alguém que ele levou ao... contou-nos que ele tocava com ele numa banda antes, num projeto que ele tinha antes de ser o José Pinhal em nome próprio, e que eles tocavam músicas em inglês, versões, e ele não sabendo falar inglês, ele apanhava muito bem as palavras todas.
3: Cantava foneticamente,
0: cantava as músicas.
2: Ele também tinha um talento para o humor físico, aparentemente, pelo que já algumas pessoas me contaram. Ele tinha uma prótese que, por causa de um incidente...
1: É verdade que ele tinha uma prótese, sim.
3: É verdade.
2: E ele estava sempre a fazer malandrices com essa prótese, de, tipo, entrar com o pé virado ao contrário no café, ou brincar com as crianças por aquilo a rodar. E
1: peraí, ele perdeu uma perna a combater na Guerra Colonial Portuguesa.
0: Sim, foi colocado em combate, sim. É colocado em pronto, não é?
3: Sim, não perdeu, eu acho.
0: Não foi em combate, mas foi um acidente de... Sim.
2: Foi uma arma.
3: Sim.
2: Como afetivo.
1: Esperem, deixem-me só recordar, ouvintes da Pravaral, que estamos a entrevistar toda a banda do José Pinhal Post-Mortem Experience. Eles estão aqui porque vão dar dois concertos, são os últimos. Para muitos, para os muitos suspiram de alívio, para outros suspiram já de saudade. Serão dias 7 de novembro e 9 de outubro, já vamos falar sobre eles. Já agora, quero lançar aqui um repto a todos aqueles que nos ouvem. Um, podem falar sobre José Pinhal. Dois, podem falar em nomes que, tal como José Pinhal, não conseguiram uma consagração nacional e, no vosso entender, deveriam tê-lo conseguido. Pensem em nomes, possivelmente dos sítios onde nos estão a ouvir, cantores que por aí passaram e que vocês, à altura na vossa vida, disseram, vaticinaram que seriam grandes e que... erraram nessa forma como vaticinaram. Ora, é isso que queremos. Ou falam sobre José Pinhal ou sobre alguém a quem aconteceu justamente o mesmo. Os nossos convidados estão aqui para falar de dois concertos, 9 de outubro, primeiro no Porto, no Coliseu, e depois no Coliseu dos Recreios em Lisboa. A 7 de novembro serão os concertos definitivos e últimos desta digressão. Bem-vindos.

0: 2.
1: Entretanto, muito em breve neste programa.
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1: Estamos de volta com os nossos convidados. A pergunta impõe-se: o que é que vai acontecer nestes dois concertos?
7: Mistério.
8: Muita música.
9: Sim, opa, vão ser assim concertos especiais, porque vamos tocar o máximo que nós conseguirmos do repertório do José Pinhal. Pá, estamos a preparar assim umas surpresas, não queremos também estar a...
1: Ok, desvendar tudo, não é?
9: Sim, sim.
1: Mas estou naquela parte em que as pessoas estão a decidir se vão ou não.
9: É verdade.
1: Sim.
9: Então, quem gosta da Tu Não Prendas o Cabelo, nós vamos tocar 30 vezes a Tu Não Prendas o Cabelo.
10: Já é uma possibilidade.
9: E aí, isto foi uma ideia que nós tivemos.
10: Anunciando outros nomes de músicas, mas tocámos sempre aquelas.
1: O Tu Não Prendas o Cabelo é claramente a música mais conhecida do José Pinhal, mas, e a pergunta agora é para todos, qual é o vosso tema favorito?
11: Pois, o tema favorito normalmente muda consoante estamos a aprender as músicas. Por exemplo, agora mas eu não posso revelar
8: que estamos a aprender.
11: A minha música preferida, não posso revelar. A minha música preferida,
1: porque estão a aprender e vão tocá-la nos Coliseus, é isso?
11: Sim.
1: É uma música que vocês, se estão a aprender, é porque ainda nunca a tocaram, não é?
8: Não, vai ser inédito.
11: Mas já muita gente nos pediu e nós recusamos sempre.
9: Não recusamos.
8: Não, nunca. Estamos a guardar.
9: Porque não é uma música. Que, pessoalmente, não é uma música que nós gostávamos muito, por acaso. Mas é isso. Vamos descobrindo depois. É engraçado essa coisa das músicas dele. Uhum. Porque era o que o Tito estava a dizer. Tu vais percebendo a música e vais ganhando gosto por ela e de repente já é a tua preferida. Pronto, e nem...
1: Sabem que outro dia vi o José Pinhal a cantar aquela música que também ficou célebre pela interpretação do José Cid, que eu acho que se chama Bola de Cristal.
10: Magia.
8: Ficou célebre pela interpretação do José Cid, é verdade.
1: Foi o José Cid que celebrizou. Não, mas aliás, deixa-me cá ver.
9: Mas a música é de José Pinhal.
1: Nós passámos a Bola de Cristal pela voz do José Pinhal. Já estou aqui a pedir à produção. Portanto, chama-se esse tema, como é que se chama?
10: Magia.
9: Nós gostamos de usar os dois.
11: A bola de cristal.
8: Não,
11: mas
8: no disco está subtítulo.
10: Mas está subtítulo para
1: a bola de cristal. Ok. Mas já agora, ok. Tu dizes que o teu tema favorito não podes dizer. Então e tu? Podes dizer qual é o teu?
11: O meu é o Coração de Ferro.
1: Coração de Ferro, não sei qual é.
8: Eu hoje acordei com o Coração de Ferro graças a alguns membros desta banda que puseram a tocar antes das 8 da manhã em loop. E estou com essa na cabeça e também adoro.
1: Até tu?
12: Minha vida durou muito pouco.
1: Vida durou
12: muito. E foi muito bom.
1: E durou mesmo muito pouco. E tu?
12: Eu diria Volverei.
9: Caraças, estamos.
1: Volverei.
9: Saltaste do Zezé?
10: Não,
9: ainda não disseste do Zezé. Pois, Coração de Ferro. Eu agora gosto muito a Viver a Vida. Por acaso.
12: Uhum. Nós somos muito.
9: Olha, mas espera, vou mudar. Avisa-me para mim.
12: Ai, essa é muito boa.
9: É, avisa-me.
10: Então, para mim é um estranho na multidão neste momento.
12: Ah, está boa, essa está boa.
8: Essa de tocar ao vivo tentado.
10: Tocámos este ano, era uma que, pronto, que já queríamos tocar há muito e começámos a tocar este ano. E é um grande momento ao vivo.
1: Oh Bruno, olho para ti e digo-te, se fosse feito um filme sobre o Marante, eu escolhi-te a ti como ator. Digo-te já.
10: Para fazer de Marante?
1: E eu acho que tu ias aceitar.
10: Fico honrado, claro.
1: Claro que ias aceitar. mas é tipo o Marante mais novo, estás a ver? Uhum. E em 2026, como é que seria o Marante? Era ele, era o Bruno.
9: Mas tinhas de fazer o bigode.
10: Pois é, isso tinha que, tirar o bigode para essa... Isso era tipo o Steven Seagal tirar o rabo de cavalo há uns anos atrás.
1: Ouçam lá. Assim, do nosso imaginário, não é? O Marante, a Ágata, o José Pinhal... quem é que vocês viram nos vossos concertos a ver-vos que não estariam à espera? Eu já vos vi, mas vocês não me viram a mim. Sabe onde é que eu vos vi? No Campo Pequeno, numa Arraial.
10: Exatamente.
1: Okay. Eu estava lá. É. E fiquei, confesso, estava com o Tiago Tencourt, estávamos os dois a ver-vos e adoramos as experiências, mas isto é o quê?
8: Eu posso dizer, o Ricardo Carriço surpreendeu-me.
10: Sim.
8: O Ricardo Carriço a curtir muito A Quem Não Me Quer.
10: Sem dúvida. Uh-huh.
8: Também é uma grande malha.
12: Banger.
8: Também aqui, foi aqui em Lisboa.
12: Essa é a minha,
10: é verdade.
8: E
12: vou mudar.
8: Eu como fã do Ricardo Carriço na minha infância foi.
1: Tu eras fã do Ricardo Carriço?
8: Foi o meu único autógrafo na caderneta da Expo 98, foi o Ricardo Carriço.
1: Adoro. O que é que tu acompanhavas?

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2: Imagino algumas pessoas a dizer assim, mas carai, quem é Lucélia Santos? Neste momento está tudo no telemóvel a tentar perceber. E se pesquisarem, não é? Eu acho que a grande maioria das pessoas vai perceber, tipo, ah, eu sei quem é Lucélia Santos, porque ela é uma grande vedeta das novelas brasileiras. Não sabia que tinha esta descendência beira e transmontana. É verdade, Lucélia Santos, uma lenda viva, que são as melhores, vai estar presente aqui neste programa. Mas agora, uma primeira mensagem que nos chegou é do António.
3: Olá pessoal do José Pinhal Postmortem Experience. Gosto muito do vosso trabalho. Alvin, experimenta só ouvir um bocadinho do Álvaro Fabião, de Mértola. Acho que é também um artista que poderia ter tido reconhecimento a nível nacional, também nessa estética da música de baile. Um abraço a todos.
2: Vocês conhecem o nome?
4: Não
2: que
4: conheço,
2: ele...
4: conheço, mas Mértola merece. Sim. Merecia.
5: Vamos ter que apontar isto.
6: E um abraço de volta.
2: Então, espera lá, antes de continuarmos, isto acaba e vocês vão fazer o quê?
4: Bem,
6: agora com a AI eu vou para pistoleiro.
2: Já não ouvia o termo pistoleiro há algum tempo. Pistoleiro.
4: Aqui vem.
2: O que é que faz um pistoleiro? Um pistoleiro é um canalizador.
6: Sim, mas
5: eu diria que sim, mas de mais
6: flexibilidade para outros trabalhos.
2: Então porque é que a Norte se diz picheleiro e não canalizador?
4: Acho que a palavra é melhor.
7: Não é uma coisa que se possa dizer na
2: rádio. Ouçam, eu acho que é a primeira vez na história da Provaral que a palavra picheleiro é aqui mencionada. E muito bem.
4: Sim.
2: E vamos dar-lhe dignidade, a dignidade que todos os picheleiros que nos estão a ouvir merecem. E portanto, a distinção entre um picheleiro e um canalizador é...
5: Eu diria que o picheleiro tem a flexibilidade para fazer outros trabalhos à volta da canalização. Portanto, merecia uma distinção como
7: tal. É arriscado. Eu não quero ver com os picheleiros, que eles passam uma classe ali que...
6: Eu tenho um amigo que
7: aposto neste momento que os picheleiros estão todos a dizer, são lá canalizadores lá suaves.
2: Espera aí. Tu tens um amigo que tem uma picheleria?
6: Sim, e é uma picheleria. E eu sempre que vejo, tem coisas a ver com água. Portanto, não é outro, não sei se são outras coisas.
5: Não há canalizadorias, mas pichelarias há. Mais uma distinção.
8: Se calhar canalizador nem sequer existe. Palavra canalizador.
2: Parem só, eu estou completamente familiarizado com a palavra picheleiro.
4: Uhum.
2: Eu diria que em Lisboa não há pichelarias. Não há. Ninguém diz picheleiro.
4: Pois.
2: Ouvintes da Provaral que me estão a ouvir, preciso de ajuda rápida. Aliás, se por sorte houver algum picheleiro que nos esteja a ouvir, por favor, deixe mensagem imediatamente para e diga-nos já qual é a diferença entre um picheleiro e um canalizador. Tudo isto começou porque eu vos perguntei o que é que iam fazer depois disto acabar, não é? Portanto, um vai se dedicar à pichelaria. Mais.
5: Ao que parece.
2: E os outros?
5: Todos nós, de certa forma,
2: que
5: já tínhamos antes.
2: O que é que faziam?
5: E vamos continuar a ter projetos musicais.
2: Vivem da música?
5: Uhum. Todos nós, sim.
2: Ah, isso é ótimo. Vivem todos da música. Ele já o conhecia com o Coelho Radioativo, não é?
4: Exatamente.
7: Exatamente.
4: E vou lançar um disco agora em outubro, de Coelho Radioativo. Vou ali mesmo. Olha,
2: lembro-me sempre de uma vez que ligaste lá para a minha casa e acho que foi o meu pai que atendeu e disse assim: olha, tens aqui o Coelho Radioativo que quer falar contigo.
4: Sim. E também, e a minha mãe provavelmente está a ouvir que tu no termómetro, no primeiro termómetro para aí em 2009, foi quando nos conhecemos, acho eu. Tu apelidaste-a de Bunny Mother.
2: Lindo. Então, mas espera, pistoleiro, tu?
8: Eu tenho alguns projetos, nomeadamente um que vale a pena dizer, que é o projeto A Sol do Bruno.
7: É verdade.
8: Eu toco baixo, o Zé Pedro é percussionista. E pronto, e trabalhamos muito em conjunto com isso. Também Sim. estamos a começar um projeto editorial, mas acho que os próximos tempos vão ser ocupados a relançar esse projeto, porque ele
7: já tinha lançado um disco em 2019.

0: para quem quiser ouvir pesquisar. E
1: como é que chama o teu disco?
0: O Novo Antigo.
1: O de 2019.
0: 2019 chama-se Bruno de Seda, é o nome do projeto. E é homónimo, não é? A apresentação, digamos, ao público.
1: Olha, deixa-me só dizer que encontrei aqui aquele tema que há pouco falávamos. O Magia. Cá está, diz aqui, Magia, bola de...

0: está José Pinhal a emprestar a sua voz a este tema clássico que se chama Magia, Bola de Cristal, Mentia. Eu confesso que gosto muito desta versão. A mais célebre é interpretada por José Cid. Vamos cá ver, este tema é original de quem?
1: É do
0: José Cid. É do
2: José Cid.
0: Este tema é do José Cid. Pois, não sei, são duas. Olha, fico bastante dividido, confesso-vos. Bem, o Cid não pode estar a ouvir isto, não estou feito.
1: Não, mas agora, tu gostas mais
0: de. E ele agora manda uma mensagem a dizer: estou-te a ouvir, meu malandro.
1: Nós gostamos mais do José Pinhal.
3: Ficamos assim.
0: Olha, deixa-me só dizer que estamos basicamente com toda a banda deste José Pinhal Post-Mortem Experience, a propósito dos dois concertos que vão ser dados no próximo dia 9 de outubro e também 7 de novembro serão os concertos finais. Importante, há uma mensagem de alguém que nos vai falar sobre pistoleiros. É a Rita.
4: Olá para o Borel. Um pistoleiro trata de canalização e de eletricidade, ao contrário de um canalizador que apenas trata de canalizações, não é? Trata da parte da água e o eletricista trata de uma outra parte, não é? Da eletricidade apenas.
1: Ah, pensava que
4: mas um pistoleiro safa os dois.
0: Aí está.
1: Pronto. Pronto.
0: Obrigado, Rita.
5: Não dúvidas, porque eu conheço o termo pistoleista, que é isso. E pistoleiro é só o canalizador.
0: Polémica na prova oral. Pedimos a ajuda de todos, de toda a comunidade que nos está a ouvir. Quem lançou esta suspeição foi David lança a suspeição sobre a possibilidade iminente de pistoleiro significar apenas canalização e pistolista
6: ser a vertente mais ambivalente.
5: Pistoleiro com eletricista.
6: Canalizou-me.
0: Espera, não, isto está absurdamente a fazer sentido, não é? A justificação, portanto, pistolista, pistoleiro com eletricista, claro. Quem é que está a ouvir este programa que quer intervir imediatamente? Porque podemos estar perante um visionário ou um embuste.
6: Embuste é boa palavra.
0: Não, David, poderás sair daqui, como direi que.
5: Isto foi só uma palavra que eu ouvi, não tenho certeza, mas
0: mal.
6: Já ouvi pistolista. Há credibilidade.
0: Pera, tu não falaste assim há cerca de um minuto, falaste com muita confiança, bem confiançudo, e agora sinto já.
5: Disse que tinha dúvidas.
0: Tu disseste?
5: Sim, disse.
0: Ele disse que tinha dúvidas. Eu por acaso não ouvi.
1: Ele disse que tinha dúvidas, mas pronto, da utilização do termo. Okay.
6: Do pistoleiro como.
0: Yeah. Não, é que de repente também puseste em causa as declarações da nossa ouvinte Rita, que neste momento está.
5: Não é nada pessoal.
0: Está com o seu nome em causa, o seu nome de família. A Rita. E todas as Ritas que estão a ouvir este programa estão agora a dizer, então, mas como assim? Como é que as Ritas podem neste momento estar a passar por este período por causa deste David, que não tem bem a certeza? Vamos já perceber isso, até porque recebemos aqui uma mensagem do Pedro que possivelmente poderá responder àquilo que estamos a falar. Diz ele.
7: Olá, Alvin. Olá à malta do José Pinhal Post-Mortem Experience. Pá, os maiores, grande banda. Pá, só estou a enviar esta mensagem para lhes agradecer aquilo que eles fizeram pela música nacional e também para dar aqui o meu testemunho, relembrar. Eu não tenho bem a certeza do que vou dizer. Eu não sei se foi em 2018 ou 2019 ou até antes, pronto. Eu era presidente de uma associação em Braga, da Acre, mais concretamente.
1: E Acre,
7: e eles já andavam aí a tocar bastante. Descobrimos a banda deles por acaso e temos convidado esta malta para o nosso aniversário da associação. E na altura, ainda eles, o cachê deles era uma coisa irrisória que nem vou dizer agora o que é. Mas foi um concertaço, foi espetacular. E lembro-me de eu estar à porta, porque eu estava a cobrar na altura uma bilheteira, para pagar à banda, obviamente. E em Braga eu sei que veio gente de Cabeceiras de Basto, de Leiria, de Vila Real, e já não sei de onde mais, mas pronto, sei que veio malta de longe para ver. Foi um mega concerto, e toda a malta adorou, e
2: pá, e vamos relembrar aquele concerto para o resto das nossas vidas, obviamente, porque toda a gente saiu dali de barriga cheia, como se costuma dizer, e pá, agradecer-lhes a eles tudo o que fizeram e pá, desejar-lhes a maior sorte do mundo, está bem? Um bom programa, Alvin, e cumprimentos para todos e até breve. Tchau. Pedro de Braga.
0: Aí está o Pedro Braga a deixar aqui uma bela mensagem.
1: Obrigado, Pedro da Daúfo. Um abraço
0: para a Daúfo. Onde é que vocês foram nestes 10 anos? Foram a Paredes Cor? Mais?
1: Recentemente fomos a Vasco Esteves.
8: De baixo.
1: De baixo.
5: De baixo.
1: Foi muito fixe.
5: Comprei um drone.
8: Eu gostava de dizer que houve um fim de semana, aqui há um ou dois anos, que fomos num concerto em Portimão e no dia a seguir em Mugadouro. E acho que isso demonstra onde já fomos.
9: E eu tenho uma história sobre este concerto da Daúfo em particular, que foi realmente no início da nossa banda, e eu vou contar muito rápido. Eu estava no Primavera Sound este ano e estava a acabar de ver um concerto, ia para outro palco e veio um casal ter comigo dizer que se conheceram naquele concerto e que se vão casar em breve. E, portanto,
0: e que vos vão contratar, dando-vos um generoso cachê.
9: E pronto, houve realmente o pedido, mas nós não podemos fazer casamentos.
0: Não, não podem? Porquê?
1: Tu vamos acabar.
0: Vamos é pensar então, mas acabava, mas só faziam casamentos.
1: Não,
0: mas, por exemplo.
1: Mas, por acaso, nós nunca fizemos assim festas privadas nem casamentos, porque muitas vezes calham no verão e é precisamente quando nós queremos ir às terrinhas e às romarias e assim. Então...
9: Não fazia sentido estar a fazer alguns e depois não poder fazer outros.
1: Era assim,
9: então.
1: Sim.
0: Então, mas falem-me de outros concertos que ficaram na vossa memória. Talvez. Qual foi o concerto mais caótico que deram?
5: Onde Alijó. Tudo...
8: Alijó,
5: de longe.
1: Um dos Alijó.
0: É curioso. O que é que aconteceu em Alijó?
1: É assim, mas teve, ninguém
9: mas
1: vai
9: teve
1: saber
9: uma história
1: qual,
9: engraçada.
1: Ninguém vai saber qual, porque há muitos Alijós. Mas diz lá, conta.
10: Pronto, aqui toda a epopeia desse concerto para acontecer, o camião-palco que tinham alugado primeiro ardeu, ou seja, o concerto já estava com uma aura de que...
0: Aura?
8: Normal.
1: Aura farming negativo.
10: Exato, negativo, exato. Havia ali um ambiente no ar que, pronto, arranjaram outro de substituição, aquele clássico, tudo a atrasar, 8 da noite, ainda estão a subir aquelas torres de som, tudo a ir... Chega a hora de fazermos som já tardíssimo, ou já tinha
1: não
10: passado
1: a hora.
10: Passou já passou várias longas horas
1: passou
10: que íamos fazer antes do jantar, passou a ser depois, já com malta ali e tal.
1: Já com malta embriagada.
10: E pronto, está na hora, vamos lá montar o material, instrumentos, bateria, guitarra, essas coisas todas. Precisamos de
0: já à frente do pessoal.
10: Já à frente do pessoal, precisamos de microfones.
9: Passava da hora. Passava
10: problema.
0: Já estou a gostar da história.
10: Problema. Era daqueles caminhão-palco, era tudo MIDI, tudo wireless e já estava configurado para a banda. Eles tipo, tenho aqui o teclado com um iPad a fazer isso. Mas não havia cabos, não havia aqui. Olha, cabos destes XLR para microfone, não havia. Quem é que nos safou? Foi o Elton, antigo Redes do Porto, que tocou também nesse dia. Com a sua banda H1, exatamente, com a sua banda H1, e estavam a desmontar e emprestaram-nos os cabos para fazer o concerto, porque senão íamos ter que cancelar.
0: Até tocaram a que horas?
1: Opa, e depois o nosso técnico de som fez tipo algo, um teste de som à velocidade da luz e conseguimos tocar para aí às 10,
0: não.
1: Talvez. Não.
5: 10?
1: Ai não, já foi super tarde.
9: Nós passou
1: foi bem mais tarde.
9: Concerto, passou
1: sim. E ainda por cima era daqueles concertos em que nós no dia seguinte tínhamos estar super cedo, não sei onde, então
9: na
1: ainda
9: Costa da Caparica,
1: fomos.
8: Fomos do palco para o carro para ir para o outro.
1: Sim, nós tocámos às 11, é isso.
0: Peraí, a Suzete quer dizer uma coisa.
11: Senhora, é o que disse a Rita. Pixeleiro abrange as duas coisas. Pixelista acho que nem existe.
0: Pumba, David, é um dia negro na tua vida. Pixelista nem sequer existe. A Rita tem razão, segundo a Suzete. Calma que isto não acabou, ainda faltam 15 minutos para o final do programa, portanto ainda pode haver opiniões divergentes.
1: Vá, tem de haver um pichelista aí em Portugal, liguem para aqui.
0: Será que
1: mandem
0: é um
1: mensagem.
0: Pichelista a ouvir?
10: Os pichelistas precisam de uma vitória.
0: A Associação de Pichelistas, não era incrível. Agora, ligar à Associação de Pichelistas portugueses que estava a ouvir e sentiu-se acossada com as declarações.
8: Não existimos.
1: Uma coisa que nós vamos fazer quando acabarmos... a banda, vamos criar uma associação que é inspirada numa associação da Alegrete, que é na associação damos grandes passeios aos fins de semana.
5: Uou,
1: para as fins de semana. Então,
0: mas espera,
1: porque existe uma que é associação, não, grupo. Damos grandes passeios aos sábados.
10: Grupo excursionista.
1: Grupo excursionista.
0: Existe.
1: Existe.
0: Existe.
1: Em Alegrete,
0: grupo tem... damos grandes passeios aos sábados.
1: Yeah.
8: Grande grupo.
0: Adoro, adoro. Isso é super original. Claro, yeah. Mas espera, de certeza que vocês já falaram quando pensaram em acabar o projeto, não é? E há pouco a gente de provocação perguntava-vos porque que iam acabar. Mas a verdade é que os projetos têm muitas vezes um fim.
10: Claro.
0: Não é o caso deste programa. mas de certeza que também falaram, com ironia ou não, na possibilidade de fazerem uma outra coisa juntos. E se o fizessem, o que é que seria?
5: Uma editora de música experimental.
1: Ou... não sei. Isso é o que nós fazemos agora.
0: Okay.
10: Um jantar. Pois...
5: um grande passeio.
1: Desculpa, okay. Pois é assim, neste momento todos os artistas que nós gostamos ainda estão vivos, portanto tínhamos de matar algum para poder fazer um.
0: Mas espera, dos vivos, quem é que no vosso entender merecia uma banda tributo?
5: É, eu ia só contar uma história caricata que aconteceu assim, numa daquelas coisas de imprensa para que o pessoal se conhece. E eles disseram, vem, eu não vou dizer nomes, que é para. Ah, então está tudo, vão acabar. E nós, uou, este man aqui. E eu ia responder, estamos à tua espera. E, porque ele disse.
10: Ah, foi Santana Lopes.
5: Foi o Santana Lopes.
0: O Santana Lopes sabia que vocês iam acabar.
5: Eu estraguei a piada, eu disse a punchline primeiro. Ele disse, vocês agora têm de pegar noutros. E eu disse, pois, estamos à tua espera. Eu não disse.
10: Ficou cá dentro.
5: Ficou cá dentro e eu.
1: Opa, mas aí tinha de ter sido aquela coisa, alguém tinha de ter entrado a dizer que o Mourinho estava a chegar no.
10: Quando encontramos Santana Lopes.
0: Nós estamos aqui a ser pouco lógicos. Quem merecia? Ainda em vida, que era banda tributa ainda em vida. Há muitas.
1: Ah, sim. Claro.
0: Há bandas
1: claro
0: tributos
1: de claro.
0: O Marante, claro.
1: Pois.
10: Ah, pá, mas o Marante. Mas ninguém vai chegar ao Marante, não é?
0: O quê? Ninguém vai chegar ao Marante.
10: O Marante é único. É um gigante, não é?
1: É o preço a fazer mais uma banda, na verdade. Mas,
10: sim, é.
0: De todas as lendas.
10: Simbolicamente.
1: Mas o Marante é espetacular. Nós já fomos almoçar uma vez com ele e por acaso falei com ele recentemente. Pá, ele é um senhor. É assim mesmo.
0: Qual é a vossa música favorita do Marante? A minha é Garçom.
10: Eu também gosto muito do Garçom e a Som de Cristal. Às vezes eu não consigo decidir entre essas duas.
5: Eu queria ser mais hipster, mas Som de Cristal é o clássico.
1: É bem, ah, pá, a Linda Portuguesa também é espetacular.
10: Saiba que o meu grande amor, ele vai se
0: casar. Há determinadas músicas que só sabe bem ouvir no verão, não é? E em contexto real popular. É o caso de Marante.
1: Eu acho que
0: sabe melhor ouvir Marante no verão, no real popular.
1: Sim. Eu acho que a Linda Portuguesa tem aquela linha de guitarra que é tipo sinónimo de arraial. Isso é tipo, sei lá, aquela progressão, aquela linha, sim, mas é lá, sinónimo de tu ouves aquilo e de repente estás com uma sardinha na mão e com uma cerveja.
0: Como é que serão os arraiais no Brasil?
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1: Estamos quase a acabar este programa, estamos a 10 minutos. Connosco temos todos os elementos de José Pinhal Post-Mortem Experience, que vão dar dois concertos que serão os últimos destes 10 anos em que estiveram a fazer esta experiência. Será no dia 9 de outubro no Coliseu do Porto, primeiro, e o segundo a 7 de novembro no Coliseu de Lisboa. Porquê tanto tempo entre um e outro?
2: Não havia datas. Não havia datas.
1: Está explicado, é justo. É uma... Sim, acontece muito.
3: Mas permite-nos também fazer dois concertos diferentes.
2: Sim.
3: Vamos fazer.
1: Serão diferentes.
3: Quem quiser ir aos dois vai ter dois.
1: Ah, vocês estão a apostar nesta. Será que é mais vai ver malucos? Certeza que vão fazer isso. Claro.
2: Há um pack. E é mais difícil um de nós fugir com o dinheiro. Também, porque não, só tens dinheiro de um, estás a ver, vai-se gastando.
1: Não. Espera, temos mensagens.
4: Ora, boa tarde, Fernando.
1: Boa tarde,
4: boa tarde a convidados e a audiência. Daqui Alexandre Felício, da minha semanal viagem entre Castro Verde e Constância. Referindo-me a nomes que acabaram por não ligar, lembro-me de um de minha infância, de um grupo que ganhou o festival de rock do Seixal, na altura, que era na altura das festas, durante o verão, que eram os Tropa de Choque, assim, um pouco estilo, chutes e pontapés. Só para terem uma ideia, em segundo lugar desse festival ficaram os Como Restes, que ainda por aí de vez em quando vão fazer de um concerto ao outro. E os que muito mais tarde também ficaram famosos, Joker. Boa tarde, continuação do bom programa, estou a curtir imenso.
1: Está a curtir imenso aqui o Alex, ia falar aqui dos Como Restos. Um dos elementos dos Como Restos fez o meu site pessoal.
3: E outro era dentista, acho eu, não é? Não sei se é mito, mas eu já ouvi dizer que ele era dentista.
1: Este era designer. José Pedro.
5: Meu nome é José Guimarães. Não sou o compositor das músicas do José Pinhal, mas podem verificar que é esse o nome do compositor. Também era bom descobrir quem foi José Guimarães. Eu joguei hóquei em Santa Cruz do Bispo, a terra de José Pinhal, e pude conviver com pessoas que conviveram com José Pinhal. E foi espetacular. No nosso balneário, há 6, 7 anos atrás, já ouvimos José Pinhal. E ele deu-nos mesmo muito. Até me emociono eu a dizer isto. Portanto, um abraço a Santa Cruz do Bispo. E já sabem, aproveitem que a vida dura muito pouco.
1: É verdade, obrigado. E a de José Pinhal durou só até aos 41. Diz
6: olá,
1: o Pedro.
6: Prova oral. Olá, convidados. Ora, por causa do pisteleiro.
7: Fiz. Pistelista.
6: Não vem de picha, não. Ok. Vem de pichelas. Pichelas eram tigelas. Agora essa do pichista, não é? O pichista é realmente pichelista. Eletricista, realmente é um bom termo. Não sou picheleiro. Se fosse, não tinha receio da IA. Mas não tenho também a minha área de design. E um arquiteto, meu amigo, uma vez disse-me, era eu miúdo de 19 anos, nesta área, tanto arquitetura como design, temos de perceber de tudo um pouco. Não vão encomendar-nos uma sala de operações e temos que saber também um bocadinho de cirurgião e das pessoas que lá estão dentro. Ora, realmente temos de saber um bocadinho de cada. Em caso de dúvida, vão ao dicionário Peribam, que é muito melhor do que qualquer inteligência artificial. Um grande abraço.
1: Concordo.
6: E até logo.
1: Olha, nós estamos aqui. Até logo, obrigado. Querem comentar alguma?
8: Eu tenho uma pequena história, sim, só rápido. Quando estávamos a vir para aqui para Lisboa, no comboio, eu e o David, paramos para comer um pastel de Chaves, mas estávamos no Porto. E há um senhor que nos pergunta se somos músicos. E começa a falar connosco e diz que era de uma banda no início dos anos 2000, final dos 90, que era os Alcolemia.
1: Os Alcolemia, eram conhecidos.
8: Eu não conhecia. Então ele mostrou, ele disse que tocava nessa banda e mostrou. E estava muito emocionado.
1: Os Alcolemia eram bem não, conhecidos, sim, sim. Há que dizer.
9: Sim, sim, sim.
8: Então, já agora, pronto, olha, eu é que vivo debaixo de uma pedra.
1: Olha só o que é que eu encontrei. O que é que será?
8: São de cristal.
1: Maravilha. Não, isto é o garçom, não é o São de Cristal.
9: Sim, sim, é o garçom.

0: É linda, linda. Isto aqui faz-me levantar aqui uma questão. Esta música é de quem?
1: Ah, eu creio que
0: é uma música brasileira, não?
2: Eu creio que é brasileira, sim.
0: É comandante, nem sequer se deu ao trabalho, sei lá, de portuguesá-la. Cantou como...
1: Mas isso dá caráter, eu acho. Sim. Eu acho que dá aquele caráter de pá, é qual é... Alguma coisa de estranheza, não é? Do me deite no chão, não sei o quê.
0: É essa estranheza que...
3: Sim.
0: Que também torna a canção, de certa forma, há alguma comicidade, não é?
3: E é uma prática que o José Pinhal empregava também nas cantigas dele. Ele tem algumas versões de músicas brasileiras em que a tradução, ou seja, a adaptação, até algumas que têm adaptação.
1: Sim,
3: mesmo,
1: há algumas que são bastante.
3: Mas nota-se ali, tipo, alguma baby coisinha. Meu amorzinho. É?
1: Sim. Existe ali qualquer coisa na adaptação que também traz
3: o meu carinho, não é?
1: Carinho, exatamente.
0: Olha, estamos mesmo a terminar. Para estas que nos estão a ouvir, que mais coisas podem esperar destes concertos de 9 de outubro e 7 de novembro? Sim, e já agora e já agora, acho que também é importante vocês se dirigirem às pessoas que durante estes 10 anos alimentaram os vossos concertos, vos seguiram, as vossas groupies. O que é que se diz numa hora destas?
1: Muito obrigado.
0: Sim, só isso.
3: Muito obrigado e um bem-aja.
4: Um bem-aja a todos, claro, que nos acompanharam ao longo destes 10 anos. Nós, para estes espetáculos dos Coliseus, estamos a preparar uma coisa especial. Vamos tocar as músicas todas que tocámos até ao momento e algumas inéditas, músicas que nunca apresentámos ao vivo e que ao longo dos tempos vários fãs têm-nos vindo a pedir. É isso que temos estado a fazer.
3: A cenografia.
0: Quantas canções é que teria o José Pinhal?
1: Editadas são 37. Eu tenho
3: 39, não? Porque cada...
1: Ora, muito bem, agora... nós estamos com 30 neste momento. Falta, eu acho que são 36, por acaso.
4: Está a dropar. Está a dropar mistérios.
1: Eu tenho, que estamos a tocar.
3: 33, 11 em cada disco, Infância tem alguém e a Não é Possível.
1: Exato, e depois as duas. Ah, e Não é Possível, contamos 36, exato.
4: Acho que uma coisa bonita do Coliseu, dos Coliseus, mas isto para o de Lisboa, é que era um sítio que o José Pinhal gostava de ter tocado em vida. Isso para mim, pelo menos, é especial, ir lá a tocar por causa disso e fazer esse sonho tornar-se realidade é uma coisa que não me cabe na cabeça ainda.
1: Sim, e é isso. Voltando à palavra aura, mas há uma aura que se gera nos concertos que é uma coisa para além de nós também. Aliás, é 100% para além de nós, que é uma coisa que é do público. Há ali qualquer coisa que se gera entre nós e o público e, sei lá, e sendo uma despedida e naqueles sítios emblemáticos e com a carga toda que vai ter, pá, tenho a certeza que vão ser concertos que para nós vão ficar eternizados na nossa memória. Ou seja, não sabemos ainda como é que vamos reagir na altura, porque vão ser certamente coisas emocionantes.
3: Vão ser duas noites cheias de emoção. Em especial para nós,
0: Deixa-me só dizer que é muito emocionante, mas temos que acabar este programa. Quero-vos agradecer a todos. Sabem que eu acho que bateram o recorde de pessoas num estúdio. Este programa existe há 24 anos. Vocês bateram um recorde de 24 anos. Acho que nunca tivemos tantas pessoas aqui.
3: Vamos ter direito
0: que eu me recorde. Vão ter direito a uma placa que vai ser colocada depois de vocês saírem à porta. Quero-vos agradecer, dar-vos os parabéns por esta ideia e, sobretudo, porque levaram à prática com grande mestria, há que dizê-lo, e que agora vão ter os dois concertos de consagração, 7 de novembro, na verdade 9 de outubro primeiro, no Coliseu do Porto, e depois no dia 7 de novembro. Eu acho que temos que acabar com uma música do José Pinhal, não acham?
1: Acho claro que sim, claro. Faz todo sentido.
0: E agora passávamos uma música que ninguém conhecia. Também podia acontecer, não é?
1: Era.
3: Meu coração te deixou.
0: Amanhã estamos de volta, até amanhã.

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0: Olha se não é, alô. A sexta-feira. Mas é isto. Ou melhor, bilhete todas. Tudo ao Cinema Club. Para arrancar manhã de sexta-feira, lá está, 11 de setembro de 2026. A informação que marca a atualidade com Carolina Bordal Soares. Bom dia, Carolina.
1: Olá, bom dia. Hoje começa o novo ano letivo nas escolas. Até à próxima terça-feira, mais de 1 milhão de alunos do pré-escolar e do ensino básico regressam às aulas. Por causa das questões relacionadas com a correção dos exames nacionais, o regresso do ensino secundário será apenas no dia 21. Ora, este ano letivo arranca com cerca de 2 mil horários por preencher, sobretudo na Grande Lisboa e na Península de Setúbal. O presidente da Associação Nacional de Dirigentes Escolares avisa que o problema não se resolve de um momento para o outro. Carlos Louro sublinha que a falta de professores não é uma realidade exclusiva do mês de setembro.
2: Vamos ter falta de professores, que se vai refletir não apenas naqueles concelhos onde ela é mais gritante, mas vamos ter a generalizar-se ao resto do país. Este é um problema que não vai desaparecer de um dia para o outro, porque a grande questão é a formação de novos docentes para substituir todos aqueles que estão a sair, que são muitos.
1: Os professores não são os únicos a faltar. A Associação Nacional de Dirigentes Escolares alerta também para a falta de assistentes operacionais, psicólogos ou terapeutas da fala em vários estabelecimentos de ensino. O ano letivo que agora começa vai ficar marcado por uma outra alteração. A partir do mês de janeiro, entra em vigor o alargamento até ao 9º ano da proibição do uso de telemóveis nas escolas. Começa hoje o julgamento de dois polícias no caso da Esquadra do Rato, em Lisboa. Estão em causa vários crimes, entre os quais tortura, violação e abuso de poder contra pessoas vulneráveis. O caso remonta ao período entre julho de 2024 e março de 2025. João Coraceiro.
3: A acusação do Ministério Público descreve atos de tortura praticados pelos dois polícias, como a sodomização de vítimas com bastão, socos com luvas de boxe, chapadas e golpes na cabeça. Algumas das alegadas agressões foram filmadas, fotografadas, partilhadas entre agentes da PSP. As vítimas eram sobretudo toxicodependentes, migrantes, pessoas sem abrigo. Um dos polícias está acusado de 29 crimes, entre eles 6 de tortura, 5 de violação, uma consumada, 4 na forma tentada. O outro agente responde por 7 crimes, 2 são de tortura, 1 de ofensas à integridade física. O caso, que agora chega a julgamento, é apenas um de 2 processos. O segundo continua em investigação.
1: A primeira sessão deste julgamento começa hoje, às 9h30 da manhã, no Campos de Justiça, em Lisboa. 11 de setembro, passam hoje 25 anos da queda das Torres Gêmeas e a cidade de Nova Iorque para lembrar uma das maiores tragédias de sempre. Os ataques terroristas que mudaram os Estados Unidos e que marcaram também de uma forma muito profunda a política internacional das últimas décadas. Morreram quase 3 mil pessoas e hoje o dia é de homenagem, Cândida Pinto.
4: Desde 2012, que não são permitidos discursos políticos nas homenagens de Nova Iorque aos que perderam a vida, para evitar qualquer aproveitamento partidário. Trump quer falar e vai estar num dos outros alvos do 11 de setembro, o Pentágono, também atingido por um dos aviões no mesmo dia. As cerimónias costumam ter o caráter solene de homenagem aos civis, mas também às equipas de socorro que morreram na altura. No Ground Zero, em Nova Iorque, a administração de Trump faz-se representar pelo vice-presidente J.D. Vance. Serão também os outros antigos 4 presidentes, George W. Bush, Bill Clinton, Barack Obama e Joe Biden.
1: 25 anos depois, o 11 de setembro ainda é o momento de ruptura mais importante fixado na história do século XXI.
0: A edição de Carolina Bordal Soares, informação destacada em noticias.rtp.pt, assim é que se diz. Voltamos a falar às 8 em ponto.
1: Isso mesmo, até já.
0: Vamos a isto. Entretanto, o locutor aqui acordar. Bem, de certa forma, será a última manhã que faço sem uma colega locutora também. É verdade, vai acontecer a partir de segunda-feira, novas manhãs. Vamos ficar a saber tudo durante o programa de hoje. Para já, acordamos. Bora, Black Keys.

do álbum Peaches. E You Gotta Lose é Black Keys, como despertador nas manhãs da Antena 3, da RTP Antena 3. Interessante. Estava a ouvir a repetição da prova oral, que acontece entre as 6 e as 7 da manhã. O Fernando Alvim recebeu José Pinhal Posta, Mortem Experience, que eles vão ter dois concertos, os últimos concertos a acontecer do grupo musical. Sempre que me lembro de José Pinhal, lembro-me desta. Um hino icónico da música.

0: Entretanto, recordo, temos os últimos concertos do grupo musical que se dedica a homenagear a carreira de José Pinhal em outubro e novembro.
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0: Isto acontece no Coliseu do Porto, no dia 9 de outubro, e no Coliseu de Lisboa, no dia 7 de novembro. É um bom date.
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0: E então?
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0: Porém não posso. Agora, porquê é que eu conheço esta música? Eu não conheço esta música por causa do José Pinhal. Eu sempre que me lembro de Porém Não Posso e do José Pinhal, Posso Mortem Experience, lembro-me de um cover que eu apanhei aleatoriamente no SoundCloud do Extinto. O Extinto tem um cover desta música que é belíssimo.

É daqui que eu conheço. Não posso. Desperavanço em SoundCloud. Não posso. E é uma manhã sexta-feira que começa com uma energia de José Pinhal. E eu recordo esse belíssimo plano, Coliseu do Porto, 9 de Outubro, Coliseu de Lisboa, 7 de Novembro, José Pinhal, Post-Mortem Experience, os últimos concertos do grupo que se dedica a homenagear José Pinhal. E fica aí este fun fact, do tributo de extinto também ao artista de Santa Cruz do Bispo. Seguimos por aqui, vamos para o trânsito. E não há. Não há trânsito para já, não tenho nada para vos dizer, não há qualquer nota acrescentada na internet da Rádio e Televisão Portuguesa, portanto, se quiserem acrescentar, podem ligar para 821-0101, que é o número do Serviço Nacional de Trânsito, da RTP. Ajudem-se e ajudem-nos também, pode ser? Seguimos, há Papião para ouvir na vossa rádio, logo a seguir Jungle, eles que passam daqui a pouco mais de um mês pela capital portuguesa, há concerto na Mel Arena. Vamos ouvir Back on 74, antes, Papi, bora!

Som de Maya Bland e na RTP Antena 3. Boa viagem, boa sexta-feira. Sim, sim, é sexta-feira. Semana de lançamento. Novos lançamentos da Apple. Ainda não mencionámos isso nas manhãs. Há que realçar essa febre. Já lá vamos. Antes, vamos fazer um resumo sério do que aconteceu. Porque o destaque é, obviamente, o iPhone Duo. O primeiro iPhone dobrável. Tenho um take sobre isso. Mas já lá vamos. No fundo, o que aí vem é o 18. Todos os anos temos uma evolução. O 18 terá a versão Pro e terá a versão Pro Max. Não há o iPhone básico, não vai existir. O foco da evolução foi na câmara. E isto depois tem nomes que eu acho que não interessam para quem não percebe muito disto, não é? Acho que é boa, dizem que é muito boa. Vem com um novo chip também, que é o A20 Pro. Pronto, letras e números. Epá, e é feito, pá, vocês não vão acreditar. Tem GPU de 7 núcleos. Eu sei. Isto lead, eu sei, parece super, super culto. Em Portugal, os preços estão a apontar para arrancarem nos 1.499€ para a versão Pro e nos 1.649€ para a versão Pro Max. Há também um novo modelo de AirPods, cancelamento ativo de ruído num formato aberto, ou seja, sem os bungos a tapar o ouvido, no fundo. E a Apple diz que quer reduzir até 50% mais o ruído do que os AirPods 4. Os preços aqui na... nos AirPods estão a começar nos 129€. Está um vídeo a ficar viral do streamer Speed a experimentar a feature que é tradução no momento. E isto é, nós estamos a falar com alguém e que, ou seja, com alguém com quem não partilhamos idioma, não é? E enquanto a pessoa está a falar, pronto, os nossos fones têm um microfone, não é? Que ouvem e que dizem-nos a nós no ouvido o que é que eles estão a dizer na nossa língua. Isto é espetacular, atenção, se funcionar bem é mesmo incrível. Há também relógios novos, Apple Watch Series 12 e Ultra 4, vêm com os sensores de saúde melhorados. O destaque é para as medições mais frequentes de frequência cardíaca e variabilidade cardíaca. Tem um novo índice chamado Readiness, que é um tipo de número que diz se estás pronto ou não para treinar ou se precisas descansar. Eu tenho isto no Garmin, acho eu, tenho quase certeza que tenho. É assim, eu nunca experimentei o Apple Watch. Eu tenho um relógio destes, mas eu só uso mesmo para treinar. Porque depois aquilo de ter nas notificações e as mensagens e a chamada... Eu quero um pulso quietinho. Já me chatei o telefone com tantas notificações. Portanto, eu coloco o relógio para treinar e no fim do treino tiro. E eu acho que nesse sentido o Garmin é melhor. Não sei se isto é polémico ou não, mas... eu acho que a bateria do Apple já tem-me dito que é muito, muito má. E o Garmin, usando só para treinar, aguenta-me umas 3 semanas sem ter de carregar. Portanto, yeah, é espetacular. Sou fã de

Garmin. Pronto, vamos então aqui ao assunto que tem estado em destaque, que é o iPhone Duo. Falamos de uma espécie de livrinho fechado. Tem um ecrã de 5,4 polegadas, mas quando abre fica com 7,6 polegadas. Portanto, o ecrã fica maior que o maior iPhone de todos, que será o iPhone 18 Pro Max. Este Duo aberto fica maior de todos. A estrutura é reforçada com titânio, blá blá blá blá blá blá, ceramic shield, 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
Pronto, é assim, isto, os detalhes, ou seja, nós estamos aqui a apreciar também a estética. E eu até hoje ainda não percebi bem por que raio alguém quer um telefone que dobre. E eu gostava que me explicassem. Se vocês tiverem um, podem ter um Huawei ou um Samsung, podem ter outra marca que já existe há muito tempo. A Apple chegou tarde à festa. Mas eu adorava saber porquê. Porquê é que se tem um telefone que dobra? Qual é que é a utilidade? Ah, porque eu gosto de um telefone pequeno. É pá, compra um telefone pequeno. Ah, não, mas eu gosto de um telefone grande. É pá, compra um telefone grande. Ah, não, mas eu quero um que fique pequeno e grande no mesmo dia, ao mesmo tempo, na mesma hora. Mas está bem, mas depois isso fica grosso. Depois tens um tijolo no bolso ou na mala. E é pesado, de certeza. É que ainda por cima, com estas invenções, a Apple tem aqui uma outra skill, digamos assim. Não, vou mesmo dizer feature. Pai, isto é engolzada, que irritante. Que os outros não têm, que é, vai ser péssimo para cônjuges, no geral. Quando estamos a tirar uma fotografia a alguém com este telefone, nós estamos a tirar uma fotografia, não é? Ou seja, nós é que vemos o que estamos a tirar. Mas com este Duo, como o telefone dobra, dá para meter um ecrã do outro lado. Portanto, a pessoa que está a ser fotografada também está a ver o que está a acontecer. Ou seja, enquanto eu estou a ver também na minha parte, a outra parte que dobra também está a mostrar à pessoa que está a ser fotografada o que é que está a acontecer no ecrã. Portanto, a partir de agora não há mesmo desculpas, maltinha. Vocês vão mesmo ter de tirar essas fotografias. É o que é. Faz parte. Não sei se apanharam, mas... E aliás, até dou esta, porque depois não quero a provedora. Não sei se isto é a conta oficial da Samsung da Bélgica. Mas pronto, o perfil chama-se Samsung_BE. Depois no nome é Samsung Belgium. E tem um certinho azul. Tem 133 mil seguidores. Não sei bem se isto é o perfil real. Eu acho que é. E então o que é que eles fizeram? Fizeram um anúncio muito divertido, pá, riminense. Que é, são vários telefones da Samsung, daqueles que dobram, a abrir e fechar como se estivessem a bater palmas. E este é o áudio do anúncio. E o copy do anúncio diz: Congrats on finally joining the party. Parabéns por finalmente serem juntados à festa. E são vários telefones Samsung a bater palmas. E eu acho que isto tem graça. Parabéns à Samsung por este marketing. Pá, fica à espera do vosso parecer em relação a telefones que dobram. É o quê? É uma maravilha que me está a passar ao lado. Eu acho que o único telefone que dobra, e não é bem este conceito, mas que é cool de facto, era o Motorola. Não sei se lembram do Motorola. Devem se lembrar que vocês são mais velhos do que eu. O Motorola era fixe. Eu lembro que a minha avó tinha um Motorola e aquilo dava imensa pausa, abrir e fechar. E tinha um ecrãzinho quando fechava. Aquilo para mim era tecnologia NASA já. Quando fechava, tinha um ecrãzinho que dizia a hora. E o M de Motorola. Portanto, isso sim. Agora, um telefone táctil que dobre, eu ainda não percebi bem. Mas eu acho que vocês me vão explicar. Porque eu tenho imensa fé na vossa cultura e hábitos. Pode ser? 924-125-258. É o WhatsApp da 3. Vamos a isso. Para já. Vamos abanar. Vamos acordar. Vou precisar um bocadinho. Fontaines DC. Esta hora, 7h29, tantos alarmes que vão tocar daqui a um minuto. Olha, vão tocar numa excelente música. Acordar com Fontaines DC é um privilégio. Portanto, vamos a isso. Boa viagem.

0: Concerto marcado na Arena para o dia 21 de outubro, pouco mais de um mês. Fontaines DC. Passam por Portugal. Esta vão tocar de certeza, Starburster. Na 3, daqui a uma semana. 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
0: Acontece hoje, numa sexta-feira que volta a aquecer, céu limpo em Portugal continental, aguaceiros fracos nos Açores, algumas nuvens na Madeira, mas no geral é um dia bonito de verão. A acontecer, a Aveira, a região mais fresca, marca 24 nos termómetros. Porto e Viana do Castelo sobem aos 26, Ponta Delgada e Sagres registam 27. Castelo Branco, Guarda, Leiria e Sines a partilhar em 28 graus de máxima. Em Bragança, Faro, Funchal e Vila Real vão sentir 29. Coimbra e Viseu com 30, Braga 31. Lisboa, Porto Alegre e Setúbal nos 33 graus de máxima. Santarém 34, Beja e Évora, cá está, 35. A voltar às temperaturas habituais nesta zona. Se acharem que vai estar calor, eu amanhã tenho um casamento. Sim, também no Alto Alentejo. Um dia em que vão estar 36 graus. Ninguém fala sobre o que os homens sofrem em dias de casamento 36 graus. Meu Deus. Porquê temos estado de casaco? Não se percebe bem, não é, estas etiquetas? Bem, podia ser pior, não é? Podemos não ter casamentos. Temos amigos, temos famílias com casamentos. Sendo giro.
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0: 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Beatriz Pessoa para ouvir, uma colaboração com Femme Falafel, ainda Placebo e T-Rex, três músicas seguidas agora, nas manhãs da RTP Antena 3, 25 minutos para as 8 da manhã. Muito obrigado pela companhia.

Um dia vais perceber. O mais recente disco de T-Rex toca nas manhãs da RTP Antena 3. Macarena faz parte. Foi, na verdade, o single de lançamento. A 16 minutos das 8 da manhã fui investigar. Respondemos vossas sobre o assunto, porque de facto o homem sofre. Quando mencionei os casamentos que a malta vai tendo, principalmente agora no verão, isto porquê? Porque amanhã tenho um casamento no Alto Alentejo, vão estar a 36 graus, e sempre que eu tenho um casamento com 36 graus, há aquele sofrer por antecipação, porque está a calor. Está a calor e é mais agradável não ser obrigatório estar com um casaco de inverno, que é no fundo o que acontece. Então, vou tentar pesquisar. Porquê que isto acontece? A origem, aparentemente, está na etiqueta formal ocidental. Isto porquê? Porque o blazer sempre foi tratado como parte obrigatória, digamos assim, de um traje completo em ocasiões formais. O blazer não é um acessório. O blazer é a peça que completa todo o look. Ou seja, tirá-lo é visto como estarmos a meio caminho de estar vestido. Um pouco como, sei lá, aparecer de camisa por fora das calças numa reunião de negócios, digamos assim. Está ligada à ideia de front of house versus back of house. Historicamente, em contextos formais, jantares, reuniões, cerimónias, despir o casaco era algo que só se fazia em privado ou entre pessoas muito próximas. Era assim um sinal de descontração que só era apropriado depois do anfitrião dar a autorização explícita. Por isso é que muitas vezes se diz, isto também tem assim um bocadinho vibes de patriarcado, mas que quando o pai da noiva tira o casaco, ou se o pai da noiva tira o casaco, todos os outros homens podem tirar o casaco. Isto é uma regra que me passaram, não sei se é real ou não, pode ser um grande bitite, mas eu aprendi esta uma vez. E depois chateia-me um bocado, porque de facto eu faço um bocado de cerimónia em tirar o casaco, pá, porque não quero parecer mal, não é? Mas é muito chato, muitas vezes. Ai, nós suamos, um homem sua, num casamento. Também tem que ver com fotografias e a uniformidade visual, porque em casamentos especialmente costuma haver fotógrafos, não é? E quer-se uma estética coesa. Portanto, um mar de blazers tem um ar muito mais elegante do que meia sala de blazers e meia sala de camisas amarrotadas com as mangas arregaçadas. Isto também aparentemente entra para a equação. E depois, há de facto uma componente na moda de sofrer por estar bem vestido. A lógica não dita é que o desconforto físico é o preço a pagar por respeitar a ocasião. Quanto mais formal o evento, mais se espera que aguentes o calor, mais os sapatos apertados, mais a gravata apertada, etc, etc. Pá, se isto é racional. Não é. Não é racional. Mas é assim que muita etiqueta social funciona. O desconforto em si, aliás, é o sinal que se está a levar a sério a importância do momento. A verdade é que hoje em dia a prática está a mudar bastante. Eu já fui a muitos casamentos e eu acho que na maioria deles os homens tiram o casaco hoje em dia. Gostava de tentar perceber se isto para vocês é uma falta de educação ou é tipo, podemos só divertir-nos desconfortáveis. Tentei perceber se isto tem uma invenção, se tem um contexto temporal. Não há bem, ou seja, não é como a invenção da roda, mas surge-me um nome, Beau Brummel, no início do século XIX. Acho que é frequentemente apontado como o criador do código de vestuário formal moderno. Foi o Beau Brummel, Beau, B-E-A-U, Beau. Foi ele quem começou a promover o uso de preto e branco em ocasiões formais, numa altura em que as roupas mais coloridas eram normal. Portanto, fazia parte de círculos da corte britânica e a sua influência acabou por tornar esse estilo mais discreto na norma social entre a elite, digamos assim. Há também registros do papel do Príncipe de Gales na década de 60 do século XIX, isto é 1860, digamos assim, Eduardo VII, que meio que é o início do smoking. No fundo, os pinguins, como nós gostamos muito de chamar, não é? E eu acho que é meio que esta malta, fim do século XIX, início do século XX, que tramou a vida a todos os homens no futuro. Pronto, eles gostavam lá de se proteger do frio, porque de facto no Reino Unido é possível que esteja frio, em muitos casamentos. Não acontece tanto no sul da Europa. Portanto, nós estamos aqui um bocadinho a pagar pelas normas de etiqueta da corte britânica. 924-125-258 é o número para o qual podem contactar e dizer-me: opa, Alexandre, isso é amendoins, pá, isso não interessa para nada. Uma pessoa está como quiser. Ou então, não, temos que respeitar, de facto, o ambiente pelo qual estamos surreados. Rodeados, assim é que se diz. Desculpem, ainda é cedo.
Mas pronto, muito boa sorte para quem tem um casamento este fim de semana. Este fim de semana vai estar calor, de norte a sul. Eu lá estarei a suar com todos os homens deste país para celebrarmos o amor quente dos nossos mais queridos, não é? Mandem o vosso bitite 924-125-258. Seguimos com Dahi, a colaboração com Charles Gambino. Isto chama-se Running. Muito obrigado pela companhia. Vamos a isto, que é sexta-feira.

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0: Nacional na VCI, Rábida Freixo, há paragens na Boa Vista, de resto amanhã calma pela cidade invicta. Descemos para a capital, onde na segunda circular Benfica Aeroporto há paragens no eixo norte-sul até às Calvanas. IC19 Sintra Capital para entre Terceira e Amadora e as filas na Ponte 25 de Abril para entrar em Lisboa estão na Baixa de Almada. Podem sempre ligar para 800-21-0101, que é o número do Serviço Nacional de Trânsito da RTP. Atenção que Carlos Moedas tem um take sobre a trend dos anos 80, não sei se já viram, toda a gente está em modo dos anos 80 no Instagram devido à inteligência artificial, e atenção que Carlos Moedas tem um take.
4: A trend é publicar uma fotografia feita por IA de como seríamos se estivéssemos nos anos 80. Pois bem, nos anos 80 eu usaria um colete de proteção civil roxo e verde. E por baixo do capacete das obras, um corte de cabelo à Modern Talking. Do louro, lembram-se? Com aquela franja.
0: Importante saber. Descobrimos tudo a partir das 8h10 no Portugal Ex. Para já. É dia.
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0: É o segundo tema a ser retirado do próximo álbum da banda nacional Cassete Pirata. Disco esse que sai a 30 de outubro. E vamos para mais uma celebração do ócio, como eu gosto. Numa era em que estamos todos obcecados com a produtividade, sou gente outra vez, na sexta da Música Nova, Cassete Pirata.

0: 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Quando são 8 da manhã no continente e na Madeira 7 no relógio dos Açores, nesta sexta-feira, 11 de setembro de 2026, a informação que marca a atualidade é com a Carolina Bordal Soares. Bom dia, Carolina.
1: Olá, bom dia. Hoje começa o novo ano letivo nas escolas para os alunos até ao nono ano. Por causa das questões relacionadas com a correção dos exames nacionais, o regresso dos alunos do secundário será apenas no dia 21. Ora, este ano letivo arranca com milhares de horários por preencher, sobretudo na Grande Lisboa e também na Península de Setúbal. O presidente da Associação Nacional de Dirigentes Escolares avisa que o problema não se resolve de um momento para o outro. Carlos Louro sublinha que a falta de professores não é uma realidade exclusiva do mês de setembro.
2: Vamos ter falta de professores, que se vai refletir não apenas naqueles concelhos onde ela é mais gritante, mas vamos ter a generalizar-se ao resto do país. Este é um problema que não vai desaparecer de um dia para o outro, porque a grande questão é a formação de novos docentes para substituir todos aqueles que estão a sair, que são muitos.
1: Os professores não são os únicos a faltar. A Associação Nacional de Dirigentes Escolares alerta também para a falta de assistentes operacionais, de psicólogos ou de terapeutas da fala em vários estabelecimentos de ensino. O ano letivo que agora começa vai ficar marcado por uma outra alteração. A partir do mês de janeiro, entra em vigor o alargamento até ao nono ano da proibição do uso de telemóveis nas escolas. Começa hoje o julgamento de dois polícias no caso da Esquadra do Rato, em Lisboa. Estão em causa vários crimes, entre os quais tortura, violação e abuso de poder contra pessoas vulneráveis. O caso remonta ao período entre julho de 2024 e março de 2025. A primeira sessão deste julgamento começa às 9:30 da manhã no Campos de Justiça em Lisboa. O Governo volta hoje a reunir-se com o Partido Socialista para discutir a prestação social única. Os socialistas querem perceber melhor quem é que poderá ficar excluído do novo apoio que vai substituir 13 prestações sociais. O partido ainda tem muitas reservas em relação às atividades de solidariedade social previstas para os beneficiários desta nova prestação em idade ativa, sobretudo o trabalho social exigido aos jovens. A prestação social única já foi aprovada com o apoio do PS e já foi regulamentada também. Deve estar em aplicação plena até ao final deste ano. Passam hoje 25 anos da queda das Torres Gêmeas, foi a 11 de setembro de 2001, e a cidade de Nova Iorque para lembrar uma das maiores tragédias de sempre. Morreram quase 3 mil pessoas e hoje o dia é de homenagem às vítimas, aos sobreviventes e também às forças de emergência médica e segurança. O capitão da polícia de Newark é português e esteve envolvido nos trabalhos de apoio e resgate depois do ataque às Torres Gêmeas. O português, que tem também nacionalidade norte-americana, conta que no início nem se apercebeu da dimensão do que estava a acontecer. Michael Alexandre guarda memórias visuais, sonoras e olfativas. Cláudia Martins.
3: Estava a ter aulas e no início nem fizeram caso.
4: De Newark consegue-se ver a fumaça. Nós não ligamos muito porque às vezes acidentes acontecem. E quando a segunda torre foi batida, nós todos já sabíamos que era guerra. Era acts de terrorism.
3: O capitão Mike Alexandre nasceu em território americano. Era polícia há 3 anos quando aconteceu o ataque. Recém-chegado ao território de Newark.
4: O meu trabalho naquele dia era ajudar as ambulâncias a passarem pelo trânsito todo para chegar ao hospital mais rápido possível.
3: Esta tarefa estendeu-se por 16 horas num dia que durou 24 e após algumas de descanso foi destacado ao segundo dia para o World Trade Center.
4: O que eu vi foi horrível. Nunca vou me esquecer. O cheiro, o pó no ar e os bombeiros, todos têm... Estou todo arrepiado agora a falar isto. Os apitos dos alarmes deles todos a apitarem, porque estavam debaixo do prédio. E só ouvíamos era...
1: A memória do capitão da polícia de Newark, o português Michael Alexandre, a recordar o dia 11 de setembro de 2001, o dia do ataque às Torres Gêmeas, gravado na história e na memória de todos.
0: A edição de Carolina Bordal Soares, noticiário da RTP Antena 3, tudo em noticias.rtp.pt. Voltamos a falar às 9:00.
1: Até já.
0: Até já. Bom trabalho. No ativo há 10 anos, lançaram em 2025 Getting Killed, e que bela notícia é essa. Porque chega-nos Cobra, e eu falo dos norte-americanos Geez, de Brooklyn, para a RTP Antena 3. Boa sexta-feira, daqui a pouco há Portugal X com António Machado e Manuel Marques. Para já esta Cobra, dos Geez. Bora!

Adoro. Cobra Giz toca na RTP Antena 3. Às 8h08 passamos o olho pelas estradas. Mencionar que há um acidente na VCI nesta fase, no sentido de Freixa Rábida, é no Amial, complicado passar nesta zona. No inverso há paragens na Boa Vista. De resto, podia estar mais complicado no Porto. Se houver mais novidades, já sabem que podem ligar para o número do Serviço Nacional de Trânsito, é 821-0101. Passar também as estradas lisboetas. A segunda circular Benfica-Aeroporto tem filas do Oeste, Norte, Sul até às Calvanas. No IC19, Sintra, capital, filas entre Terceira e Amadora. Na Ponte 25 de Abril, para-se na Baixa de Almada. Repito, 821-0101 é o número do Serviço Nacional de Trânsito da RTP. Ora, daqui a pouco temos Portugalex. Não sei se já repararam, mas anda por aí uma trend no Instagram, nas redes sociais no geral, em que a malta está toda de anos 80. A inteligência artificial anda a proporcionar muitas imagens, assim num recuo nostálgico. Já fizeram as vossas, por favor, enviem-nos para o 924-125-258. A verdade é que Carlos Moedas tem também um take sobre o assunto. Vamos ouvir já a seguir no Portugalex.

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1: 8 e 10. António Machado e Manuel Marques, Portugal X, na RTP Antena 3.
2: Há uma nova trend nas redes sociais e o presidente da Câmara de Lisboa já aderiu naturalmente.
3: A trend é publicar uma fotografia feita por IA de como seríamos se estivéssemos nos anos 80. Pois bem, nos anos 80 eu usaria um colete da Proteção Civil roxo e verde e por baixo do capacete das obras um corte de cabelo à Modern Talking. Do louro, lembram-se? Com aquela franja. 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
4: Os duques de Sussex, que regressaram ao Reino Unido, ficaram surpreendidos com a divulgação de um documento em que o rei Carlos diz que os dois devem ser tratados como cidadãos comuns, tendo perdido os títulos de Sua Alteza Real.
2: Para comentar o tema, chamámos a estúdio o nosso especialista em monarquias e bigodes, a Dom Duarte de Bragança. Bom dia!
5: Já tinha saudades. Muitos bons dias. Eu devo acrescentar que o Harry pediu para ser tratado, pelo menos, por sua lindeza real, já que perdeu o Alteza, não é? Ou, no mínimo, por sua coisa mais linda. Mas o Carlos não permitiu, não é?
2: Como serão, então, tratados os duques?
5: Por Sr. Harry e Sra. Meghan. É o máximo que o rei lhes concede, não é? E mais, a Meghan queria ter um coche para ir ao supermercado, não é? E ao cabeleireiro. E o rei mandou apanhar o Uber, não é? E o Harry teve de devolver até uma coroa do Toys R Us que lhe deram em criança. Acabou-se a papa doce. Comigo não fazem farinha.
2: Obrigado por ter vindo ao Portugalex.
5: Isabelinha, já está a fazer as camas do quarto de hóspedes em Sintra. Se eles quiserem asilo, percebe?
2: Fica o recado. Muito obrigado. E parece que o jornalista Nuno Luz, o nosso enviado especial à Inglaterra, graças ao seu inglês fluente, tem algo a acrescentar a este tema. Não é assim, Nuno?
6: Precisamente dizer que a Princesa of Wales, Princesa das Baleias, já disse a Meghan Markle que lhe empresta o título quando ela quiser, desde que o devolva bem lavado. Mas parece que Meghan não gosta muito de baleias. Vamos ver o que isto dá. Let's see what this gives.
4: Obrigado, Nuno. E a ficha técnica vai ser lida por Carlos Moedas ao som de música dos 80s para acompanhar a trend.
3: Com muito gosto. Portugal X com Manuel Marques e António Machado. Texto da Patrícia Castanheira, sonoplastia, mas é na hora. Sherry, sherry, lady.
1: Magia. Mais uma semana, Portugal X fechada. António Machado e Manuel Marques na RTP Antena 3. Fica tudo guardado em antena3.rtp.pt. Segunda-feira a mais, já nas novas manhãs. E se ainda hoje vão ficar a saber quem se juntará a mim a partir de segunda-feira para este belíssimo programa. Para já, junta-se uma voz que eu adoro e que lançou recentemente o 7º álbum de estúdio, o primeiro de forma independente. O disco é Trying Times, vale muito a vossa atenção. E por lá encontramos esta Make Something Up. Eu falo de James Blake. Logo a seguir, há A Garota Não. Obrigado pela companhia. Boa viagem nesta sexta-feira.

0: juntar-se à lista Miguel Araújo.
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0: O elogio da preguiça.
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0: E a fechar a lista, Carminho.
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0: recapitulando, nomeados para melhor canção nos Globos de Ouro, Este País Não É Para Mães, de A Garota Não. Aqui ouvimos Balada do País Que Dói, de Carminho. Falho, de Duques do Precariado. Kiss Me, de Maro.
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0: E o Elogio da Preguiça, de Miguel Araújo.
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0: Adoro esta.
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0: Por falar em música, vem a concertos, também novo disco. De quem? Dele, Benjamin.
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0: Para motivar o desporto deste fim de semana, vamos com o maratonista Harry Styles, às 8h23. A pergunta é, are you listening yet? Obrigado pela companhia. Boa sexta-feira. 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

Ouvimos Ressaca, extraída de um dos projetos mais interessantes no cenário urbano em Portugal no último ano. A colaboração com Babcat, que vai convidando artistas para o estúdio. E nestas Bab Sessions já conhecemos muitos bangers, entre eles, ela é essa.

Ouvi esta ao vivo na Casa Capitão, no concerto do artista de Aveiro, e foi incrível. Houve até props para Babcat, com toda a plateia a aplaudir. Por lá também já passou Joint One.

0: passa sempre.
1: Mas não são só as vozes do hip-hop que passam pelo estúdio do produtor.
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1: Esta é Ouro, a colaboração de Carolina Deslandes. Vale a pena investigarem esta produção de Bap Cat.
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1: São muitas as colaborações. Bap Cat na RTP Antena 3.
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1: Não esquecer que estamos em sexta da Música Nova. Haverá mais novidades na hora das 9. Não só musicais, mas também editoriais. A partir de segunda-feira tenho uma nova colega por aqui. Vão ficar a saber hoje quem será. Para já, A$AP Rocky. Boa viagem.

0: Ainda na ressaca do concerto do Lauryn Hill, que aqueceu ainda mais essa noite de verão no Parque da Bela Vista. Aconteceu no fim do mês de agosto. Estamos a 18 minutos das 9 da manhã. Daqui a pouco vamos à hora do jogo com Pedro Azevedo. Para já aí, por falar ainda em aquecer, é o que acontece no dia de hoje, sexta-feira, com temperatura máxima de 24 graus para Aveiro. Porto e Viana do Castelo registam 26. Em Ponta Delgada e Sagres vão se sentir 27. Castelo Branco, Guarda, Leiria e Sines partilham 28 graus de máxima. Bragança, Faro, Funchal e Vila Real nos 29. Coimbra, Viseu nos 30. Braga sobe aos 31. Lisboa, Porto Alegre e Setúbal registam 33. Santarém, 34. Beja e Évora, as regiões mais quentes, para não variar, com 35 graus de máxima. É daqui a pouco que vamos ao futebol.
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0: Nacionar na VCI, há um acidente no Amial, Freixo Arrábida. As filas estão neste momento no mercado abastecedor. No inverso, há paragens entre Coimbrões e a Boa Vista. Descemos para a capital, na segunda circular Benfica Aeroporto. As filas estão no eixo norte-sul até às Calvanas. Há 5 Cascais Capital, sendo paragens a passagem pelo Estádio Nacional e filas de Monsanto para as Amoreiras. Há 8 Louros de Lisboa. As filas no ramo do Cesse Frielas para o túnel do Grilo, a Cril, Algeja Cavém, para entre Camarate e Sacavém, o eixo norte-sul Camarate Campolide com filas entre Telheiras e Sete Rios. No IC19 há paragens entre Terceira e Amadora, na ponte 25 de Abril, para entrar na capital. As filas estão neste momento na Baixa de Almada. Se virem alguma coisa de norte a sul do país, podem ligar para o 821-0101, que é o número do Serviço Nacional de Trânsito da RTP. Finalmente posso falar sobre isto. Depois de uma reviravolta, estava aqui, sem companhia, homem.
7: Estavas ansioso.
0: Finalmente. Bonito.
7: Viste o jogo, gostaste?
0: Vi o jogo, sim senhor. Deitei-me um pouco mais tarde só para presenciar mais uma reviravolta europeia, digamos assim.
7: Já se faz tornar um hábito. O Sporting tem que começar a perder em casa, mas depois dar a volta na segunda parte.
0: Aquela primeira parte foi um bocado desastrosa.
7: Foi um bocadinho desastrosa. Mas foi um jogo que, não sei se concordas comigo, tocou um bocadinho naquilo que nós tínhamos antevido de manhã.
0: É verdade, sim senhor. Falamos do Sporting contra o Galatasaray para o primeiro jogo da fase de liga desta Champions. Fica chaste, Pedro Azevedo, conta-me tudo.
7: Olha, que o Sporting entrou de facto a tremer muito na primeira parte.
0: Sim, nós acabamos com 68% de posse de bola para o Galatasaray.
7: Exatamente, e portanto eu não esperava que o Gala tivesse tanta bola e tanto perigo logo a começar o jogo. O Sporting de facto entrou um bocadinho coxo no jogo, digamos assim, porque o Gala entrou muito pressionante e portanto com os jogadores com a qualidade que tem, por exemplo Sané, que teve em grande destaque no início do jogo, Baris Yılmaz, que substituiu Victor Osimhen, e eu disse na altura, se Victor Osimhen estivesse, teria sido bem mais complicado para a equipa leonina, mas foi um Galatasaray que, como te disse, que de facto entrou muito forte. O David Sanchez a ganhar aquelas bolas, nas bolas paradas, muito importante também.
0: Porque qualidade eles têm?
7: Pois sem dúvida.
0: Eu só os acho muito desorganizados.
7: E é isso mesmo, porque, repara, do meio campo para a frente, não sei se gostaste de ver ou não, tinha dado o destaque Gabriel Sara no meio-campo do Galatasaray, é um bom jogador de facto, e que consegue fazer ali uma boa dupla com o Lucas Torreira. O Lucas Torreira mais defensivo, o Gabriel Sara mais para a frente, o russo, o Alexei Batrakov, o Sané, como já te disse, o Yunus Akgun, o Baris Yılmaz, faltava o Osimhen, faltava Mario Lemina no meio-campo. Ou seja, é uma equipa que de facto tem valor individual, e é por isso que demonstrou que tem essa qualidade e que tem jogadores que conseguem fazer a diferença. Depois o Sporting encontrou-se no jogo finalmente
0: na segunda parte,
7: porque, e aqui tem sido um dos pontos negativos desta equipa do Sporting, desta renovação do Sporting, deste novo ciclo, tem sido a forma como o meio campo do Sporting às vezes não se encontra. Parece-me que Dumbiá acrescenta muito ao jogo com bola, e isso também se viu neste jogo, aquela assistência que ele faz após um grande passo do Rui Silva. Ele depois isola Soares para o lance do penalti.
0: O passo rasgado para Soares é...
7: O Paco Luís aparecia de um 10 e depois o Dumbiá pegou na bola e...
0: Parecia futebol italiano, dois passos e estamos lá à frente.
7: Deu a bandeja a Luís Soares, deu de bandeja. Mas na primeira parte senti grandes dificuldades de Altimira e de Dumbiá susterem a tal qualidade ofensiva, a tal pressão alta da equipa do Galatasaray.
0: Mas depois, depois o Altimira tem aquele lance, que aquele se é gol era tão bonito.
7: Não, e Altimira, de facto, repara, nós já o conhecíamos do Betis Sevilha, ele é um bom médio, sem dúvida. Ou seja, pode ou não demorar a adaptar-se. Eu acho que dos médios todos ele até foi o que entrou mais cedo na época em termos de forma, de qualidade de forma. É de facto um bom jogador. Agora, enquanto dupla, aquela química não parece ainda estar a funcionar muito bem. Mas vai, sem dúvida, porque lá está, porque Dumbiá tem qualidade. Não é por acaso que o selecionador italiano, Roberto Mancini, estava em Alvalade a ver o jogo. Como eu te disse, boa entrada do Gala, mas depois o Sporting, lá está, encontrou-se e conseguiu, de facto, na segunda parte, é uma boa segunda parte do Sporting. É uma segunda parte ao nível daquilo que nós vimos no ano passado, na época passada em Alvalade, nos Jogos de Liga dos Campeões, em que o Sporting conseguiu, até ao jogo com o Arsenal, estar invicto em casa. E, portanto, parece-me que eu tinha dito aqui para o Sporting ter hipóteses de ir ao play-off, e eu acho que vai andar nessa luta para conseguir ir ao play-off.
0: Mas sim, mas estes 3 pontos eram obrigatórios.
7: Estes 3 pontos eram fundamentais em casa. O Sporting tem aqui algo que pode ser uma benessa ou que pode ser uma contrariedade, que é os primeiros 4 jogos dos 8, o Sporting é obrigado, entre aspas, claro, no sentido de ser favorito, a fazer ali 10 pontos no
0: mínimo.
7: Temos
0: de começar bem.
7: E isso pode ser muito importante para depois dar uma folga para, na altura em que for entrar Barcelona, Man United, portanto, quando chegar a essa altura, o Sporting será, pode já ter aqui o play-off quase assegurado. Mas, repito, uma boa segunda parte, uma boa reação. Eu tinha dito aqui também, e acho que isto é fundamental, Maxi Araújo e Luís Suárez, pela experiência que têm, pelo que já fizeram na Liga dos Campeões no ano passado e pelo que estão a demonstrar, de facto, nestes últimos 2-3 jogos.
0: É outro tipo de confiança.
7: Eu acho que são jogadores de outro nível. E, claro, portanto, quando estão bem, levam o nível do Sporting. Epá, e o Sporting precisa deles.
0: Não, só mencionar o quadro para pendurar no Louvre do livro direto de Salazar.
7: Salazar, também tínhamos falado aqui na quarta-feira de manhã. Os nossos queridos ouvintes ouviram, de certeza. Era um primeiro jogo em termos táticos de espaço em que Salazar podia finalmente sobressair no início da época no Sporting. Qualidade, nós sabemos que ele tem. Foi um jogo em que ele pôde aliar a sua capacidade física, a sua potência, aquela progressão com bola, e culmina com a cereja no topo do bolo. O gol do 3-1 é um golaço.
0: Livre
7: é
0: direto.
7: Uma chapada na bola, um livre direto a entrar no ângulo. Não deu hipótese nenhuma ao Gurgan Shakir. Portanto, fica essa nota. Uma entrada a dormir do Sporting,
0: mas
7: com uma grande pressão alta, mas depois a equipa, lá está, encontrou-se. E eu acho que isto também diz muito da experiência de Champions que o Sporting já vai adquirindo. O Sporting de há uns anos não tinha virado este jogo.
0: É verdade.
7: Este Sporting já é um Sporting com alguns jogadores, lá está, Maxi e Suárez, que se mantiveram e que têm muita qualidade, que apesar de dificuldades defensivas no início do jogo, depois consegue reagir e consegue fazer, de facto, de Alvalade a sua fortaleza, diria. Ao mesmo tempo, não de Champions. Nós brincámos aqui na quarta, dissemos que era Champions de Moreira de Cornos.
0: Sim, são as desculpas que o Benfica arranja para jogar à quarta-feira.
7: Eu sou o Guimarães, tenho sempre que mandar esta dedicada.
0: Estou a brincar, atenção, que eu hoje em dia vivo com benfiquista, portanto, dividimos ali as transmissões. E não estou a gostar nada da dupla Chaldrup-Prestiani.
7: Vamos
0: ter de acabar.
7: Não
0: estás. Estão a jogar muita bola.
7: De facto, os adversários não estão a gostar. Nós temos referido que Chaldrup-Prestiani são os dois individualmente muito bons, e foi-se percebendo que também tinham uma química.
0: Sim, começa ali a crescer qualquer coisa entre os dois.
7: Primeira
0: que funciona.
7: Vez que estão a jogar titulares esta época, ali bem pertinho um do outro. Eu acho que Prestiani, de facto, dos três ataques, entre Rafa, Chaldrup-Prestiani, ele é o que consegue, Gianluca Prestiani, render mais ao meio, ou seja, atrás de Pavlidis, entre os dois médios, atrás de Pavlidis, e a descair ali no centro-esquerda,
0: sim,
7: para fazer a tal parelha com o Andreas Schellerup. Porque, de facto, isto é beabá do futebol, os jogadores, quando são muito bons, eles entendem-se.
0: Claro.
7: Falam a mesma linguagem futebolística, como se diz. E, de facto, estes dois, tecnicamente, são muito evoluídos. Schellerup, mais de recorte técnico, mais de suplesse. Prestiani com uma energia, com uma entrega ao jogo, que depois consegue, de facto, driblar, vai para cima deles, arrisca.
0: É mesmo futebol nórdico versus futebol sul-americano.
7: É, exatamente. Há ali e junto parece que resulta.
0: Sim, é verdade.
7: O Chaldrup mais cerebral, mais não arrisca tanto no drible, mas quando vai na certa, e de facto tem essa classe, essa suplesse, o Prestiani é como se estivesse a jogar na rua, pega na bola, vai para cima,
0: vai na raça.
7: Falha 10, tenta 20, e isso também é uma qualidade.
0: E marca um
7: deste jogador. Marca, assiste, Chaldrup marca e assiste. De facto, estes dois, acho que o Marco Silva tem ali, para o futuro do Benfica, uma combinação que, bem trabalhada, pode dar muito sucesso ao Benfica. O Benfica fez um jogo avassalador. De facto, o Benfica de Marco Silva está na comparação com a época passada do Benfica, muito mais acutilante ofensivamente, e isso nota-se, entusiasmo aos jogadores, entusiasmo à bancada, e portanto o Benfica
0: também
7: vai
0: não
7: nessa
0: é uma grande
7: positiva.
0: Surpresa. O Mourinho sempre foi apostando num futebol mais defensivo.
7: Sem dúvida, e nós falámos aqui na época quase toda, o Benfica não ia ser, na passagem de Lage para Mourinho, mais extraordinário.
0: Exatamente.
7: Ofensivamente. Podia ser mais cerebral, mas não mais entretido, digamos assim. E, de facto, com o Marco Silva, o Benfica está a catapultar-se para esse jogo ofensivo e nós não podemos fugir a isto. Com João Palhinha no plantel do Benfica, no 11 titular, o Benfica torna-se automaticamente mais seguro defensivamente porque a bola até chega menos vezes à área do Benfica. Há, de facto, ali um tampão no meio-campo. Isso é inegável. Uma vitória muito
0: Eu ainda
7: muito
0: não vou conseguir comentar muito o caso de
7: percebo,
0: João Palhinha. Ainda estou a digerir. Respeito imenso a carreira do jogador.
7: Lá para o Natal.
0: Desejo tudo bom ao João Palhinha, mas para já ainda estou... Ainda estou a digerir.
7: Se for a seleção que jogo bem, não
0: claro,
7: é? Sandra,
0: mas... Sempre. Olha, um grande abraço para o João Palhinha, que foi o meu colega de turma na escola e gosto muito dele. Portanto, um grande abraço.
7: E que está, de facto, em grande forma.
0: Exatamente.
7: Aqui no regresso a Portugal. Fica então essa nota do tal show nórdico-argentino, tal dupla nórdica-latina que tu falavas. É a grande nota de destaque atualmente do Benfica. O Benfica, que atenção, vem aí para uma. O Benfica recebe o Gil Vicente nesta jornada.
0: Nós estamos a uma jornada prévia a clássico.
7: Exatamente, é isso que eu te ia dizer, é que há um ciclo que é, o Benfica joga domingo com o Gil Vicente, Alexandre, domingo às 6 da tarde, quarta-feira em Milão, porque esta semana que vem é só de Liga Europa, tal como esta foi só de Liga dos Campeões, portanto há jogos terça, quarta e quinta de Liga Europa, portanto domingo, quarta em Milão, domingo no Dragão. Ou seja, há aqui um ciclo em que se calhar vamos ver agora do que é que esta equipa de Marco Silva é feita.
0: Exatamente.
7: É o grande teste, diria que esta semana é o grande teste do primeiro terço da época do Benfica. E portanto vai ser um grande teste também para esta dupla de Gianluca Pressiani e André Alexandre, mas naturalmente para o trabalho que Marco Silva está e vem a desenvolver. Falando desta liga, fomos ao Sporting. O Sporting tem aqui uma casca de banana. Tem uma deslocação ao Famalicão. O Famalicão ainda não ganhou. Está a grandes dificuldades de Carvalhal, mas como é Carvalhal, ninguém leva a mal. Nós lembramos de Carvalhal.
0: Isso é ótimo.
7: De quando Carvalhal estava no Sporting.
0: Nos últimos anos, o Famalicão tem sido um clube que tem estado sempre na primeira metade da tabela.
7: Lá está, não começou bem, mas faz parte do top 5 da época passada.
0: Exatamente.
7: Portanto, é uma equipa que tem valor individual.
0: E respeita-se o Famalicão.
7: E o jogo é fora, portanto, tudo isto acarreta mais dificuldades. Pode ser, como dizia, uma casca de banana para o Sporting. Até Natal. Passagem mental de Liga dos Campeões para campeonato. Sabemos perfeitamente que o chip às vezes não muda da forma correta. Pode ser então uma caixa de banana, mas o Sporting é naturalmente favorito. O Famalicão ainda não venceu e há o tal detalhe. O Sporting está em crescendo. Isso parece-me que é notório de jogo para jogo. O Benfica recebe o Gil Vicente de Luís Pinto. Gil Vicente que ainda só sofreu um golo em 5 jornadas.
0: Uau.
7: Perdeu agora com o Académico de Viseu em casa. É a única derrota em 5 jogos que teve até agora. Mas de facto só tem um gol sofrido. E portanto é uma equipa que tem apresentado solidez defensiva contra uma equipa que tem apresentado grande espetacularidade ofensivamente. Portanto há aqui um bom confronto também. E terminamos com esse Casa Pia, Futebol Clube do Porto. Não te esqueças, foi a derrota que o Porto teve na época passada.
0: É verdade.
7: Foi em Rio Maior contra o Casa Pia.
0: Que aleatório.
7: Foi muito aleatório na altura. Exatamente, o Porto estava invicto.
0: Sim.
7: Até esse jogo. Mas de facto o Casa Pia de Filipe Coelho está a apresentar notórias dificuldades neste início de época. Eu acho que é um dos fortes candidatos à descida. Diria Casa Pia e Académico de Viseu, se tivesse que me atravessar ao dia de hoje, Rio Ave ali a espreitar também. Mas o Farioli está muito focado no jogo e ele disse logo após o jogo com o City que é a derrota com o City acabou. O nosso foco agora é com o Casa Pia e ele relembrou. Não se esqueçam que perdemos lá na época passada. Parece-me que nesse aspecto Farioli e o plantel do Porto já nos demonstraram na época passada grande regularidade na Liga Portuguesa. Não estou nada à espera. Seria a surpresa do ano, diria, que o Porto escorregasse, que perdesse pontos em Rio Maior. A equipa está sólida. A derrota a meio da semana na Europa não tem nada a ver. O jogo com o City não tem nada a ver com a realidade do campeonato. E temos visto neste início do campeonato um Porto super sólido, super regular, super eficaz. Portanto, parece-me que é o que irá acontecer. Para fechar, nota para uma derrota de um Braga, Alexandre, que está muito intermitente.
0: Mandar um grande abraço para os nossos ouvintes da Amadora. Um abraço não para a Reboleira, desta vez para a Alverca.
7: Bom início do campeonato.
0: É
7: bom início do campeonato do Estrela. Porquê? Voltou Pepa, que era um dos bons treinadores da Liga Portuguesa, andou pelo Brasil, andou lá para fora, voltou a Portugal, neste caso para o Estrela. O Estrela está em 6º lugar com 9 pontos em 5 jogos. É um belo início de campeonato.
0: E vencer ao Sporting Braga é espetacular.
7: Precisamente, e já defrontou Sporting Braga, Famalicão e Sporting Clube Portugal. Portanto, não é brincadeira, já 9 pontos nas primeiras 5 jornadas. Fica essa nota, muito bem. Alex, um abraço para a malta da Reboleira, porque o Estrela com Pepa está a fazer um belo início de campeonato. Já o Braga está muito intermitente com o Carlos Vicente. Não está fácil.
0: Grande abraço, Pedro Azevedo. Voltamos a falar segunda-feira.
7: Segunda-feira para o rescaldo do campeonato e a divisão dessa Liga Europa, do Benfica, Milan-Benfica, nesse caso.
0: Que vamos ter uma visão privilegiada, ouvi dizer.
7: É verdade. Eu vou à Itália, portanto posso acompanhar o jogo a partir de lá e transmitir-vos as sensações para cá.
0: Espetacular.
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0: 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Voltamos a falar então segunda-feira com o Pedro Azevedo.

0: E os alarmes mostram 9 da manhã no continente e na Madeira, nos Açores, são 8 nesta sexta-feira, 11 de setembro. Carolina Bordal Soares, o que marca a atualidade?
1: Olá, bom dia. Confiante num acordo, o presidente do Sindicato dos Técnicos de Emergência Pré-Hospitalar admite cancelar a greve, prevista para os dias 14 e 28 deste mês, se tiver resposta às reivindicações que foram.

0: foram feitas?
1: Nós consideramos cancelar a greve se nos forem dadas garantias. Por um lado, que a atual resposta do INEM é mantida, garantindo que as 56 demandas de emergência médica ficam afetas aos cidadãos, aos cuidados diretos e não às transferências entre hospitais, e também se o Governo recuar na decisão de transformar as 46 ambulâncias CIV em viaturas ligeiras, em carros. Se assim for, nós com muita satisfação recuaremos a greve.
0: Declarações de Rui Lázaro à entrada para a reunião com a Ministra da Saúde e com o Presidente do INEM. Ora, o líder deste sindicato diz que o Governo tem-se mostrado mais empenhado nestas negociações e por isso Rui Lázaro está confiante num acordo entre as partes. As expectativas, diz, são boas para a reunião desta manhã.
1: Trazemos boas expectativas, não só porque também já demonstramos na nossa contraproposta alguma flexibilidade para encontrarmos posições, mas também porque encontramos na passada reunião a Sra. Ministra da Saúde bastante empenhada, inclusive sendo ela a estabelecer algumas pontes entre o que são as nossas reivindicações e o que são as medidas anunciadas pelo INEM. Acreditamos que vai ser possível chegar a acordo.
0: O Sindicato dos Técnicos de Emergência Pré-Hospitalar tem prevista uma greve para os dias 14 e 28 deste mês, mas os dirigentes foram convocados a reunir esta manhã com o Governo e também com o Presidente do INEM para dar seguimento às negociações numa última tentativa de travar a paralisação. Em dia de regresso às aulas para os alunos até ao nono ano, a CONFAP, Confederação Nacional de Associações de Pais, alerta que ainda há nesta altura muitas escolas em que os horários dos estudantes ainda não são conhecidos. Ora, entrevistado pelo jornalista Gonçalo Costa Martins esta manhã, José Miguel Antunes da CONFAP não compreende os motivos, mas diz que a demora na colocação e a falta de professores eram uma das explicações usadas nos últimos anos, quando os horários demoravam a ser divulgados.
2: A justificação nos anos anteriores de não haver horários era não saber se faltavam ou não professores e onde é que eles faltavam. Se este ano os professores foram todos colocados muito mais cedo, essa justificação de não saberem quais é que seriam os professores acaba por cair por terra.
3: E o que neste momento a CONFAP tem de relatos é de muitos casos em que ainda não há horários conhecidos?
2: Sim, existem muitos agrupamentos em que não existem horários conhecidos.
0: Normalmente os horários são divulgados nas vésperas do início do ano letivo, mas José Miguel Antunes da CONFAP diz que há casos em que os horários dos alunos não são conhecidos. Este é um problema que acaba por mexer também com a organização das famílias. Entretanto, o Ministro da Educação foi entrevistado há pouco pela Rádio Pública. Fernando Alexandre anunciou precisamente o número correto de horários escolares que estão por preencher ao dia de hoje. São mais de 1.200, explicou o governante.
4: Ontem, que foi a última colocação antes do ano letivo, nós ontem colocámos mais 2.400 professores nas escolas, todas as semanas têm vindo a ser colocados milhares de professores, mas de facto nós tivemos mais 2.000 pedidos de atestado médico de professores e por isso continuamos a ter ontem 1.250 horários por preencher. É preciso ter uma ideia completa, horários completos. Depois temos mais um número parecido de horários incompletos.
0: Declarações do Ministro da Educação, entrevistado esta manhã na Rádio Pública, em dia de regresso às aulas para os alunos até ao nono ano. Isto porque as aulas para os alunos do secundário só vão começar no dia 21.
5: Edição de Carolina Bordal Soares, disponível em noticias.rtp.pt. Voltamos a falar às 10 em ponto, Carolina.
0: Até já.
5: Até já, bom trabalho. E atenção. 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
5: 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A cantora e compositora, que também fez parte das Pega Monstro com a irmã Júlia, tem um novo single.
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Sexta da Música Nova, com novidades de Maria Reis. Idílico está cá fora. Às 9h07, mencionar que na A28, Matosinhos Porto, há um acidente na Avenida AEP, com filas da Ponte Lessa. Também na VCI, complicado no sentido Freixa Rábida. Um acidente no Amial traz filas do mercado abastecedores. Em Lisboa, o Eixo Norte-Sul, Camarada Campolide, tem um acidente no Mumiar com alguma demora. Mais à frente, há filas entre Campolide e a saída para a Avenida de Ceuta. Na Marginal, Cascais de Lisboa, um acidente em Caxias com muita demora nesta fase. E de resto, as filas do costume nesta hora de ponta para entrar na capital portuguesa. Já sabem que podem sempre ligar para 821-0101. É o número do Serviço Nacional de Trânsito da RTP. Nesta semana de regressos.

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1: Bom dia, caríssimo.
2: Ora, bom dia, estou de volta. Já tinha saudades deste jingle.
1: Essas férias foram boas?
2: Foram muito boas, como sempre. Sempre curtinhas, não é? O clássico, tenho que dizer.
1: Pois claro.
2: Ora, então estou de volta, o que significa também que o verão está a acabar.
1: Só boas notícias, não é?
2: Se bem que este fim de semana vai estar muito calor, mas o verão acabar significa, lá está, que o tempo vai ficar mais frio e eventualmente vai chegar a chuva. E quando chega a chuva, depois de uma grande temporada de muito calor, nós sentimos um cheiro muito particular, que é aquele cheiro a terra molhada,
1: é, né?
2: Que nós gostamos tanto, é muito nostálgico. E aquele aroma tem uma razão científica para acontecer, mas também não só a conjunção dos compostos que estão envolvidos, mas também há uma razão quase evolutiva para nós gostarmos tanto. Então, a ciência chama este cheiro particular petrichor. O termo foi cunhado em 1964 por dois cientistas australianos, Isabel Bear e Richard Thomas, num artigo publicado na revista Nature. E o nome vem do grego petra, que significa pedra, e ichor, na mitologia, que significa o sangue etéreo dos deuses. Ou seja,
1: Uau. A
2: letra é sangue da pedra, que no fundo é o fluido que a terra liberta quando a chuva cai. Então, o que causa este cheiro tão agradável? A resposta está aqui em duas combinações. Primeiro, são os óleos naturais libertados pelas plantas, sobretudo em períodos secos e de maior calor, que se vão acumulando no solo, e por isso sentimos mais este cheiro, como disse, no final do verão, ou eventualmente a meio do verão quando chove. Estes óleos parecem retardar a germinação das sementes para que elas não cresçam numa época quente, seca e sem recursos. Portanto, parece um mecanismo de defesa das próprias sementes, não é? Para elas não crescerem e ficarem por aí mesmo. Portanto, é um mecanismo que eu diria mais um mecanismo perfeito da natureza. A segunda parte da combinação é a geosmina, que é produzida por uma bactéria do solo e que é responsável por este aroma a terra molhada. Quando chove, as gotas caem no solo e depois começam, portanto, o embate da gota liberta umas pequenas bolhas de ar carregadas destes compostos aromáticos que chegam, então, são dispersas pelo ar e que chegam ao nosso nariz. Mas há aqui também, e isto não acontece sempre que chove, mas também há aqui um cheiro que pode surgir mesmo antes da chuva, em termos de maior calor, que é aquele cheiro a queimado, aquele cheiro meio elétrico, o cheiro a trovoada. Também muito, muito, aliás, quando vem esse cheiro nós já sabemos que vai chover, não é? E isto ocorre porque as descargas elétricas quebram portanto, isto é da trovoada, não é? As descargas elétricas quebram as moléculas de oxigênio e alguns destes átomos recombinam-se para formar ozono, que são três átomos de oxigênio. E é esse ozono que cheiramos antes da chuva cair e que nós já sabemos perfeitamente o que é que vai acontecer a seguir.
1: Portanto, se nós estivermos com um bom olfato, conseguimos prever melhor que o IPMA.
2: Talvez, sim, pelo menos ali, naquele momento vamos
1: naquele
2: saber.
1: Naquele momento vamos conseguir.
2: Não é preciso ir ao Google, exatamente. Para mim, o mais curioso é que lá está aqui uma explicação científica para gostarmos tanto deste cheiro. Acredita-se que seja uma característica da nossa evolução, portanto este aroma seria para os nossos ancestrais o sinal que a época seca tinha terminado e a das chuvas ia começar. Aliás, nós somos tão sensíveis a este cheiro e, portanto, os nossos ancestrais guiavam-se muito, se calhar, por aí, que nós conseguimos detectar a geosmina em concentrações muito baixas. Os cientistas apontam algo do género uma colher de chá diluída em 200 piscinas olímpicas.
1: Oh, wow.
2: Portanto, aliás, nisto nós somos melhores que os cães, não,
1: sim,
2: não há dúvida nenhuma. É também por sermos tão sensíveis que sentimos então o petrichor, este cheiro, não é? Mesmo nas cidades onde há pouca vegetação. Portanto, isto é uma curiosidade sobre nós muito, muito interessante. Para nós, de facto, nós conseguimos sentir este cheiro, já não é um alerta da mudança de tempo, porque nós temos o IPMA, não é? E conseguimos saber a meteorologia em tempo real, portanto acaba por ser algo meramente nostálgico, mas há quem beneficie uma espécie, ou uma das espécies que beneficia disto hoje em dia. Consegues adivinhar?
1: Não faço a mínima ideia.
2: É os camelos. E faz sentido.
1: Ah,
2: os
1: faz
2: camelos
1: sentido. Claro.
2: Usam o cheiro da geosmina para localizar água ou zonas mais úmidas no deserto. Pode ser que um dia que a gente esteja preso no deserto, esperemos que não,
1: sim,
2: isto também nos dê jeito. A geosmina também está presente em alguns fungos e bolores e o facto de nós sermos tão sensíveis a este cheiro também nos permite estar alerta para a comida contaminada ou estragada. Portanto, também é muito útil, porque nós, geralmente até as indicações é quando passa de prazo de validade em nós cheirarmos e isto pode estar relacionado. E apesar de adorarmos o cheiro, nós por norma odiamos o sabor. A geosmina está tem um sabor a terra, não é? E está presente em alimentos alimentos como beterraba, que tem que ser muito bem confeccionado para eu comer, confesso. Não, não, não é a minha coisa
1: predileta.
2: Não
1: sabe a terra.
2: É, exatamente. Bem, esta é a ciência do cheiro à terra e um motivo para o adorarmos. Ainda para mais, o olfato, lá está, aqui é um grande desbloqueador de memórias e acho que, sei lá, é um cheiro que consegue transportar-nos para, sim, sim, para uma memória, para um momento de infância, e eu acho que isso até é poético. Com a chuva no verão, que geralmente nós achamos que é um pouco inconveniente, mas pode-nos deixar contente com este pequeno e simples cheiro. Para o Long Play, convidei Lia Oliveira, diretora de marketing e comunicação da SDR Portugal, entidade que está a implementar a Volta em Portugal. Sim, eu decidi voltar a este assunto e perguntar rigorosamente tudo sobre a volta. Portanto, todas as queixas que eu vi na internet, eu questionei e foram respondidas. Portanto,
1: parece que está numa curva evolutiva. Ontem, sim, uma notícia, 5 milhões de exatamente. Embalagens e garrafas
2: e lá está,
1: a ser envolvidas por dia, que parece não, assim um número não, bizarro.
2: Eu não estava à espera, confesso, e depois, claro, que fui ver os comentários e fiquei contente porque aqueles comentários, aquelas queixas estão respondidas neste episódio. Portanto, se quiserem o babado, têm que ouvir este episódio.
1: Fantástico. Temos consultor ambiental Long Play disponível nas plataformas habituais de streaming de áudio. Voltamos a encontrar-nos na próxima sexta-feira, Tiago.
2: Até para a próxima sexta e bom fim de semana.
1: Bom fim de semana. 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
1: Seguimos rolling na reboleira, macacos do chinês na RTP Antena 3. Daqui a pouco há Jessie Ware, num programa no qual ainda vamos explorar a nova temporada de artes performativas do Centro Cultural Belém, já a seguir com a Mariana Oliveira. Ainda fechar ciclos e começar outros novos. Novidades, muitas novidades, até às 10 da manhã. Obrigado pela companhia.
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0: acho
1: bom
0: que,
1: dia.
0: Bom dia. Festa e cultura são as palavras certas, não é? Para falar disto. É uma festa, de facto. Estamos na altura dos regressos, do momento em que as instituições retomam a normalidade. Olhem que os programas de rádio também voltam para a sua vida intensa.
1: É verdade, a rentrée.
0: É isso. E é disso que se trata para este fim de semana. E a começar já hoje, o Centro Cultural de Belém, em Lisboa, preparou 3 dias de intensa festa da temporada.
2: É um convite para ver o CCB com outros olhos e para ver dança, música, teatro, exposição.
0: Sérgio Rangoni é o diretor para as artes performativas do CCB, programador belga, que se mudou para cá, na verdade, há poucos meses para ocupar este cargo.
1: Ah, uau.
0: Ora, a festa de temporada vai estar em diferentes espaços do CCB, os auditórios, claro, mas também a praça, o Jardim das Oliveiras, o Museu Max CCB. É uma festa, digamos, espalhada. Um dos espetáculos grandes que vai ocupar, lá está, o grande auditório do CCB, é uma peça inspirada na obra de Manuel António Pina, extraordinário poeta do Porto, poeta e outras coisas, não é? Autor de livros infantis, cronista, alguém a que vale sempre a pena regressar. Ora, o espetáculo chama-se Falsas Histórias Verdadeiras. A encenação é do Vítor Hugo Pontes. O Sérgio Rangoni já viu o espetáculo quando ele se estreou no Porto há uns meses e recomenda.
2: Uma coisa que me tocou mais, o texto, naturalmente, mas também a performance dos atores e atrizes, porque são realmente performance com a possibilidade de cantar, de dançar e de recitar também o texto.
0: Falsas Histórias Verdadeiras têm apresentações hoje e amanhã, grande auditório do CCB, no sábado e domingo, 2 vezes por dia. Calma, tenho que mudar aqui o tom disto, enganei-me na intuação. Falsas Histórias Verdadeiras, hoje e amanhã, grande auditório do CCB.
1: Ponto final.
0: E a frase morre, exato. E agora a frase começa em cima. Sábado e domingo, 2 vezes em cada dia.
2: Ai, como...
0: Oportunidade para uma visita provocatória ao MAC CCB. A atriz e performer Nuna apresenta um espetáculo que tem por título aquela frase que nos habituámos a ler muito em museus. Esta frase, ou variações dela, que é Please do not touch, é favor não tocar.
3: Eu sempre adorei museus, sempre fui muito a museus e sempre quis fazer alguma coisa à volta de museus. E acho que especificamente, enquanto eu estava a ver o Black Panther, do filme da Marvel, há uma cena logo no início onde o Kimmel Gunner, feito pelo Michael B. Jordan, está no museu e pergunta onde é que vem um dos artefactos que lá estão. E a guia diz que vem de uma localidade. E ele diz que não, que foi roubado do continente africano, do país fictício de Wakanda.
4: I beg your pardon.
5: It was taken by British soldiers in Benin, but it's from Wakanda.
3: E esta interação, esta cena muito pequena, despoltou-me o interesse de falarmos realmente das pilhagens coloniais, como é que nós consumimos cultura e principalmente também enquanto mulher artista negra, que relação é que eu tenho nos espaços culturais onde muitas vezes não me vejo representada, não me vejo celebrada e como é que eu também reivindico? É a questão de não vejo, como é que eu faço para me ver?
0: Sempre interessante perceber, não é? De onde é que vêm as ideias dos artistas? Pode ser um filme da Marvel, pode estar aí a semente para qualquer coisa, pode ser a coisa mais
1: inesperada. É impressionante, sim, um embrião.
0: Sim, sim. Please Do Not Touch, um monólogo afrofuturista de Nuna, é uma visita guiada alternativa, digamos, pelos espaços do MAC CCB, sábado e domingo, às 2 e às 4 da tarde. Também no Museu MAC CCB e também na lógica de provocar acontecimentos em espaços onde esses acontecimentos normalmente não acontecem, temos 2 apresentações de Crump. Sabes o que é o Crump?
1: Tu que
0: és das culturas
1: ideia.
0: Urbanas. O Sérgio Rangoni dá uma ajuda.
2: É uma dança urbana que apareceu nos anos 80 em Los Angeles, que é inspirado do hip-hop e de toda essa corrente, mas que é mais uma dança com uma gestual muito violento, de gestual. É muito, muito forte, com uma energia enorme.
1: É curioso.
0: Sim, sim. Eu também não conhecia, vou confessar, mas há um movimento aqui em Portugal, também em Lisboa, e até há um episódio dos Simpsons em que a Marge Simpson se propõe a executar esta dança.
6: I'll crump with you, sweetie pie.
0: Ela está a dançar enquanto faz isto. Mas também há um episódio dos Simpsons para exemplificar quase tudo o que acontece na nossa vida, não é? Crump Session com Dougie Knight é na entrada do Museu MAC CCB, apresentações amanhã e domingo. Já hoje, também no exterior, há uma instalação chamada C'est pas là, de uma companhia dirigida por um sul-coreano.

0: Ora, isto o que é? É uma pedra, uma estrutura que tem um fio em novelo enrolado à volta e o público é chamado a desemaranhar aquilo em conjunto até que, sabe-se lá, acabemos todos enrolados, não sei, mas é uma coisa interativa que envolve o público nessa missão de desenrolar fios.
1: Bom,
0: para terminar, eu queria destacar um último espetáculo para o qual estou muito curiosa. No sábado à noite, no Caminho José Saramago, a oportunidade única para ver Die Strauss-Technik, do artista búlgaro Ivo Dimchev. O Serge Rangoni faz o favor de nos convencer.
2: Que é um espetáculo absolutamente maravilhoso, uma espécie de karaoke gigante, onde o Ivo Dimchev, o cantor, vai cantar sete valses de Strauss, mas com palavrão, e ele vai pedir para o público para cantar com ele e para dançar com ele. É uma festa, é uma festa enorme. Oh my god, oh my god, I'm coming back. Oh my god, oh my god, I'm back on
3: track. Oh, I need this gossip, drink and rock, but mostly need... Temos áudio de Mariana Oliveira a cantar alguma coisa, não?
0: Não temos. Eu consigo imaginar que será divertido. Vi algumas imagens, pareceu realmente divertido. Valsas de Strauss sem palavrões. Die Strauss-Technik, chama-se assim o espetáculo. Sábado à noite, com entrada livre. É importante dizer isto, os espetáculos que acontecem nos auditórios têm um bilhete pago, normal, mas todos os outros, adivinhem, não têm, são de entrada livre, gratuitos, embora possa ser preciso levantar bilhete. De hoje até domingo, eu não falei tudo, não é? Mas convido-vos a desbravarem vocês mesmos esta festa da temporada do CCB. Até podia dizer que não há festa como esta, mas acho que esse slogan já está
3: utilizado.
0: Já foi.
3: O programa está também em ccb.pt. Podem procurar por lá. Mariana Oliveira, muito obrigado.
0: Beijinhos.
4: Mariana Oliveira, nas manhãs da 3.
3: Passem pelo CCB este fim de semana. A Interpol para ouvir nas manhãs da 3. Muitas novidades na próxima meia hora.

0: As Wings of Fire dos Interpol nas manhãs da RTP Antena 3, numa sexta-feira que aquece, o verão não se foi embora, a Aveiro marcar 24 graus de máximo nos termómetros e é a região mais fresca desde 11 de setembro. Porto e Viana do Castelo nos 26, Ponta Delgada e Sagres 27, Castelo Branco, Guarda, Leiria e Sines sentem 28, em Bragança, Faro, Funchal e Vila Real registam-se 29, Coimbra e Viseu 30 graus de máxima, Braga 31, Lisboa, Porto Alegre e Setúbal nos 33, Santarém 34, Beja e Évora 35 graus de máxima. Boa viagem.
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0: Está a acontecer. Hoje, nas manhãs, já ouvimos novidades de Cassete Pirata e Maria Reis. Ontem, na prova oral, Fernando Alvim recebeu a malta do José Pinhal Post-Mortem Experience. E para além de músicos, alguns membros têm outras atividades profissionais. E acho que surge uma grande dúvida.
3: Prova oral.
4: Agora com a EA eu vou para pistoleiro.
5: Já não ouvia o termo pistoleiro há algum tempo. Pistoleiro.
4: Aqui vem.
5: O que é que faz um pistoleiro? Um pistoleiro é um canalizador.
6: Um pistoleiro trata de canalização e de eletricidade, ao contrário de um canalizador que apenas trata de canalizações, não é? Trata da parte da água e o eletricista trata de uma outra parte, não é? Da eletricidade apenas. Mas um pistoleiro, safa os dois.
7: Não dúvidas, porque eu conheço o termo pistolista, que é isso. E pistoleiro é só o canalizador.
5: Polémica na prova oral. Devido lançar a suspeição sobre a possibilidade iminente de pistoleiro significar apenas canalização e pistolista
8: ser a vertente mais ambivalente.
9: Pistoleiro com eletricista.
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0: Mais logo há mais com Fernando Alvim, tudo disponível em antena3.rtp.pt. Bateu-me a toa já a seguir para ouvirmos. Antes há Barry Can't Swim. Nos próximos 25 minutos vamos ficar a saber quem será a minha nova colega a partir de segunda-feira, nas manhãs da 3.

0: E a vida é mesmo um baile. Alô, Regi? Regi, chamada ao estúdio. E dando o contexto para quem ouve as manhãs da RTP Antena 3, ficou prometido e ainda nesta hora vamos apresentar a minha nova colega a partir de segunda-feira. Mas antes de iniciar um novo ciclo, há que fechar. E é muito interessante porque ao longo do último ano e meio fomos recebendo mensagens vossas, de ouvintes, que muitas vezes começavam com bom dia Alexandre, bom dia Andreia, bom dia Evelina, bom dia Madalena. Vocês sabem que este programa não existia sem as nossas vozes, mas também sem as reuniões, sem a equipa. E ora bem, essa equipa, como vocês sabem, é composta na produção por Evelina Adam e Madalena Paredes, que estão neste momento comigo em estúdio. Olá, bom dia às duas. Como estamos? Estão contentes? Vocês precisam de um microfone para ver. Vocês não conhecem os botões. Ora bem, estamos aqui reunidos porque, lá está, antes de apresentar as novas manhãs que arrancam a partir de segunda-feira, fechamos aqui este ciclo porque acontece que eu, há um par de anos, conheci uma jovem num dos cursos de comunicação que eu vou dando. Jovem de seu nome, Madalena Paredes, e vou tentando fazer exercícios práticos nos cursos que vou dando, e eu conheci uma máquina nessa turma, máquina essa chamada Madalena Paredes. Por isso, quando Nuno Reis, num dia, Nuno Reis, o diretor das rádios do grupo RTP, me pergunta, epá, conhece aí alguém para a produção, estamos a precisar, eu nem hesitei em pedir um currículo pelo WhatsApp, e esse currículo é de Madalena Paredes. Vocês, ouvintes da Antena 3, eu sei que adoram a conversa de... Este artista agora é mainstream, eu já o conhecia quando ele tocava só nas rádios de indie. Ora, pois bem, vão poder dizer isso no futuro desta explosão do entretenimento português que é a Madalena Paredes, que aos 25 anos, tão craque que é, já é cobiçada por outras rádios e vai abraçar um novo projeto, não é? Essa é a verdade, Madalena Paredes. Não sei se tens alguma palavra para dizer um adeus, um até já, seja o que for, aos ouvintes da RTP Antena 3.
1: Sim, nunca é um adeus, não é? É sempre um obrigado. E obrigado por me incluírem nos áudios. Eu lembro-me da primeira vez que me incluíram no áudio e eu fiquei, uau.
0: Marcante.
1: É isto.
0: Marcante, marcante.
1: Sim, sim, sim, sim, sim.
2: Eu sou ela.
0: Muito.
1: E obrigada, pronto, a Alexandra, a Andreia, a toda a gente, até ao Pedro também ficou aqui mais um bocadinho.
0: Pedro está aqui connosco no estúdio também, é verdade.
1: E sobretudo à Evelina. Que me ensinou a ser a máquina que vocês dizem que eu sou.
0: Opa!
3: Ai, para!
0: Madalena, muito boa sorte para o teu futuro. Em nome de todos os teus colegas da RTP Antena 3, de todo o grupo ERTP, não só colegas, radialistas, produtores, desejam-te o melhor. Também os artistas, até se queres meter os fones, tens... as melhores das boas sortes para continuares na tua carreira de rádio.
4: Alô, alô, Madalena. Olha, só para passar aqui, para te dar um beijinho e desejar muita sorte na tua nova aventura. E vemo-nos por aí.
0: Carreira abençoada por Mário Catrim, Prof Jam.
1: Uau.
0: E é o som de...
1: Prof Jam, que das melhores experiências da minha vida, quando ele entrou aqui, foi tipo dos primeiros, dos únicos artistas que entrou na regia e disse mesmo, pá, ensina-me, como é que tu fazes isto? Tipo, tu aqui vês os sons e que é multicam, pá, eu adoro dizer que ensinei Prof Jam a usar a multicam do estúdio da Antena 3. Portanto, muito obrigada.
0: E o Prof Jam deseja-te toda a sorte, tal como nós. Grande beijo, Madalena. Tudo bom.

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1: Prof. Jam na 3. Um ciclo fechado, outro começa já na segunda-feira. Faltam minutos para ficarem a conhecer a minha nova colega. Sim, é uma colega. Já lá vamos. Antes, as estreias.
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1: 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Para já, paramos no trânsito. A 28 Matosinhos Porto tem um acidente na Avenida IP com filas da Ponte de Lessa. Também a VCI com paragens entre Coimbrões e Boa Vista, isto no sentido da Rábida Freixo. No Universo, há um acidente no Amial com as filas do mercado abastecedor. Descemos para a capital, este Norte-Sul, Camarada Campolide, um acidente no Lumiar com demora. Mais à frente, há filas entre Campolide e a saída para a Avenida de Ceuta. Também na Marginal Lisboa-Cascais, um acidente em Santa Marta de Oeiras, a ocupar a via direita, difícil nesta fase na Marginal. As filas do costume, neste momento, a ficarem mais calmas, a passar a hora de ponta. Mencionar ainda a segunda circular Benfica-Aeroporto, com filas 2 de Norte-Sul até às Calvanas. Há a 5, Cascais-Lisboa, de Monsanto para as Amoreiras e na Cril Algés-Sacavém, entre Camarate e Sacavém. Boa viagem com a RTP Antena 3, 12 minutos para as 10 da manhã. Temos uma música e já a seguir um novo ciclo a arrancar na vossa rádio favorita. Antes, Mr. Galini. Verdade, também já estou farto de estar sozinho, quero companhia. E é já a partir de segunda-feira. E já a seguir, ficamos a saber com quem.

0: E não será só na primavera. Eu vou ter companhia o ano todo. Para este fim de verão, inverno, primavera. Até no outono. Ora bem, Mr. Galini, 10 minutos das 10 da manhã. A partir de segunda-feira, às 7, 6 nos Açores. Eu quero-vos comigo. Para receberem. Muito bom dia.
1: Olá, bom dia.
0: Catarina Palma!
1: Eu sabia que era eu.
0: Ora bem, falamos por telefone, porque hoje ainda te dei umas horas de sono. A partir de segunda-feira haverá um novo desafio. Quero neste momento perguntar, clichê máximo, se o alarme antes das 6 é um susto ou um hábito.
1: É assim, Alexandre, digo-te uma coisa, eu não tenho despertador há não sei quantos anos. Eu não sei o que é um despertador há não sei quantos anos. Portanto,
0: pessoas que fazem programas da tarde. Sinceramente.
1: Agora, eu não sei qual é que é o teu despertador. O meu são passarinhos para eu acordar devagarinho. Eu já os preparei para segunda-feira, para no domingo à noite ser só ligar e depois segunda-feira tocar. Mas vai ser, eu sou uma mulher de um despertador só, não sou de 77 despertadores com snusos.
0: Permite-me a partilha, porque quem te conhece foi-te sempre ouvindo dizer que manhãs, bem. O que seria um dia acontecer? O que é que mudou? Sei que é público, portanto terá sido uma filha que mudou essas rotinas.
1: Imagina, eu já não durmo.
0: Pois, não é?
1: Também dá para aproveitar, não é? Já que não durmo, posso sempre aproveitar para trabalhar. E sim, foi uma filha, timing é tudo, é o que é a única coisa que eu tenho a dizer. A partir do momento que jantar fora já não é uma realidade, deitar muito tarde também não é uma realidade, acordar muito cedo já é uma realidade, porque não juntar o útil ao agradável, não é? Portanto, a única coisa que eu posso dizer a toda a gente é que timing é tudo e decide a nossa vida. Nós não temos decisão nenhuma da nossa vida, portanto é aproveitar. E eu agora tenho algumas dúvidas, Alexandre. Tu tomas o pequeno almoço antes?
0: Eu tomo um pequeno almoço, posso dizer que vou tentando variar para não me fartar desta vida, que é dura, mas que é muito prazerosa. E então vou tentando, no fundo, variar entre um
1: pequeno... Surpreendes o teu corpo?
0: Há um pequeno almoço caseiro que tomo durante o primeiro noticiário, que vem num Tupperware, e há outros dias mais loucos em que vou para o bar da RTP às 6:30 da manhã.
1: Ok, tomas banho à noite ou de manhã?
0: Eu geralmente tomo banho de manhã quando estou muito cansado para acordar, ou então no ginásio, a seguir ao programa.
1: Ok, que forte. E passeias o teu cão quando? Porque eu também tenho esse problema, não é?
0: O cão é o que sofre. O cão passeia às 5:30 da manhã.
1: Coitadinho, ele não pediu nada disto.
0: Ele não adora que eu faça este horário, não. Ele não gosta
1: muito. Eu percebo. Segunda-feira lá estamos, não é?
0: Desejo-te toda a sorte para o que aí vem, Catarina Palma, a partir de segunda-feira comigo, das vozes do jingle. A verdade é que tu estás presente nestas manhãs já há muito tempo, porque sempre foste a voz dos jingles, mas agora vens marcar presença de uma outra forma. Desejo-te um ótimo fim de semana.
1: Muito obrigada, vou aproveitar.
0: Habituares, sim, os últimos dias a conseguires adormecer depois das 10 da manhã e a acordar depois das 8 da manhã, mas será certamente uma aventura. Posso deixar já aqui uma nota de tease para o que vai acontecer a partir de segunda-feira, porque nós preparámos uma sessão de, no fundo, presságio, e eu ouvi dizer que tu foste falar com quem de direito para te dar assim umas luzes do que vai acontecer no futuro. Explica-me isto.
1: Ora bem, eu fui falar com a Yara Sousa, que é leitora de tarô. Portanto, eu fui ler as minhas cartas para perceber se afinal estas manhãs têm ou não futuro, não é? Porque, enfim, e para saber como é que as pessoas que nos estão a ouvir neste momento me vão receber, se eu vou ter boa química contigo, com as pessoas que normalmente ouvem as manhãs da 3, e se, enfim, se temos um bom presságio ou não, ou se temos de acabar isto ao final da primeira semana.
0: Fantástico, vamos descobrir então segunda-feira.
1: É isso mesmo.
2: Obrigado, Catarina Palma. Bom fim de semana.
1: Beijo.
2: Até segunda. Beijo.
1: Bom fim de semana.
0: Um jingle. Manhãs da 3. Eu disse dos jingles para o microfone. A partir de segunda-feira às 7 da manhã, eu, Alexandre Guimarães, com Catarina Palma, nas Manhãs da 3. Será um privilégio fazer programa com quem me acompanha desde sempre na carreira radiofónica, porque já éramos colegas noutra rádio e viemos para aqui ao mesmo tempo e vai ser lindíssimo. Não percam, segunda-feira, a partir das 7 da manhã, Manhãs da RTP Antena 3 comigo, Alexandre Guimarães e Catarina Palma. Bom fim de semana, se mete já a seguir convosco, André Santos.

0: Matt, fechar esta hora na RTP Antena 3. Muito e muito bom dia, bom fim de semana. 10 horas, 1 minuto no continente e na Madeira. 9 e 1 nos Açores. As notícias que estão a marcar o dia, trazidas pela Carolina Bordal Soares. Bom dia, Carolina.
1: Olá, bom dia. Em dia de arranque do novo ano letivo para os alunos até ao nono ano, há um problema que persiste. Milhares de horários ainda não foram preenchidos por falta de professores. O ministro da Educação foi entrevistado esta manhã na Rádio Pública. Fernando Alexandre revelou o número de horários escolares por preencher ao dia de hoje. São mais de 1.200, mas garantiu que o governo se está a esforçar para resolver este problema.
2: Nós ontem colocámos mais 2.400 professores nas escolas. Todas as semanas têm vindo a ser colocados milhares de professores, mas de facto nós tivemos mais 2.000 pedidos de atestado médico de professores e por isso continuamos a ter ontem 1.250 horários por preencher. É preciso ter uma ideia completa, horários completos. Depois temos mais um número parecido de horários incompletos.
1: As declarações do ministro da Educação, entrevistado esta manhã na Rádio Pública, em dia de regresso às aulas para os alunos até ao nono ano. As aulas do secundário só começam no dia 21 por causa dos atrasos na correção dos exames nacionais. O presidente do Sindicato dos Técnicos de Emergência Pré-Hospitalar admite cancelar a greve que está prevista para os dias 14 e 28 deste mês, se tiver resposta às reivindicações que foram exigidas.
3: Nós consideramos cancelar a greve se nos forem dadas garantias. Por um lado, que a atual resposta do INEM é mantida, garantindo que as 56 montes de emergência médica ficam afetas aos cidadãos, aos cuidados diretos e não às transferências entre hospitais, e também se o Governo recuar na decisão de transformar as 46 ambulâncias CIV em viaturas ligeiras, em carros. Se assim for, nós com muita satisfação recuaremos a greve.
1: Declarações de Rui Lázaro à entrada para a reunião com a Ministra da Saúde e também com o Presidente do INEM. Ora, o líder do sindicato diz que o Governo tem-se mostrado mais empenhado nestas negociações e por isso o Rui Lázaro está confiante num acordo entre as partes. As expectativas, refere mesmo, são boas para a reunião que esta hora já decorre no Ministério da Saúde.
3: Trazemos boas expectativas, não só porque também já demonstramos na nossa contraproposta alguma flexibilidade para encontrarmos posições, mas também porque encontramos na passada reunião a Sra. Ministra da Saúde bastante empenhada, inclusive sendo ela a estabelecer algumas pontes entre o que são as nossas reivindicações e o que são as medidas já anunciadas pelo INEM. Acreditamos que vai ser possível chegar a acordo.
1: O Sindicato dos Técnicos de Emergência do INEM tem prevista uma greve, como disse, para dia 14 e dia 28 deste mês, mas os dirigentes estão já reunidos a esta hora com o Governo e com o Presidente do INEM para dar seguimento às negociações numa última tentativa de travar a paralisação prevista. O 11 de setembro marcou uma mudança profunda na forma como o mundo acompanha a informação. Milhões de pessoas assistiram em direto aos ataques contra as Torres Gêmeas. O momento transformou para sempre a cobertura dos grandes acontecimentos internacionais e, 25 anos depois, as imagens daquele dia seguem presentes na memória de todos, a entrar em noticiários e reportagens em todo o mundo. Ora, a jornalista Rita Soares ouviu o testemunho de Henrique Mano, um dos primeiros jornalistas portugueses a chegar a Nova Iorque depois dos atentados e que ajudou até as autoridades a identificar as vítimas portuguesas.
4: Num quarto de século muda muita coisa. Por exemplo, a forma de trabalhar.
5: Sem internet e já não sei como é que nós descobríamos histórias e interessantes para contar.
4: A voz que ouvimos é de Henrique Mano, do jornal luso-americano de Newark. Só na manhã seguinte é que conseguiu ver ao vivo o que tinha acontecido. Henrique Mano ajudou a identificar as vítimas com ligações a Portugal.
5: A nona vítima que conseguimos identificar como sendo de origem portuguesa foi só 2 anos depois.
4: Num processo exigente e demorado.
5: Eu lembro-me de ter que contactar os familiares e pedir as fotografias e ter que ter com as pessoas para ir buscar as fotografias, porque na altura era tudo em papel, eram fotografias impressas.
4: 25 anos depois, Henrique Mano continua a trabalhar no mesmo jornal e a seguir de perto pistas sobre a possibilidade de haver uma décima vítima de origem portuguesa.
1: Henrique Mano vive nos Estados Unidos há mais de 30 anos e continua a acompanhar de perto as cerimónias que evocam o 11 de setembro. Hoje ele vai estar em Newark, na homenagem às vítimas do atentado. Foram quase 3 mil as pessoas que perderam a vida naquele dia que mudou a história dos Estados Unidos e do mundo.
0: E um dia que quem o viveu, mesmo que à distância, não se esquece necessariamente de como é que obtivemos a informação, de onde estávamos quando as imagens começaram a invadir as televisões, um dia que de facto mudou o mundo e inaugurou uma nova era. A Carolina Bordal Soares regressa segunda-feira, a partir das 7 também, com uma nova era, mas nas manhãs da 3.
1: Vai
0: acontecer segunda-feira.
1: É verdade.
0: Beijinhos.
1: São 20
0: 10 horas e 6 minutos.
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6: André Santos.
0: Aí vamos nós, alegres e contentes, a caminho do fim de semana. Muito obrigado por estarem connosco. Até à 1 da tarde é comigo e começamos da melhor maneira. Look Out For Me, os Turnstile. Logo depois, a Rita Viana, uma sexta-feira que está recheada de música nova. Já lá vamos.

0: Chama-se Brava, é a Rita Vianne, abertura de mais uma hora na RTP Antena 3, uma das 15 novas canções da Rita Vianne, inscritas, claro, no disco Liga Dura, que foi editado justamente há umas semanas. Lá atrás ouvimos também o Stern Style, Look Out For Me, nesta manhã de sexta-feira. Bom fim de semana, espero que a semana tenha corrido da melhor maneira e que termine, se possível, ainda melhor. Boas férias também, se ainda for o vosso caso. Hoje, já sabem, sexta-feira é sempre dia de música nova a jorrar aqui pelo éter da RTP Antena 3. É a sexta da música nova, com muitas novidades a chegarem neste arranque de setembro. Vamos passar por elas nesta hora, por exemplo, daqui a pouco, com a música nova da Amy Curl e também dos Kings of Leon. São duas propostas para a sexta da música nova, nesta hora aqui na RTP Antena 3.
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0: Para já da Dare, I Can't Escape Myself, é assim que seguimos. Bom dia, e se vão na estrada, claro, boa viagem com o som nacional da RTP Antena 3.

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1: E hoje, sexta-feira.
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1: É sim, senhor, com destaque agora para o novo álbum de Amy Curl. 8 canções, o disco chama-se Pastoral 2.0 e tem a particularidade de ser cantado em mirandês. É de lá que sai este Bento Airoso, uma canção clássica também tradicional daquela região do país. É Amy Curl.

0: Continua a revisitar a música tradicional portuguesa, desta feita em 11 novas canções, uma delas em mirandês. Falamos do novíssimo álbum de Amy Curl, Pastoral 2.0. Um álbum que, segundo a própria, aprofunda o conhecimento tradicional e ancestral do seu próprio país, de Portugal. Ela que se estreia então a cantar mirandês, a segunda língua mais falada em Portugal. É uma das propostas para esta sexta da Música Nova. Ouvimos aqui este Bento Airoso, uma das 11 canções, no caso a quarta canção deste álbum que chega agora aos nossos ouvidos. Chama-se Pastoral 2.0, é a Amy Curl. Muito bom dia, sexta-feira, uma sexta-feira com sol e subida da temperatura. Açores com chuva nos grupos central e ocidental. Na Madeira, um dia com sol. Máximas de 24 graus para Aveiro, é o ponto mais frio no país. Porto a chegar aos 26, Ponta Delgada aos 27, Faro e Funchal com 29, Coimbra 30, Lisboa 33, mais quente, Évora e também Beja 35 graus. O fim de semana está aí à porta, vai trazer sol e subida de temperatura ao continente. O cenário é de aguaceiros para os Açores. Na Madeira, um sábado com mais nuvens, domingo com mais sol. E é claro que há mais música nova para ouvir ao longo da emissão de hoje aqui na 3. Mais à frente os Kings of Leon. Entretanto, na próxima semana.
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0: Nem mais, lá estaremos com emissões especiais na próxima semana. Agora é tempo de avançarmos nesta manhã de sexta-feira com o que vai acontecer na manhã de amanhã, sábado, pois é a altura de percebermos com a Catarina Marques Rodrigues quem é afinal a convidada do Dona da Casa, programa que ouvem sempre aos sábados às 11, aqui na 3. Catarina, desta feita, quem é que vem ao Dona da Casa?
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0: É para ouvir amanhã na RTP Antena 3, Ana

A Guiomar, a convidada da Catarina Marques Rodrigues, depois das 11, aqui no Dona da Casa. RTP. Agora temos os Damn Flying Monkeys, esta chama-se Attrition, logo depois os Royal Otis. Bom dia, bom fim de semana.

adoro esta canção. É automático. Esta canção começa a tocar na rádio e eu automaticamente começo a trauteá-la de fio a pavio. São os australianos Royal Oldies com Car na RTP Antena 3. Manhã de sexta-feira. Estamos a 27 minutos agora das 11 da manhã. Voltamos a Portugal para os Marquise e uma canção que surgiu no ano passado. Chama-se Cidade.

0: É o Prof Jam na RTP Antena 3. Lá atrás também portugueses, os Marquise Cidade, lançaram um disco o ano passado. É a canção que escolhemos para ouvir nesta sexta-feira. Já a seguir, preparem-se, vamos ficar a saber o que é que o Alvin cozinhou para a prova oral de hoje às 7.
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0: E tenho que confessar, o nome Lucélia Santos não me estava a dizer nada, mas depois googlei aqui a coisa e basicamente percebi quem é ela. Sim, acho que todos a conhecemos, faz parte do nosso imaginário, das novelas do Brasil que invadiam os nossos olhos aqui há uns anos, que continuam a acontecer de alguma maneira, mas que há outros anos tinham outro tipo de impacto no nosso país. Ora, Lucélia Santos estreia peça por estes dias em Lisboa. Há também um filme caminho e, portanto, é esse o mote para a conversa que acontece logo mais depois das 7 aqui na RTP Antena 3 com o Fernando Alvim e a prova oral.
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0: Muito bem, boa sexta, bom fim de semana. Estamos a 15 minutos das 11. Daqui a pouco, não sei se há por aí fãs dos Kings of Leon, mas eles têm música nova. Vamos ouvi-la já daqui a pouco nesta sexta da música nova na 3. Primeiro, Lil Yachty e FKA Twigs, On Your Mind. That's my eyes.

0: Manhã de sexta-feira na RTP Antena 3. On Your Minds, FK Twigs e Lil Yachty. Saímos da pista de dança e entramos num outro universo, no caso dos Kings of Leon. A turma norte-americana está de volta.
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0: E quando pensamos em Kings of Leon, pensamos assim em guitarradas, em rock. Ora, a verdade é que os Kings of Leon acabam de editar, de forma surpreendente, aquele que será mais um single para o álbum que vai ter o nome Oh My Beloved, a canção que, entretanto, já chegou aos nossos ouvidos. Tem, no entanto, um registo acústico, é uma canção delicada, a falar sobre família, gratidão pela vida. Chama-se My World e é justamente a nova dos Kings of Leon que ouvimos agora nesta sexta da música nova na RTP Antena 3.

0: Filipe Sambado, 6, O Meu Sangue. Atrás, My Whole World. Kings of Leon, de regresso, música nova. Vem aí novo álbum da turma norte-americana. Vem aí amanhã, também depois das 6, nova contagem do Top da 3.
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0: Com o abismo dos K7 Pirata, que lançaram também música nova nas últimas horas, este abismo subiu um lugar, é o número 3.
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0: São os madeirenses Napa, com Sortudo, seguraram uma semana mais a segunda posição do A330.
1: Número 1.
0: E pela terceira semana na liderança, o Benjamin com Os Dias do Nada, ele que na próxima semana lança novo disco.
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0: Lá estarei amanhã às 6 da tarde. Até lá ainda podem votar em antena3.rtp.pt. Ray, até à chegada do domínio público às 11 da manhã, aqui à 3.

0: Rodrigues. Ora então, muito bom dia, sexta-feira, bom fim de semana. São 11 da manhã no continente e na Madeira, 10 nos Açores. Vamos a isto?
1: Domínio público.
0: Já cá está a nossa Teresa Vieira. Bom dia, Teresa. Bom fim de semana.
2: Bom dia, André. Antes de chegarmos lá, temos esta sexta-feira ainda por experienciar. Vamos começar por Paris. Isto porque começa hoje mais uma edição em Braga, nos palcos do Teatro Circo e do Generation, e também na livraria Centésima Página. E uma edição sobre o tema passado e futuro na afrodescendência. Nuno Abreu, da Coordenação Curatorial, fala-nos do programa deste primeiro de dois dias de Paris.
3: O Paraíso chega à quarta edição nos dias 11 e 12 de setembro e no primeiro dia, na sexta-feira, teremos uma conversa inaugural na livraria Centésima Página, uma conversa com a curadoria da Bantumen, que tem o título Que Formas de Existir entre o que Herdamos e o que Construímos, uma conversa que vai juntar o David Ferreira, da secção de estudantes africanos da Universidade do Minho, Isabel Macedo, do projeto Conciliar, e a Sayratina Cadi Dias, que é da Associação Conquista Vontades, Associação dos Imigrantes Senegaleses em Portugal. Ela terá uma moderação também da Marisa Rodrigues, da Bantumen, e à noite, às 21h30, o Generation acolhe o filme O Si Destino, da realizadora Vanessa Fernandes, a seguir de uma conversa com a investigadora Kitty Furtado, que também é curadora deste momento de cinema.
2: Este é o programa do dia de hoje do Paraíso em Braga. Amanhã com mais programação das 11 da manhã até depois das 9h30 da noite em diferentes espaços. Conta com o apoio RTP Antena 3. E seguimos com mais propostas. Em setembro, Portugal recebe duas exposições individuais do artista transdisciplinar Tals Frey. E amanhã temos a inauguração da primeira em Guimarães. O artista fala-nos sobre o contexto de quando um corpo já não está presente.
4: Nessa exposição, quando um corpo já não está presente, que vai estar no Centro para os Assuntos da Arte e Arquitetura em Guimarães, entre 12 de setembro e 31 de outubro, eu trabalho com centenas de quilos de roupas recolhidas de contentores urbanos do norte de Portugal. Então, ao retirar essas peças do circuito do lixo e levá-las para o espaço da arte, elas deixam de ser apenas resíduos e passam a funcionar como vestígios de corpos, como memórias e histórias que já não estão mais ali. E na exposição Em Suspensão, que vai ser inaugurada no dia 25 de setembro desse mês, no Museu Nacional do Traje, em Lisboa, eu continuo a investigar a roupa como extensão do corpo, mas também como um objeto político e social, sendo trajes gigantes que colocam pessoas em convívio. E as duas exposições, elas falam, portanto, sobre consumo, sobre descarte, memória e responsabilidade coletiva. Mais do que pensar apenas na sustentabilidade, isso me interessa bastante para lançar uma pergunta que tem a ver com o que descartamos, revela a forma como nós nos relacionamos com os corpos, com uns com os outros e com o mundo.
2: Amanhã no CAAA em Guimarães temos então a inauguração da primeira exposição, dia 25 de setembro, Dia Nacional da Sustentabilidade, inaugura a segunda exposição no Museu Nacional do Traje em Lisboa. São as exposições de Tals Frey por Portugal. E vamos para o universo da música nova. Cage the Elephant lança um novo single, Dying in

Dying in Reverse, é o novo single de Cage the Elephant, que já está disponível. E vamos fechar agora com nova música também, novo disco de Bonobo, Distance in Static, o sétimo longa duração do artista, uma das canções conta com uma voz bem familiar.

0: Youth Fountain é o single do novo disco de Bonobo, que conta com a participação de nada mais nada menos que Niloufar e Anya. Sim, uma daquelas combinações que se calhar não seria a mais evidente.
1: Sim,
0: talvez,
1: tanto ou quanto improvável, sim.
0: Mas a verdade é que, como podemos ouvir aqui, estamos todos embalados, talvez, por este universo. É uma das canções de Distance and Static, o novo disco de Bonobo, já está disponível.
1: Música nova que nos vai continuar a chegar ao longo das próximas horas e muita dela a passar aqui pela emissão da RTP Antena 3. Também tu, Teresa, voltas a passar quando forem duas para mais Domínio Público. Bom fim de semana. Tchau, tchau.
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1: Ora, viva, bom dia, bem-vindos. Bom fim de semana, 11 horas 5 minutos.
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1: Bora lá.
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1: Bela canção para o arranque desta hora. Bob Moses, Time of Your Life é a primeira que trago. Bem-vindos.

0: Bob Moses, Time of Your Life, na abertura de mais uma hora na RTP Antena 3. Daqui a pouco há Disco da Semana. Vamos também ter a Fricção Científica com a Isilda Sanches. E como tinha prometido, muita música nova. Aqui vai mais uma.
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0: Até porque esta sexta-feira é também sexta de Ibibio Sound Machine, a banda britânica de afrofunk eletrónico liderada pela vocalista Anna Williams, edita hoje Chopping Mountain. Vem com 10 canções.
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0: E é descrito como um trabalho expansivo e profundamente enraizado. Combina texturas de high life, afrobeat, soul e música eletrónica. Aí está a canção título Ibibio Sound Machine na Sexta da Música Nova, aqui na RTP Antena 3. Bom dia. Bom fim de semana.

0: da Madeira, Açores, com um cenário ligeiramente diferente, mais nuvens, e há mesmo a chuva prevista para o grupo central e também para o grupo ocidental. Máximas de 24 graus para Aveiro, que ainda assim é o ponto mais fresco no mapa. Porto 26, Ponta Delgada a chegar aos 27, Faro e Funchal com 29, Coimbra 30, Lisboa 33 graus, mais quentes hoje, Évora e Beja com 35. Já sei, está tudo a pensar no fim de semana, não é? Então e como é que vai estar o fim de semana? Bom, há ótimas notícias, pelo menos para quem está no continente, mais sol e subida de temperatura, portanto, ainda dá para ir à praia, ou se não dá. Temos um cenário diferente nos Açores, onde há ameaça de aguaceiros. Na Ilha da Madeira, um sábado com mais nuvens, um domingo com mais sol. Sejam bem-vindos, boa viagem, se for na estrada, a caminho da praia, em pleno trabalho. Muito obrigado por estarem com a 3. Já a seguir, mergulhamos uma vez mais no disco da semana.
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0: E com o primeiro episódio já disponível, a juntar a Luana do Bem e também a Teresa Guilherme. São 11h25, agora rumamos à Escócia e é lá que nos chega Paris Paloma.
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0: Ela que lança o seu segundo álbum, o disco chama-se The Fatal Flaw, e é de lá que sai este Good Girl, Paris Paloma.

É uma das canções de The Fatal Flaw, o novíssimo álbum de Paris Paloma. Chama-se Good Girl e fala sobre a sensação, de alguma maneira, violenta, agressiva, que provoca a Paris Paloma quando um homem acredita que a sua própria existência é uma performance para o homem. Ou seja, quando a existência de Paris Paloma é uma performance para quem a está a observar. A música é, por isso mesmo, uma afronta, justamente, para quem não consegue compreender que ela, na realidade, não está minimamente preocupada se está a provocar algum tipo de atração na outra pessoa, não está sequer em busca de aprovação, nada, está-se completamente nas tintas para quem está a olhar para ela, meramente do sexo masculino. Good Girl, Paris Paloma, há também por aí um videoclipe para esta canção, é mais uma das que faz parte de The Fatal Flaw, o segundo álbum da artista escocesa, que está em destaque durante toda esta semana aqui na RTP Antena 3, por isso mesmo logo, depois das 5 da tarde, vamos voltar a passar por esta canção. Agora são 11h30, Alabama Shakes.

0: Alabama Shake, Salt e agora a Extra Zen com este Demon na RTP Antena 3 a 19 minutos do meio-dia. Já a seguir uma pergunta: o que é que nos faz afinal felizes? O que é que nos deixa assim num estado máximo de felicidade? É essa a pergunta que dá o mote para a edição de hoje da Fricção Científica com a Isilda Sanches, que chega já a seguir aqui à 3.
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0: Oh yeah! À procura da felicidade no episódio de hoje da Fricção Científica, aí vamos nós.
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5: Hoje tenho uma pergunta difícil e pertinente. O que é que nos faz felizes? Há séculos que pensamos sobre a felicidade. Filósofos, psicólogos e cientistas têm abordado a questão e, embora a ideia consensual seja que não existe um único fator a determinar a nossa felicidade, um artigo recente, publicado no Journal of Positive Psychology, identifica um que parece sobreposto a todos os outros: a liberdade. Ou, mais especificamente, se achamos que temos controle sobre as nossas vidas. Os investigadores da Universidade de Toronto, no Canadá, quiseram saber em que poderia consistir a felicidade para lá das duas teorias dominantes: o hedonismo, fazer aquilo que nos dá prazer imediato, e o eudemonismo, com preocupações mais éticas, que considera que a felicidade também vem do que não dá prazer ou é inútil. O objetivo dos investigadores era perceber como avaliam as pessoas a sua satisfação de vida, olhando em pormenor para três fatores: autonomia, competência e necessidades de relacionamento com os outros. Inquiriram 1.200 participantes com idades entre os 18 e os 80 anos e concluíram que os três fatores enunciados eram importantes para a satisfação de vida, mas a autonomia destacou-se. Os inquiridos, que se consideraram mais autónomos ou donos da sua vida, reportaram maior satisfação de vida, mesmo quando havia outros aspectos negativos a pesar nas suas vidas. Segundo os autores, a autonomia, a liberdade de escolha, foi a única necessidade psicológica com um contributo que não se explica apenas pelas emoções. Ter poder de decisão sobre o que fazemos é mais importante do que a própria escolha que fazemos.
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0: Dá que pensar. Fricção Científica na RTP Antena 3, episódio de hoje, guardado também, claro, em antena3.rtp.pt. Se o quiserem mostrar a alguém, se disserem, ah, e tal, hoje de manhã ouvi na rádio isto, isto e aquilo, bom, e querem voltar a mostrar, está tudo sempre no site da 3 e na RTP Play. Agora, Richie Campbell.

0: Bela canção esta, chama-se Good Flirts, Baby Kim e Kendrick Lamar na RTP Antena 3. Lá atrás, Big Dog para as The Last Dinner Party. Estamos a entrar nas últimas desta hora e nas últimas desta manhã de sexta-feira. Bom fim de semana, sexta-feira.
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0: Confere agora com mais um avanço para o disco da cantora e compositora britânica Rachel Shinori. É I Think I Spoke Too Soon, é o álbum que vai chegar dentro de algumas semanas, mas enquanto isso não acontece, temos música nova, chama-se Make Believe. É Rachel Shinori na RTP Antena 3, música nova para abrir os ouvidos desta sexta-feira. Bom fim de semana.

0: Dopamine, Robin na RTP Antena 3. Robin a fechar esta hora. Muito, muito boa tarde, bom fim de semana. Meio-dia, um minuto no continente e na Madeira, 11 e 1 nos Açores. Há novidades dos Oasis. Vou partilhá-las convosco já daqui a nada.
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0: Numa hora em que continuam a desfilar por aqui também muitas novas canções que nos chegaram aos ouvidos nesta sexta-feira. Margarida Campelo, Lógico, são algumas das que vamos ouvir até à uma.
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0: Lonely in the Future, Strokes, na abertura desta tarde de sexta-feira na RTP Antena 3. Atrás, os MX GPU e Malu com Ease. Passam 8 minutos do meio-dia, é um dos anúncios mais esperados do ano.
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0: E ao mesmo tempo um dos menos surpreendentes. Falo-vos do regresso dos Oasis na noite de ontem, um espetáculo de drones nos céus de Manchester, mais concretamente por cima do Etihad Stadium. Ajudaram a adensar esses rumores, já com uma certeza. Os drones proporcionaram algumas mensagens, nomeadamente o nome da banda, Oasis, uma data, 14 de setembro, e um horário, 4 da tarde. É justamente esse o timing em que se espera que os Oasis anunciem a digressão do próximo ano, que tem sido alimentada também pela banda através de vários vídeos em várias cidades europeias, onde se especula que os Oasis vão atuar. Por exemplo, Glasgow, Paris, Amsterdão e Roma são apenas alguns dos locais, sendo que, recordo, há também a convicção de que os Oasis vão fazer uma residência, falam-se em 12 datas, na sua própria cidade, em Manchester. Isto numa altura em que surgem também nas salas de cinema justamente os bilhetes e as vagas para assistirem ao documentário dos Oasis. Don't Look Back in Anger fala justamente sobre o regresso da banda, a digressão de regresso. É um documentário que tem sido bastante elogiado, na verdade. A imprensa internacional que assistiu, por exemplo, no Festival de Veneza, a exibição deste documentário, fala numa peça onde a música dos Oasis é celebrada, e é justamente nessa cumplicidade entre fãs e a música dos Oasis que assenta a história deste documentário, deixando de parte algumas polémicas. Ainda assim, a comoção é de resto um retrato geral de todos os que passaram não só pelo Festival de Veneza, mas como por parte de alguma crítica que, por exemplo, o Sky News fala de um retrato comovente sobre perdão e nostalgia que é alimentado pelo testemunho dos fãs. É uma boa proposta para o vosso fim de semana. O documentário, para já podem assisti-lo nas salas de cinema, e já sabem que segunda-feira deve chegar esse anúncio de datas e de concertos para assistir ao vivo aos Oasis em 2027, sendo que não há qualquer indício de que venham a passar por Portugal.

mas vão passar pela Europa, aviões e tal, é o que se arranja. Agora, Home Wreckers, Somber na RTP Antena 3. Seguimos em frente nesta hora de almoço de sexta-feira, a caminho do fim de semana. Daqui a pouco com mais música nova a chegar aqui à 3. Boa tarde, bem-vindos.

0: Charlie XCX na RTP Antena 3, lá atrás Mães Solteiras e também Somber, meio-dia e 18, sexta-feira aqui na rádio.
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0: Confere, e depois da alegria no supermercado, Margarida Campelo tem um novo disco. Está hoje de regresso, volta para encontrar valor na música de elevador. Não é música de ambiente, mas é música com muitos ambientes lá dentro, como se escuta de resto neste Cluedo.
2: Olá, eu sou a Margarida Campelo e já podem ouvir o meu novo single Cluedo na Sexta da Música Nova da Antena 3. Este single integra o meu novo disco que se chama Música de Elevador. Espero que gostem.
0: Margarida Campelo. Vou...

0: Está de volta Margarida Campelo. Novas canções a chegarem nesta sexta da Música Nova à RTP Antena 3. Esta é Cluedo, meio-dia e 22.
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0: deste projeto. Tem outras atividades profissionais e a Páginas Tantas, essa mistura entre a música e as outras atividades profissionais, acabou por gerar uma grande dúvida.
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4: Um pistoleiro trata de canalização e de eletricidade, ao contrário de um canalizador que apenas trata de canalizações, não é? 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
2: com eletricista.
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0: As questões que realmente importam. Na prova oral com o Fernando Alvim, ontem com o José Pinhal, Post-Mortem Experience, como convidados. Hoje é uma atriz brasileira quem é a protagonista da prova oral. Lucélia Santos está depois das 7 aqui na 3 à conversa com o Fernando Alvim.
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0: Humberto, peça triste depois, Hermanos Gutierrez e Leon Bridges. Bom almoço, boa tarde.

Boys in Blue. É do Reino Unido que nos chega Near Archives, atrás Criatura Dança com Tremor, uma das canções a votos no A330, top de música nacional da 3, que está de regresso amanhã depois das 6 da tarde. E daqui a pouco regressamos também à Música Nova, nesta sexta-feira, sexta da Música Nova, já porque ouvimos desde o arranque da manhã Cassete Pirata, Maria Reis, Amy Curl, Kings of Leon e Bibi Sound Machine, Rachel Shinori, Margarida Campelo, e há tanto, tanto mais para ouvir ainda até às 7. Agora, Spama Trincana na 3. Isso é que é uma...

0: Atrás o Bad Bunny, agora a Piquica com este Hoje Tem. Faltam 14 minutos para uma e hoje tem muita música nova para ouvir aqui na 3. Já a seguir, mais uma e nacional.
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0: Benjamin, que na próxima semana lança novo álbum, lidera também por estes dias o A330. Agora é tempo de mais música nova.
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0: Esta chega a duas velocidades. Lógico, o rapper de Vila Nova de Gaia lançou hoje o duplo single 16, Ela Quer Mais. É justamente esta dupla novidade que ouvimos agora na RTP Antena 3, quando faltam 13 minutos para uma.

0: O clássico dos Linda Martini na RTP Antena 3, clássica também sempre, Inês Henriques, neste horário, para ficar convosco na vossa hora de almoço preferida, de sexta-feira.
1: Ah, eu amo uma boa sexta-feira.
0: Mas não há nada como uma sexta-feira. É a sexta-feira e o sábado de manhã. Eu adoro sábados de manhã.
1: Eu prefiro sextas.
0: Pronto.
1: Prefiro sextas, é mais, sabes?
0: Ficam
1: não tens dois dias.
0: Uhum. E para quem trabalha sexta-feira, assim, de forma intensa?
1: Coragem, guerreiros. Vocês são máquinas de vencer.
0: São máquinas de fiesta. Olhem, bom fim de semana. Eu estou de regresso amanhã para o A330 às 6 da tarde. Ou então segunda-feira às 10. Fui!

0: E é 1 da tarde no continente e na Madeira. Meio-dia nos Açores. Sejam muito bem-vindos e bem-vindas.
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0: Comigo até às 4 da tarde.
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0: Isso mesmo, e com muita música para ouvirmos juntos, as que vocês já conhecem e que já vos é familiar, mas também com novas canções, porque hoje é sexta-feira, é dia de música nova e dia também aqui pela RTP Antena 3, em que vos mostramos todas as novidades da semana. Começamos com o Gurjão agora, em Não Me Prendas, também e Bibi Sound Machine, na canção Love.

0: Uma de novas, várias novas canções da T-Rex, esta chama-se Macarena, parte do disco de Um Dia Vais Perceber, editado em junho deste ano. Ouvimos também Bibi Sound, Machine in Love. E muita atenção, vamos espreitar o Portugalex, porque há por aí uma nova trend, a trend dos anos 80.
1: A trend é publicar uma fotografia feita por IA de como seríamos se estivéssemos nos anos 80. Pois bem, nos anos 80 eu usaria um colete da Proteção Civil roxo e verde e por baixo do capacete das obras um corte de cabelo à Modern Talking. Do louro, lembram-se? Com aquela franja.
0: Estiloso. Isto e muito mais para ouvir daqui a pouco. Deixo-vos agora com uma das bandas que passou pelo Vodafone Paredes de Cora e com quem conversámos, os Frico, eles que nos trazem chuchu e logo depois há música nova para ouvir por cá.

0: Procurem no nosso site, está por lá a conversa que tivemos com eles na edição deste ano do Vodafone Paredes de Cor, uma conversa bastante interessante. Eles que são também uma banda que se considera muito anti-algoritmo e portanto vão até ao nosso site para perceber o que é que eles nos têm para dizer. Agora é tempo de ouvirmos música nova.
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0: E temos o que é para ouvir? This Penguin Can Fly, a banda minhota que tem o seu disco a ser editado já no dia 14 de outubro. O disco chama-se Now e hoje temos uma nova canção para ficar a conhecer, Bravado.

Eles são portugueses, eles são This Penguin Can Fly e nós aqui a anteciparmos um pouco deste novo trabalho que está para sair. O disco não chega aos nossos ouvidos no dia 14 de outubro e ficámos a conhecer mais uma canção para esse trabalho, Bravado. Eu não sei quanto a vocês, mas a mim agradou-me bastante. Quem se junta a nós agora é Yolanda em Responso.

0: O responso de Yolanda, a deixar-nos com 21 minutos depois da 1 da tarde, mesmo a tempo de recebermos o novo episódio de Portugalex, é já a seguir.
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0: A não perder mais logo para já, ficamos com um novo episódio de Portugalex.
9: Há uma nova trend nas redes sociais e o presidente da Câmara de Lisboa já aderiu naturalmente.
10: A trend é publicar uma fotografia feita por IA de como seríamos se estivéssemos nos anos 80. Pois bem, nos anos 80 eu usaria um colete da Proteção Civil roxo e verde e por baixo do capacete das obras um corte de cabelo à Modern Talking. Do louro, lembram-se? Com aquela franja? Sherry, Sherry, lady, going through a motion, love is very fine, listen to your heart.
11: Os duques de Sussex, que regressaram ao Reino Unido, ficaram surpreendidos com a divulgação de um documento em que o rei Carlos diz que os dois devem ser tratados como cidadãos comuns, tendo perdido os títulos de Sua Alteza Real.
9: Para comentar o tema, chamámos a estúdio o nosso especialista em monarquias e bigodes, a Dom Duarte de Bragança. Bom dia!
12: Já tinha saudades. Bom, muitos bons dias. Eu devo acrescentar que o Harry pediu para ser tratado, pelo menos, por sua lindeza real, já que perdeu o Alteza, não é? Ou, no mínimo, por sua coisa mais linda. Mas o Carlos não permitiu, não é?
9: Como serão, então, tratados os duques?
12: Por Sr. Harry,

0: isto dá. 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
1: Obrigado, Nuno. E a ficha técnica vai ser lida por Carlos Moedas ao som de música dos 80s para acompanhar a trend.
2: 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Texto da Patrícia Castanheira, sonoplastia, mais é na hora. Sherry, Sherry, lady.
3: Obrigada, Portugalex, por mais um excelente episódio, sempre atual, até porque estamos também nesta trend que está a viralizar com moedas também à mistura, claro, não escapar a esta trend dos anos 80. Este Portugalex regressa, este podem ir buscar ao nosso site porque está por lá, mas os novos episódios regressam na próxima semana, depois das 8 da manhã e sempre à 1h20. Nos próximos minutos vou deixar-vos com os Yardactyls, que têm disco novo, chama-se You're Gonna Need a Little Music, e é precisamente com a canção que dá nome a este disco que vamos ficar nos próximos minutos. Eles que passaram pelo Primavera Sound este ano e já os tinha visto há uns anos também. Vamos ouvi-los depois, Vanzi.

De Van Z, ouvimos também Yardette atrás na canção You're Gonna Need a Little Music, e seguimos agora com um dos nomes que este ano passou por cá, pelo nosso país, e mais precisamente pelo Mel Calorama. Eu estive lá, estive no concerto de Vince Staples e posso-vos dizer que me agradou muito, gostei muito de ouvir as várias canções, não só deste novo trabalho, Cry Baby, mas também algumas canções que ele foi tocando de discos anteriores ao vivo, soou muito bem. Mas vamos focar-nos neste Cry Baby, é para escutar agora Blackberry Marmalade.

0: Fortuna, a canção que junta várias vozes, desde logo o Carlão e a Ariane, e juntam-se a Branco, precisamente. Ouvimos os Napa em Sortudo e já a seguir vamos espreitar quem será a convidada do próximo episódio de Dona da Casa.
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0: O Dona da Casa está de regresso com Catarina Marques Rodrigues e, claro, a Catarina nunca está sozinha. Tem sempre um convidado ou uma convidada. Vamos ficar a conhecer quem é que faz companhia à Catarina Marques Rodrigues este sábado às 11 da manhã.
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0: E também com a atriz Ana Guiomar, a Catarina Marques Rodrigues, muito bem acompanhada para ouvir esta conversa no sábado às 11 da manhã. Daqui a nada vamos ter mais música nova para descobrir, mas primeiro Drake, esta chama-se Shebang.

0: Shabang, uma das muitas, muitas canções de Drake, deixar-nos também a 10 minutos das 2 da tarde. Eu relembro que todas as 2 da tarde e nos dias da semana temos sempre uma nova ronda de domínio público e não será a exceção hoje. Mas hoje é também sexta-feira e é dia de, aqui pela RTP Antena 3, de vos mostrar novas canções. O que é que saiu durante esta semana que vocês, que pode vos ter passado ao lado? É isso que vamos descobrir agora.
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0: A música nova, sim, na calha, e é de quem? É da nossa queridíssima Slater. Nós já tínhamos ficado a conhecer uma das novas canções de um disco que vai ser, no fundo, um disco espelho, um disco gêmeo, um disco siamês de Worst Girl in America. Pois bem, a nova canção chama-se Crank 2, no fundo é a versão 2.0 daquela que fez para Worst Girl in America. Esta versão ainda mais agressiva e com a mira apontada a uma ex-relação infiel. Vamos lá ouvi-la.

nova canção, Crank 2. É a versão 2.0 daquela que fez para Worst Girl in America, uma versão mais agressiva. E sim, se vocês chegaram agora e estão a ouvir esta canção, sim, é Slater, ela que trata de Crank 2 como uma canção também de ex-relação infiel. Portanto, eu acho que é justificado este acelerar. Eu sinto que Slater está assim numa autoestrada meio deserta a acelerar e depois, enfim, depois desta aceleração catártica, meio que desacelera. A Slater que está a preparar, na verdade, um disco gêmeo, um disco siamês para Worst Girl in America, vai chamar-se Worst Man in America e, portanto, nós andamos por aqui a descobrir. E foi mais uma descoberta na nossa sexta da música nova. Daqui a 5 minutos, portanto, por volta das 2 da tarde, vamos ter mais uma ronda pelo nosso domínio público com todas as novidades da cultura. Até lá, temos música, claro. Sienna Spyro para ouvir agora. It's Not My Baby, I'm Is. E há também Bispo para ouvir logo depois. Boa tarde.

0: Bispo e Gina, neste check-in. Uma canção que nos deixa com um minuto depois das duas da tarde no continente e na Madeira, depois da uma da tarde nos Açores. Sejam muito bem-vindos e bem-vindas. Vamos a mais uma ronda de domínio público.
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0: Com a Valentina Jesus. Olá, Valentina.
2: Olá, Inês. Começamos este domínio público no Barreiro, local que recebe de hoje até dia 19 de setembro o Festival Sónica Ecrano, totalmente dedicado ao documentário sobre música. Rui Pedro Damaso, da organização, deixa alguns destaques.
3: Sónica Ecrano começa hoje com a exibição do documentário sobre os excêntricos, os norte-americanos Battle Surfers. Creio que é a segunda vez apenas que se pode ver este documentário em Portugal e é também por isso que nós existimos, para dar segundas e muitas primeiras oportunidades para ver vários documentários sobre música no nosso país. E de facto acho que o programa deste ano, como tem vindo a ser habitual, e isto também é um bocadinho a magia do cinema, que consegue juntar, consegue mostrar-nos as montanhas da Papua Indonésia e logo a seguir a casa do Erik Satie. Consegue levar-nos ao Alabama segregado, onde cresceu o Sun Ra, e daí para Oslo, onde um trio de auto-intituladas bruxas aprende a tocar para fazer uma banda de black metal, daí para o canto polifónico da Sardanha, para a Irlanda, a instrumentação tradicional e a história muito complicada desse país, que ainda são dois hoje em dia no século XX. Uma outra história complicada do punk na Eslovénia quando ainda era Jugoslávia. Enfim, há mesmo muito mundo aqui para ser visto.
2: Muito mundo para ser visto no Sónica Ecrano, festival de documentário musical que está de regresso ao Barreiro para a sua quinta edição, e pela primeira vez o festival terá como principal espaço o Teatro Municipal, de hoje a 19 de setembro. E do Barreiro para o Porto, a cidade nortenha recebe de hoje a domingo mais uma edição do Porto Pride sob o lema Dar Cor ao Porto. Esta começou por ser uma festa privada, foi transformada numa celebração gratuita e ao ar livre, aberta a todas as pessoas, com o objetivo de sempre promover a diversidade e a inclusão. Daniel Pinto pertence à comunicação e produção do Porto Pride e deixa o convite.
4: O Porto volta a encher-se de cor com mais uma edição do Porto Pride e nós gostávamos muito de vos receber. O Porto Pride é uma celebração da diversidade, mas também um espaço de encontro, de cultura e de comunidade aberto a toda a gente. Hoje arrancamos com o Porto Pride Summit no pequeno auditório do Rivoli, com conversas sobre redes sociais, inclusão nas empresas e o papel dos Prides nas cidades. Amanhã, sábado, dia 11, a festa muda-se para Largo Amor de Perdição, com um festival gratuito e um cartaz absolutamente incrível, com nomes como Kiko Isote, Suzy Guerra e Caboclo. Já no domingo, ainda há Drag Brunch e Boat Party para fechar o fim de semana. Se estiverem por cá, apareçam e venham dar cor ao Porto connosco.
2: A cidade do Porto volta a encher-se de cor em mais uma edição do Porto Pride, de hoje a domingo. E fecho como gosto. Em festa para este fim de semana, e a começar já hoje, o Centro Cultural de Belém, em Lisboa, preparou 3 dias de intensa festa da temporada.
5: É um convite para ver o CCB com outros olhos e para ver dança, música, teatro, exposição.
2: A voz que ouvimos é de Sérgio Rangoni, é o diretor para as artes performativas do CCB. A festa da temporada vai estar, obviamente, em diferentes espaços do CCB, auditórios, praça, o Jardim das Oliveiras, o Museu Max CCB. Pronto, é uma festa que vai acontecer em muitos sítios. E um dos espetáculos que vai ocupar o grande auditório é uma peça inspirada na obra de Manuel António Pina, o extraordinário poeta do Porto. Chama-se Falsas Histórias Verdadeiras. A encenação é de Vítor Hugo Pontes. O Sérgio Rangoni já viu o espetáculo quando se estreou no Porto há uns meses. Eu também vi e ambos recomendamos.
5: A coisa que me tocou mais, o texto, naturalmente, mas também a performance dos atores e atrizes, porque são realmente performances com a possibilidade de cantar, de dançar e de recitar também o texto.
2: Eu deixo mesmo a sugestão, a música deste espetáculo é de A Garota Não, Falsas Histórias Verdadeiras. Tem apresentações hoje e amanhã no grande auditório do CCB. E como dizia o Serge Rangani, são mesmo verdadeiras performers. Imagina, Inês, o que é alguém cantar enquanto faz o pino.
0: Ah, eu não consigo imaginar. Não consigo imaginar, mas acho uma obra extraordinária.
2: É possível e vais poder assistir, se fores assistir a este espetáculo, Falsas Histórias Verdadeiras, na grande festa de reabertura da temporada do CCB. E é tudo por hoje. Bom fim de semana.
0: Bom fim de semana,
2: beijinhos.
0: Valentina, beijinhos.
2: Oi?
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0: Com a Valentina, Valentina Jesus, a trazer-nos todas as novidades para o vosso fim de semana.
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0: E comigo, nas próximas horas, até às 4.
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0: Sexta-feira é dia de música nova e vamos descobrir muitas mais ao longo das próximas horas, comigo até às 4 e depois pela tarde fora. Primeiro deixo-vos, e para arranque desta hora das duas, deixo-vos com uma que vocês já conhecem. A canção chama-se Rivais e é Harold quem nos traz. Depois há Picas e também Genesis ou Uso.

0: The Needle Around Your Wrist, ou Quaker, é quem nos traz esta bela canção de sexta-feira à tarde, com sol, que bom. Ouvimos ainda Genesis, o Uso, em Life Keeps Going, Picas também, a passar por cá, na canção Quem Eu Quero Agora. E também no arranque desta hora das duas, Harold em Rivais. Estamos com 21 minutos depois das duas da tarde. Fiquem por aí, porque já a seguir vamos até às manhãs da 3. É isso mesmo.
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0: E com as convidadas Teresa Guilherme e Luana do Bem para este primeiro episódio. Pois bem, está na hora. Vamos até às manhãs da 3. E foi hoje, finalmente, que Alexandre Guimarães revelou quem é que vai partilhar o estúdio já a partir desta segunda-feira. Vamos ouvir.
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0: É isso mesmo, é a Catarina Palma que se vai juntar a Alexandre Guimarães já a partir da próxima segunda-feira, às manhãs da 3, com a voz da Catarina Palma e com novos horários, pois claro. A novidade desta sexta-feira e novidades também para sexta-feira são as novas canções desta semana e temos mais uma para ficar a conhecer.
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0: Hoje é dia de Ezra Collective. O coletivo britânico lança finalmente o sucessor de Dance No One's Watching. Este é o esperançoso Here Because of Hope, onde se escuta a canção que vamos agora ouvir, El Corazón.

Corro, esta música grita calor, grita verão, grita férias, grita dança. Que maravilha! Here Because of Hope. É esperançoso e ainda bem que está cá fora os Ezra Collective neste El Corazón. É assim que ficámos a conhecer mais uma canção para a nossa sexta da música nova. Esta animou-me, não vou mentir. Vamos ter mais música para descobrir durante as próximas horas e mais uma durante esta hora em particular. Primeiro, vamos às canções que já conhecemos. Sophie Alice Baxter neste Taste.

0: canção chama-se Ressaca. Que boas barras. Escutarmos aqui a canção colaborativa que nos deixa, na verdade, com 17 minutos para as 3 da tarde. Antes, Chaka Khan e Snoop Dogg também a passarem por cá, Boogies in My Soul e Nicki Moss, ele que está de regresso. Já a seguir, os Best Youth fazem-nos companhia.
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0: São os Best Youth, assim, que nos fazem companhia neste Back with the Bank. Há também Harry Styles e ainda Kasabian para escutar por cá. Ainda temos mais uma canção para descobrir nesta nossa sexta da música nova. Portanto, deixem-se ficar para ficar a conhecer.

0: Superpowers, é a nova canção de Kasabian a rodar aqui pela RTP Antena 3. Ouvimos também Harry Styles na canção Are You Listening Yet? E temos música nova? Sim, sim, temos.
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0: De quem? Perguntam vocês. Eles são norte-americanos.
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0: São os Almost Monday e que nos apresentam aqui French Kids. O tema que destaca também o novo disco Thank God It's Almost Monday. E é um tema com uma atmosfera assim bastante leve e despreocupada que evoca viagens, verões europeus e a vontade de escapar à rotina. Vamos a ela, à canção.

0: esta atmosfera. E é nostálgica também, até porque há aqui qualquer coisa de Empire of the Sun, mas são os Almost Monday e a romantização de o verão na Europa. French Kids, é assim que se chama a canção, destes norte-americanos que estão para editar Thank God It's Almost Monday, novo trabalho a caminho. Antes da última canção, deixo-vos com uma sugestão.
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0: Isso mesmo, a não perder, domingo às 8 da noite. Estamos a 4 minutos, praticamente, das 3 da tarde. E vou deixar-vos com Indigo de Sousa agora. Esta chama-se Hard Rock. E há muito mais para ouvirmos na próxima hora. Estou convosco até às 4 da tarde. Hoje é sexta-feira, não percam as novas canções que vos mostramos na nossa Sexta da Música Nova, aqui pela RTP Antena 3.

0: iProb é Indigo de Sousa, que nos deixa precisamente nas 3 da tarde no continente e na Madeira. São 2 nos Açores. Vamos a isto, mais uma voltinha. E mais uma voltinha comigo, claro, até às 4.
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0: Começamos esta hora das 3 com música em português. Prof. Jam primeiro na canção Prar, depois M traz-nos Cruzeiro.

Passou por nós este cruzeiro, é N. Também no arranque desta hora, Prof. Jam a imperar. Agora a viagem faz-se no tempo, vamos até 2024 ao trabalho dos Vampire Weekend, Only God Was Above Us, e é de lá que ouvimos este Gen X Cops.

0: Está quase a chegar. É já na próxima sexta-feira que Carly Rae Jepsen edita Day and Night. É o recente, ou esperado, novo álbum de Carly Rae Jepsen. E ouvimos a canção que abre este trabalho. Chama-se After All. Ela que entretanto já editou Motivation, mais uma nova canção por aqui, de Carly Rae Jepsen. Atrás ouvimos Bera em Biggie e muita atenção porque hoje é dia de música nova.
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0: E a música nova de MXGPU, Molinex e GPU Panic.
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0: Que nos trazem mais uma nova canção, depois de The Rush, eles que continuam a nova era com All the Love, um tema escrito para ser apresentado ao vivo pela primeira vez no espetáculo de estreia Live Over Porto. Portanto, vamos ouvi-los nesta nova canção, All the Love.

0: Bela forma de começar, quase a começar o fim de semana com All The Love de MX GPU, a dupla composta por Moulinex e GPU Panic. Eles que escreveram este tema para ser apresentado ao vivo pela primeira vez no espetáculo Live Over Porto. E não falta quase nada, na verdade, para um Live Under Lisbon. É isso mesmo, 10 de outubro. Vão dançar para o subsolo, no metro. Vai ser, então, já foi revelada esta localização, onde vão estar, então, MX GPU. Foi mais uma canção para ser descoberta, precisamente hoje, sexta-feira, o melhor dia da semana e o melhor dia para vocês, que recebem todas as novidades da música que aconteceram e que saíram durante os últimos dias. Está a seguir a Soma, please. 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
0: Soma, please, editaram um EP, um conjunto de canções, chama-se Balé, e é lá que podemos encontrar este Alone. Eles que conversaram connosco agora, muito recentemente, no Indie Music Fest. Foram um dos projetos que subiram aos palcos de Baltar, e é este festival que gostamos muito de estar.

0: Chama-se Wow, canção de Papillon para o disco do ano passado, Wonder. Ouvimos também Little Sims, em colaboração com O7 O Shake, na canção Telephone. E a esta hora temos, e levo-vos e mostro-vos mais uma nova canção para quem caiu de paraquedas e não está a perceber nada. Nós, às sextas-feiras, aqui pela RTP Antena 3, mostramos todas as novidades musicais que passaram por alguns ouvidos, entre os quais os nossos, durante a última semana, para vocês, enfim, ficarem com uma nova playlist. Portanto, temos uma nova canção para descobrir.
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0: E esta é daquelas canções novas que não é bem nova. Ora bem, eu vou explicar. A Lucy Dacus está a celebrar 10 anos do disco de estreia, o No Burden. O disco foi, entretanto, reeditado e conta finalmente com No Thank You, I Love You, Goodbye. Uma canção desta altura, destes 10 anos atrás, tocada muito ao vivo, mas que nunca tinha sido editada. Esta é uma das canções favoritas dos fãs de Lucy Dacus e que finalmente está com a sua versão de estúdio. Vamos ouvi-la.

0: bela canção esta. No Thank You, I Love You, Goodbye. É Lucy Dacus que está a celebrar os 10 anos de No Burden, assim, o seu disco de estreia. E esta é uma das canções mais gostadas e é uma das canções preferidas dos fãs, que chegou finalmente à sua versão de estúdio, chegou-nos agora também aos ouvidos, depois de os fãs, que por norma vão aos concertos, ouvirem-na tantas vezes tocada ao vivo. É mais uma descoberta na nossa sexta da música nova.
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0: Para ouvir agora, The Sun Comes Up Tremendous, Disclosure.

0: Música que nos leva praticamente para o fim de semana são os Disclosure. The Sun Comes Up Tremendous. Estamos a 18 minutos das 4 da tarde e por aqui já ouvimos e descobrimos Lucy Dacus com uma canção que chega agora aos nossos ouvidos, a canção I No Thank You, I Love You, Goodbye, uma recordação também dos seus tempos de primeiro disco, Burden, que está então a fazer 10 anos. Já a seguir, vamos entrar numa floresta encantada e descobrir o que é que Tiago Castro tem para nós já no próximo domingo.
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5: Isso mesmo, e daqui a pouco eles estão de regresso aqui à antena para mais um final de tarde bem divertido e, claro, hoje, sendo sexta-feira, com muitas descobertas musicais. E por falar em descoberta, vamos então também nós à descoberta da Floresta Encantada deste domingo às 8 da noite.
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Ouvir a Floresta Encantada é também a certeza que vamos descobrir tanta coisa nova. É já no domingo às 8 da noite. Tiago Castro a mostrar-nos alguns dos destaques. O Zamrock da Zâmbia, psicarrealismo em África e também a recuperar bandas da Nigéria e do Benin. Muita, muita coisa para descobrirmos este domingo às 8 da noite na RTP Antena 3 e, claro, todos os restantes episódios desta Floresta Encantada ficam guardados no nosso site antena3.rtp.pt. 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Para ouvir agora Blue Samu e também os Arctic Monkeys, logo depois.

0: Eles voltaram, são os Arctic Monkeys. Opening Night faz parte da nova compilação Help 2 da Warchild, uma compilação que, cujas receitas visam ajudar as crianças vítimas de guerra e que conta, claro, com tantos outros artistas a fazerem parte desta, deste Help 2. Agora, uma sugestão antes do fecho desta hora.
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0: E sempre que quiserem, fica guardado no nosso site antena3.rtp.pt. Podem recuperar todas as conversas até que Alexandre Guimarães preparou com artistas para o Imperfeita Repetição. Eu estou de saída, um bom fim de semana para vocês. Já a seguir, há Logo Se Vê, pois claro, até às 7 da tarde. Eu despeço-me com Phoebe Bridgers, ela que é a anja que nós merecemos, que nos canta belas canções. A que vamos ouvir é Bobby, faz parte de Lost Weekend, o mais recente disco que foi editado por Phoebe Bridgers. Esta aqui é uma canção de amor, mas ao contrário das restantes canções de amor que nos têm apresentado e que são canções de amor que são encharcadas, como ela diz, encharcadas de dor, esta é um bocadinho diferente e fez Bobby com outro intuito. Não é sobre dores, é sobre o inverso, sobre o amor mesmo. Bom fim de semana!

0: 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No relógio, a esta hora, muito boa tarde, são 4 horas, 3 nos Açores. As notícias com Luís Peixoto. Alô, Luís, boa tarde, bem-vindo.
1: Boa tarde. O Governo está a lucrar com o aumento dos combustíveis. É o que defende o Presidente da ANAREC. João Durão, que lidera a Associação de Revendedores de Combustíveis, não tem dúvidas de que Portugal devia olhar para o exemplo de Espanha em termos de impostos.
2: Aquilo que a oposição tem falado, que o Governo está a ganhar dinheiro com a crise que temos neste momento, é verdade. Se tivéssemos uma carga fiscal perto da espanhola, se calhar todos os portugueses tinham combustível mais barato e se calhar o Governo ainda ganharia dinheiro com isso.
1: Em declarações aos jornalistas, em Lanhelas, Caminha, próximo da fronteira com Espanha, o presidente da ANAREC admite que estão criadas condições que promovem o contrabando.
2: Como é evidente, eu não tenho as provas, não sou fiscal, mas ainda agora um revendedor o disse, portanto, toda a gente percebe que com esta diferença de preços há tendência a fazer isso. Eu sei, falei hoje com a IENSE, que vai reforçar esta fiscalização na fronteira.
1: Para a próxima semana, o Automóvel Clube de Portugal estima um novo aumento de 4 cêntimos por litro no gasóleo. Já a gasolina deve baixar 6 cêntimos. Foi desconvocada a greve do INEM, que estava prevista para os dias 14 e 28 deste mês. Governo e Sindicato dos Técnicos de Emergência Pré-Hospitalares chegaram a acordo. O dirigente Rui Lázaro adianta que o entendimento prevê que as ambulâncias do INEM sejam transferidas para as unidades locais de saúde apenas em situações pontuais.
3: Permanece tal qual como está hoje? Afetas integralmente a assistência pré-hospitalar aos cidadãos, não obstante, em casos pontuais, poderem ser solicitadas pelas ULS para fazer uma outra transferência e, nesse caso, o INEM enviará as ambulâncias menos diferenciadas.
1: Este acordo prevê a criação de um projeto piloto para transformar as viaturas CIV de suporte imediato de vida em viaturas do INEM. A partir de dia 15 de outubro, as viagens de táxi a partir do aeroporto de Lisboa passam a ter um preço fixo de 16 ou 19 euros. Uma boa e transparente medida, defende António Val, diretor-geral da Associação de Turismo de Lisboa.
4: Eu julgo que era uma medida há muitos anos ambicionada pelos munícipes e era também uma necessidade, por assim dizer, de qualificação do próprio destino de Lisboa e da sua área metropolitana. O preço previamente definido beneficia todos. O visitante que chega a Lisboa, o residente que regressa a casa e os próprios profissionais de táxi.
1: Apanhar um táxi na zona de chegadas do aeroporto de Lisboa vai custar 16 euros para zonas como o Parque das Nações e terá um custo fixo de 19 para freguesias como Alcântara ou Benfica. Nos Estados Unidos já começaram as cerimónias sobre os 25 anos do 11 de setembro. Os ataques da Al-Qaeda às Torres Gêmeas em Nova Iorque fizeram quase 3 mil vítimas mortais. 9 eram portuguesas. António José Seguro, Presidente da República, recorda esse dia como um dia que deixou uma marca na história contemporânea. Numa nota na página da Presidência, António José Seguro transmitiu ainda uma palavra de solidariedade e respeito a todos os que foram atingidos por aquela tragédia.
0: Luís Peixoto com as notícias na RTP Antena 3, atualidade ao segundo, em noticias.rtp.pt. Boa tarde, bem-vindos.
5: Como é que é?
0: Estamos bem, bom fim de semana.
5: Bom fim de semana, hoje temos música nova.
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0: Choose Your Player, a maravilhosa Raquel Martins, talento nacional, com residência pelo Reino Unido, e atrás também DJ Shadow. E por falar em talento nacional, há aqui uma coisa que de quando em vez nos sai da boca, que são as muitas recomendações que fazemos dentro do universo RTP Play, e muito em particular a categoria de jovens emergentes, talento emergente, a que a RTP escolhe muito bem chamar de RTP Lab.
1: É verdade, a RTP primeiro é assim um edifício muito grande, cheio de portas e portinhas e salinhas, e uma delas é um laboratório. E nesse laboratório nasce muita coisa. A RTP Lab é o laboratório criativo da RTP que se dedica a reforçar esta nossa missão, que é o serviço público de mídia também, junto das novas gerações de criadores. Portanto, imaginem vocês que têm ideias, que são assim pessoas proativas, que gostam de criar, que se imaginam a fazer uma série, um filme, por que não entrarem em contacto com RTP Lab, que dá essa oportunidade também? Portanto, hoje vamos estar aqui a falar.
0: Faz open calls, ou seja, de quando é vez, lança o desafio de.
1: Portanto, é uma porta
0: mesmo
1: aberta. Tem
0: X dinheiro para concretizarem X projetos.
1: É um laboratório de porta aberta. Portanto, hoje vamos estar aqui a falar com Rui Capitão, que nos vai estar a explicar exatamente como é que funciona este laboratório, e vamos também falar com pessoas que são fruto deste laboratório.
0: Sim.
1: Nomes que vocês conhecem muito bem.
0: A maravilhosa Tota Alves e também Justin Amorim são pessoas que estão aí muito e bem lançadas no universo do cinema feito e pensado em Portugal, das séries também, portanto, ficção, universo de ficção que podemos ver. Vamos querer saber o que é que andam a fazer, de que importância que teve este trampolim. Ao fim e ao cabo é isto, é um lugar para um primeiro grande salto, RTP Lab. Hoje, na hora do meio deste Logo Se Vê, vamos conhecer as entranhas dessa sala, que é a sala mais jovem da RTP.
1: Sim, e não esquecer que hoje, durante o programa todo, vamos ter música nova, portanto vamos estar por aqui a ouvir os novos lançamentos. Já sabemos que a música sai à sexta. Nós, o Tiago já sabe tudo porque tem um programa chamado Avenidas Novas. Eu não faço ideia do que é que há de novo, portanto vamos ouvir aqui em direto.
0: Soubesses tu o que é que eu sei, cala-te boca, cala-te boca. Por falar em novidades e para rematar este programa, depois das 6 da tarde, a Valentina Jesus percorre as ruas e ruelas da cidade do Porto e vai-nos apresentar uma nova sala de espetáculos.
1: Ai, uau!
0: É sempre um motivo de festa.
1: Ai, eu acho que mesmo tanto, sempre. Muito.
0: Vamos a uma garagem muito especial com a Valentina Jesus, depois das 6, neste Logo Se Vê, que está carregadinho, como percebem, de coisas novas.
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Sobre isso. Até a próxima.

0: A maravilhosa Júlia Mestre. Olha, a nossa boa amiga de Paredes de Coras, estivemos com ela.
1: E está um vídeo para verem nas nossas redes sociais, no nosso Instagram, uma conversa em que a Júlia Mestre fala sobre a vida, o trabalho, esta vinda a Portugal, que foi, na verdade, uma tour, não é? Que acabou no Paredes de Coras, precisamente.
0: E prometeu passar uns dias em Cascais, fechadinha, e a pensar em coisas novas para o seu futuro, para aquilo que pode ser, quem sabe, o disco do próximo ano. Houseplants atrás, também com Pleasure, aqui há um quarto escuro de Tomé Silva.

0: Curiosa esta nova canção de Tomé Silva, chama-se O Quarto Escuro. Bom fim de semana com a RTP Antena 3.
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0: E se pensaram que o nosso catálogo de terror terminava ontem, estão muito enganadinhos. Enganadinhos da Silva, ou melhor, da Vieira. É a Teresa Vieira que nos vem falar disto já a seguir. Chama-se Game. Filme em destaque, com dedada na realização de duas figuras que conhecemos muito bem. A Teresa vem-nos explicar tudo já a seguir, de uma recomendação cinéfila, cada casa, a caminho do vosso último fim de semana de Motel X. Grande aventura ontem, foi bem fixe.
2: Foi um grande programa e os melhores momentos, ou alguns dos melhores momentos, estão também no nosso Instagram, portanto passem por lá para verem as conversas, para verem algumas dissertações sobre o terror e também para ver um bocadinho do São Jorge, que parece que não muda muito, mas assim um candeeiro ao outro vai mudando.
0: Aquilo está assim, uma carpetezinha e tal.
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0: E não há amassada maior no mundo do que acordar tarde. Toda a gente sabe que é um grande problema. As pessoas não gostam de acordar tarde. É muito chato, é muito aborrecido. E este programa, algures no tempo, viveu com três pessoas. Com a Teresa Oliveira, comigo, sou o Tiago Ribeiro e também com a Catarina Palma. E a Catarina Palma estava completamente farta de acordar tarde. E portanto quis baralhar a sua vida toda e decidiu colocar uma novidade nesta rentrée da RTP Antena 3.
2: Catarina Palma disse uma frase que nunca ninguém disse, que foi: ai, quem me dera mesmo começar a trabalhar às 7 da manhã.
0: Que sonho!
2: Que sonho! E então, será que lá vai ela?
0: Lá vem, foi anunciada hoje como a boa comparsa de Alexandre Guimarães. Juntam-se a partir de segunda-feira, mas hoje já trataram do cumprimento oficial.
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6: Permite-me a partilha, porque quem te conhece foi-te sempre ouvindo dizer que... manhãs, bem, o que seria? 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

0: cedo. Para quem tem trabalhos em que tem de acordar muito cedo e percebem o que é isto, não é? Isto não é para qualquer um, mas a Catarina Palma e o Alexandre Guimarães, na verdade, vão-se dar muito bem com isto, Ina, e será só a primeira semana de adaptação e depois lá vão eles.
1: Começam as novas manhãs, as novas manhãs da RTP Antena 3. Alexandre Guimarães e a Catarina Palma, juntos, a partir desta segunda-feira e a partir, claro, das 7 da manhã. Vamos lá à nossa página de história. Todas as semanas, sempre às sextas.
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0: Temos novidade de The War on Drugs. Adam Granduciel, será que é assim que se diz? É o frontman da banda, escreveu e produziu sozinho este tema que vamos ouvir. Ainda não se sabe se é ponto de partida para o sucessor do último disco de 2021. Esta chama-se Who's That? E nós aproveitamos para relembrar que até ao fim do dia vamos estar a ouvir música nova por aqui. Portanto, se não estão a par das novidades, não há problema nenhum. Esse é mesmo o nosso trabalho, imaginem só, não é, Tiago? E o teu também, que tens um programa chamado Avenidas Novas. Portanto, tu és o grande especialista das novidades.
1: É Avenidas Novas aos sábados, mas aqui é a verdadeira antecâmara e alinhada com os dias das novidades. Às sextas há música nova, portanto, a Antena 3 não perde a onda. Aqui está a primeira desta tarde, do Warren Drugs, Who's That?

0: Adam Grand Ciel, depois da sua aventura e de um disco claramente solitário, estava a curar os males de amor ou os males de um divórcio, que não são necessariamente a mesma coisa, mas agora um disco claramente mais luminoso a caminho. Use Data, canção para esta sexta-feira. Sexta da música nova. E há novidades quanto ao tempo para amanhã?
1: Então, o nosso fim de semana vai ser um fim de semana muito quente, sabiam?
0: Por acaso eu imaginava.
1: Pois, vai ser. Vai ser um fim de semana quentinho, bom para um mergulho, bom para irem passear. Se calhar no ar-condicionado também. Vamos ter céu pouco nublado ou limpo no continente. Açores com muitas nuvens no céu e também uma chuva fraca. A Madeira com céu pouco nublado. Amanhã 27 máxima em Ponta Delgada, Sagres e Sines com 28 graus. Aveiro e Guarda com 29 de máxima. Viana do Castelo, Bragança e Funchal com 30 graus. Porto e Vila Real com 31. Viseu e Faro com 32. Braga, Leiria e Setúbal com 34. Coimbra, Porto Alegre e Castelo Branco com 35. Amanhã Lisboa com 36. Santarém, Beja e Évora amanhã com 37 de máxima.
0: Está a dar a volta novamente, parece que o verão está a chegar outra vez.
1: Pois é, olá verão, ai,
0: olá.
1: Que saudades.
0: Deixa de estar verão, não te estiques muito, hein? 37 é o máximo. Agora 25 minutos para as 5 da tarde.
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0: Mau Maria, Lucival e atrás Violet Grow. 20 minutos para as 5 da tarde.
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0: Já a seguir vamos ao cinema com Teresa Vieira.
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0: E de uma Teresa passamos a duas Teresas.
7: Teresa Vieira.
0: Estupidez.
8: E de um lanche normal passamos a uma rave, que é o que nós gostamos também. Olá, Teresa.
9: Olá. Olha, já agora, já que estamos a falar em rave, tenho aqui uma grande questão antes de falarmos do que quer que seja, que é, houve também uma grande rave ontem à tarde. Não é verdade?
0: Pois.
9: Tivemos toda uma sessão especial no Cinema São Jorge. Eu queria saber qual é que é o veredicto em relação ao The Hunger que foi mostrado ontem no Cinema São Jorge.
0: Ah, é sim, é sim.
8: Conta lá, Tiago.
0: Olha, eu diria estrondoso o filme. Nunca tinha passado pela mira. É assim uma camada, tem ali um sci-fizinho, tem ali uma coisa também, mas sobretudo é de relações interpessoais. Mete assim também alguma cena mais sexy, para não falar descaradamente.
9: Eu não avisei que era sexy e sensual.
0: Pá, e depois tive um atestado de saudades do Bowie. O mundo fica realmente, é um clichêzão enorme, mas o mundo fica mesmo muito pobre sem uma figura tão transversal e tão complexa como David Bowie.
9: É isso mesmo, e portanto é tão bonito também poder vê-lo mais uma vez, exatamente, no grande ecrã. Acho que é sempre daquelas experiências muito especiais, e nem sequer é aquele filme mais óbvio de David Bowie, tantas referências também cinematográficas com ele, portanto foi também muito especial. E na verdade, aquilo que me traz aqui é outra sessão que aconteceu, não essa sessão especial RTP Antena 3, mas durante a altura em que estamos a fazer emissão especial, mais à noite, na Sala Manuel de Oliveira do São Jorge, passou o filme Game, que é um filme realizado por John Minton e que conta com várias pessoas talvez que conheçam na equipa do filme. Produzido e co-escrito por Geoff Barrow, o fundador do Sportichet, e compositor de filmes como Ex Machina e Annihilation, e protagonizado por Mark Bessant, que também participou na escrita deste filme, e Jason Williamson, vocalista dos Sleaford Mods, ambos na sua estreia em papéis principais no filme. Falámos com os três esta tarde e trazemos um pouco dessa conversa de um filme que se passa maioritariamente dentro de um carro. E temos uma personagem presa depois de um acidente. Tudo isto no meio de uma floresta.
10: The idea came from me and Mark, who plays David in the film. We were going to do a theatre version of J.G. Ballard's Concrete Island as theatre in Bristol, and then it just developed, really. We realised that it was a lot more suited to film in many ways. Ultimately, it was a group of friends that have made a film, really. Old friends and new friends, but like-minded people that wanted to, I suppose, scratch the itch that had been in their minds for years to make a feature.
8: Não adoram quando nós imaginamos um master plan máximo e aparece Sim. alguém. Foi só uns amigos que juntámos e pronto.
9: Não, e depois pensar que é o tipo do Sportista a dizer, sabes, sempre tivemos este sonho de fazer uma longa-metragem, baixo orçamento, claro. É absolutamente extraordinário perceber também este lado, não é? Também humano, não é? Destas figuras que às vezes parecem tão inalcançáveis também. E portanto a ideia partiu precisamente de Geoff e de Mark, que tinham pensado em fazer uma versão teatral, digamos, de Concrete Island, mas depois perceberam que não era possível, tinha que ir para o cinema. E temos então uma personagem que está a tentar sair deste carro, que está de pernas para o ar e tem das lutas mais intensas que já vi com um cinto de segurança. Isto porque não consegue sair. Mas nós saímos e ao longo do filme, especialmente no início, somos levados ao contexto desta personagem. Como é que chegou ali, um pouco de quem é, o que nos leva a não estar sempre do lado do coitadinho, está ali pendurado. Não. Há uma variação de ligação com esta personagem.
11: With empathy and sympathy can be quite binary. I am and then I'm not. Ordinarily you're given a set of characters which you kind of know who you should be on the side of from one point in time to the next. Very early on we were all very keen that could shift at any one point depending on the information you gave the audience. Some people will be more drawn to the character of David for a moment, because he's being picked on by someone else, and other people think, well, I don't like him and he's rightfully picked on by someone else. So empathy, sympathy, it was all subject to change depending on the stuff you were given. Those flashbacks helped with that, you know? And, you were kind of left to make up your own mind about whether you like someone or not. Hopefully we act in a particular way which gives a signal to how we want you to respond, and I think it works.
9: Portanto, tanto a empatia como a simpatia podem ser bastante binárias, e a verdade é que eles trabalharam muito nesta ideia de ir jogando um bocadinho com as nossas expectativas, e a representação realmente dá este lado que funciona. Mas por muito que esta personagem interpretada por Mark comece sozinho, não fica assim. Isto porque surge uma outra personagem e começa um duelo particular. A personagem interpretada por Jason é um homem muito específico. Nesta escala da empatia tem talvez o equivalente a zero em relação
0: ao... Pois, quando alguém diz que alguém na escala de empatia é específico.
9: Sim.
0: Entendido.
9: Mas pronto, vamos explicar. A verdade é que esta personagem tinha um cão. O cão tentou atacar aquele que estava dentro do carro, que se tentou defender, matou o cão e depois, claro, que o outro não ficou propriamente muito contente.
8: Mas conta todas as cenas assim, sempre.
0: Sim, tudo explicado.
8: Foi lá, assim. Mas voltou.
9: Mas pronto, assim começou o jogo.
2: I don't think he has any kind of consciousness about that for a lot of things. And things are just a matter of fact in it's sort of like day to day, you know. Towards the end, obviously, that changes slightly when his dog gets killed. And also at the end where he peers out and looks at the concrete jungle that he so despises, you know. There's a weird kind of sadness that comes over him. And within his pausing, within some of his facial expressions, the silence, you get that as well. You know, a well of sadness, but generally speaking, I don't think he's got any major empathetic emotional connection.
12: I watched someone die before. It takes a while sometimes.
2: There is shades of insanity in there as well, or at least serious mental illness. You know, he's got PTSD from his experiences with the war, being a soldier. And so all of that is mixed in, and also solitary. It's almost like a solitary confinement existence. He's got nature and he's got his dog, but I think he's even using those as excuses in some respects, you know. Mm-hmm.
9: Portanto, dá para entender que estamos de acordo, não é verdade? Portanto, o próprio ator Jason, este maravilhoso vocalista também, diz-nos basicamente exatamente esta coisa de que não é propriamente uma personagem com muita simpatia e empatia, que pode ser também, obviamente, também o resultado de um,
8: percebemos porquê,
9: de um stress,
8: não é?
9: Pós-traumático, uhum. Precisamente. Mas é curioso, porque precisamente neste momento em que estávamos a falar, Jason, no meio desta conversa, estávamos a falar desta ideia de um isolamento, de uma solidão, num contexto da floresta, fez-me pensar um pouco no contexto sonoro. Isto porquê? Sabem aquelas salas que são tão isoladas de som que levam à loucura?
8: Sim.
9: É verdade.
8: Porque nós não estamos habituados a tanta ausência de som, não é? Quando nós achamos que estamos em silêncio, não estamos. Há muita coisa a acontecer.
9: Exatamente. E é muito também sobre isso que acabo de trabalhar este filme, no sentido em que por acaso, em parte da conversa, falamos de como é que foi construída a ideia de silêncio no próprio filme, que Geoff até ficou admirado da quantidade de white noise que, na verdade, é preciso fazer num filme para conseguir simular sequer uma ideia de silêncio. Portanto, nunca é absolutamente silencioso. Portanto, esta ideia de uma certa loucura, deste isolamento, mas também, acima de tudo, desta ideia da abordagem do contexto sonoro no filme, foi algo que acabámos por falar. Música só lá mais para a frente.
10: Usually scores are put in to make the viewer feel a certain way. Even like a tone, like one string or whatever, we tried it and it just didn't work. It broke the seal, like you were actually watching a film rather than Mark and Jason's experience, you know. Obviously music comes in and plays a part of it a lot later on, but for that first, you know, 30 minutes or whatever, yeah, I mean, for me, it was like, you know, David's stuck in the car, he's upside down, why would there be music? Do you know what I mean? It's like, you know, you really want to feel the pain. There's nothing letting you off, you know, music usually kind of lets you off, and but this doesn't do that at all.
9: Curiosa esta ideia de que a música nos alivia um pouco a ideia da tensão neste caso, o que é curioso, estamos a falar do contexto de cinema de terror, portanto, supostamente é aquilo que utiliza, que é utilizado para criar esta ideia de tensão, e aqui é precisamente o oposto, é o estar despido de elementos musicados que nos permite sentir a tensão, e mais uma vez, como prof, é absolutamente aterrador estar neste carro sem contexto, a não ser pequenos passarinhos ou pequenos contextos naturais. Mas há que dizer que...
0: É tipo metassono, não é? No fim, ao fim e ao cabo estamos a falar de um elemento que retira as propriedades de som, mas que está lá a qualquer coisa,
9: e aquela
0: não,
9: ideia de aquilo realmente parece real, porque, ou seja, nós na nossa vida real não temos sempre banda sonora, ué, não é?
8: Sim.
9: Portanto, a partir do momento em que a banda sonora não existe, quase que sentimos que é, poderia ser eu naquele carro.
8: E o tema comum que temos estado aqui também a falar é precisamente o som, portanto, estamos a falar de uma coisa feita por maluquinhos do som.
9: Sim,
8: exatamente.
9: Sim, sim, sim.
8: Até o próprio silêncio.
9: Sim, sim. Exatamente. E há que dizer que, no entanto, a certo momento temos um pouco de música e assim uma música de grande impacto. Impacto eletrónica de uma perseguição entre estas duas personagens, porque a certo ponto a saída do carro acaba por acontecer, mas daí começa também uma corrida de quase toque e foge de duas personagens que não estão sóbrias, especialmente a personagem de Jason, que sem saber acabou por contactar com um cocktail muito forte de psicadélicos.
2: Kind of slow movements and just odd, illogical, physical energies. So I tried to put that into it as much as I could anyway. Quite proud of that really. It looked all right, because I was initially quite concerned in the sense of, is it going to be, I don't want to come across like, do you know what I mean?
9: No, because
2: it had to be,
9: Portanto, temos aqui a ideia de que a representação de não estar sóbrio, Jason conseguiu e sente-se bastante orgulhoso em relação a isso. Mas há que dizer que é também nesta altura que o filme acaba por se moldar e a transformar. Temos uma nova rota no contexto visual, na estratégia e sensação. A montagem atinge o seu auge e temos recursos também visuais, a slow motion, zoom ins, tudo aquilo que nos guia numa nova trajetória desta narrativa, e a música acompanha.
10: We always knew the end part would be the easy part for us, because it was our world. It was music videos, it was psychedelic imagery, it was the stuff that was the, you know, the dialogue scenes were really, really difficult, because we're you know, John's a good editor, but he's fairly new to drama, you know, dialogue and camera angles and which way you're supposed to look at someone, you know, and breaking all the editing rules. Like, when it came to the madness at the end, it was like, yeah, we know what we're doing here. this is bread and butter for us, you know. So we were very pleased at how it came out, but actually we're more pleased with the beginning of the film and the dialogue in the film, because it was something that we just don't know really anything about.
9: Portanto, já sabem, para coisas assim maradas, maluquinhas, assim psicadélicas, podem contar com eles já sabem o que fazer. E na parte de coisas mais sóbrias, mais calmas, não sabia muito bem se poderíamos contar com eles, mas a verdade é que podemos, sim senhor. Este filme realmente consegue conquistar em termos de nível de tensão. Mais uma vez, nunca pensei estar tão presa também como a personagem dentro de um carro. E
0: foi o cinto que
9: moveu. Exatamente. E portanto, tivemos aqui Geoff, Jason e Mark, que ainda estão por cá em Lisboa, e na verdade há mais games já daqui a pouco no Motel X.
10: Everyone's lovely. We've got another screening today, about 5 or 6 o'clock, and then a Q&A afterwards. But yeah, I mean, it's just really nice not to be in England. And Portugal has always been great for, you know, for music, for us gigs and everything else, so it's brilliant to be back.
8: Sempre eles também sabem um bocadinho a férias.
0: Claro,
9: sim,
0: claro,
9: sim,
0: claro.
9: Sim, sim. Portanto, estamos à espera também deste regresso, quem sabe, podemos ouvir atuações agora musicais destes artistas tão icónicos também, mas até lá temos este filme também absolutamente genial, é às 5h10, na verdade, ação, portanto, se estiverem perto do São Jorge em Lisboa, é só seguir para lá. Se não, o filme está disponível num site que criaram especificamente, porque o filme não tinha, foi lançado por eles próprios. E,
0: ah,
9: portanto,
0: independente,
9: não tem,
0: ok, não tem distribuição.
9: Exatamente, não tem distribuição, mas se quiserem, eles têm um serviço de streaming embutido no próprio site. Uhum. Podem contribuir com cerca de 4, 5 euros e podem ver este filme nessa plataforma e também apoiar um pouco desta produção independente de cinema.
0: Olha, pode dar pano para mangas essa conversa no futuro, percebermos se cada filme vai ter a sua pequena micro-nano plataforma de visualização e uma espécie de pay-per-view. A cada uma das pessoas pode ser uma mudança também no futuro. Olha, deixamos aqui muitas coisas em cima da mesa e uma tese sobre som com a Teresa Vieira. Obrigado, Teresa.
8: Obrigada.
0: Game no Motel X.
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0: Para o final da hora, continuamos pelo Reino Unido. Barry Can't Swim, Return to Bebo. Lembra-te para o fim de semana a caminho. E na próxima hora, quase toda ela dedicada à plataforma RTP Lab. Vamos conhecer tudo já a seguir.

0: Obrigado nesta canção, chama-se Return to Bebo. Olhando para o fim de semana da RTP Antena 3, grandes conversas no nosso caminho. A dona da casa é a Catarina Marcos Rodrigues e com uma entrevista marcada com a atriz Ana Guiomar na sessão deste fim de semana.
1: A atriz está nas redes sociais e por isso está sujeita ao tribunal público.
2: Às vezes dizem assim, mãe, estás mesmo gorda ou não emagreças não. Pai, tu clicas na foto de perfil e a pessoa é horrível. Sabes o que é que me apetecia um dia? Fazer um espetáculo de storytelling ou stand-up e mostrar as caras das pessoas todas que nos fizeram esses comentários. Para agora as pessoas outras avaliarem, não é? Porque elas avaliam-nos. E agora gostava que o público avaliasse aquelas pessoas. Imagina, vestes um vestido para ir a um evento X e tu pensas, ai, estou mesmo bonita. E depois há 20 pessoas que dizem que estás bonita e duas que dizem que não estás. Se calhar penso assim, será que não estava? Às vezes recebo umas mensagens mais ordinárias ou umas imagens mais...
3: De homens.
2: Não, de homens, com fotos dos filhos e das mulheres no perfil.
1: Ana Guiomar está connosco para uma conversa que vai da aldeia ao amor, à cozinha, à amizade, à terapia, à comparação e muito mais. Não percam.
0: São desta semana.
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0: Versão televisiva na RTP2, aqui na casa, na 3, sábados, 11 da manhã. E sempre quiserem, claro, tudo guardado em antena3.rtp.pt, claro. Para o final de hora, Inês Marques Lucas, na nova música portuguesa. É disso que tratamos também cá na casa, há pelo menos 32 anos, na voz.

0: uma das mais novas, da Inês Martins Lucas. Chama-se Saltamos Daqui e temos ordem de salto, precisamente, em 9 horas deste Logo Se Vê, caminho do vosso fim de semana. Obrigado por estarem aí desse lado. Já a seguir, damos play a uma das mais novas, da Wolf Alice. É esta a canção que vamos ouvir na RTP Antena 3, Just Two Girls. São 5 horas e 2 minutos, 4 e 2 nos Açores. As notícias, contigo, Luís Peixoto.
1: O governo está a mentir e tem lucrado com o aumento dos combustíveis, é o que defende o presidente da ANAREC. João Durão, que lidera a Associação de Revendedores de Combustíveis, não tem dúvidas de que Portugal devia olhar para o exemplo de Espanha em termos fiscais.
2: Aquilo que a oposição tem falado, que o governo está a ganhar dinheiro com a crise que temos neste momento, é verdade. Se tivéssemos uma carga fiscal perto da espanhola, se calhar todos os portugueses tinham um combustível mais barato e se calhar o governo ainda ganharia dinheiro com isso.
1: Em declarações aos jornalistas em Caminha, próximo da fronteira, o presidente da ANAREC admite que estão criadas condições que promovem o contrabando.
2: Como é evidente, eu não tenho as provas, não sou fiscal, não, mas ainda agora um revendedor o disse, portanto, toda a gente percebe que com esta diferença de preços há tendência a fazer isso. Eu sei, falei hoje com a Iense, que vai reforçar esta fiscalização na fronteira.
1: Segundo o Automóvel Clube de Portugal, está previsto na próxima semana um novo aumento no gasóleo de 4 cêntimos por litro. Já a gasolina deve baixar 6 cêntimos. E a partir de dia 15 de outubro, as viagens de táxi a partir do aeroporto de Lisboa passam a ter um preço fixo, 16 ou 19 euros. Uma medida boa que promove a transparência no transporte de táxis é o que defende o António Val, diretor-geral da Associação de Turismo de Lisboa.
3: Eu julgo que era uma medida há muitos anos ambicionada pelos munícipes e era também uma necessidade, por assim dizer, de qualificação do próprio destino de Lisboa e da sua área metropolitana. O preço previamente definido beneficia todos. O visitante que chega a Lisboa, o residente que regressa a casa e os próprios profissionais de táxi.
1: Apanhar um táxi na zona de chegadas do aeroporto de Lisboa vai custar 16 euros para zonas como o Parque das Nações e terá um custo fixo de 19 para freguesias como Benfica ou Alcântara. Nos Estados Unidos já decorrem as cerimónias sobre os 25 anos do 11 de setembro. Os ataques da Al-Qaeda às Torres Gêmeas em Nova Iorque fizeram quase 3 mil vítimas. 9 eram portuguesas. Donald Trump diz que 25 anos depois os Estados Unidos são agora um país mais forte.
4: Os últimos 25 anos mostraram-nos o grande poder do espírito americano que prevalece para ganhar. E hoje, o nosso país está mais forte do que nunca.
1: Neste momento decorrem homenagens no Ground Zero, em Nova Iorque, e também no Pentágono, em Washington. Os Houthis do Iémen reclamam o controle de toda a costa do Mar Vermelho. Os Houthis tomaram também conta de uma das ilhas estratégicas no estreito de Bab el-Mandeb. O conflito no Iémen levou já a Arábia Saudita a pedir ajuda militar aos Estados Unidos.
0: Luís Peixoto com as notícias na RTP Antena 3. Atualidade em noticias.rtp.pt. Boa tarde, bom fim de semana.
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6: Olá, boa tarde.
0: E aí, bem-vindos.
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0: que maravilha da Wolf Alice na RTP Antena 3, existência nesta maravilhosa Just a Girl. Já a seguir, vamos estar com um tópico cá na casa, cada casa, a RTP Lab, para já um laboratório para a saída do vosso fim de semana. Como é que estão as coisas?
1: Vamos lá saber então como estão as estradas. A esta hora são 5:09, a VCI está complicada, sentido Freixa Rábida, com um acidente em frente ao Estádio do Dragão, só se passa pela esquerda. As filas estão já do lado de Gaia para chegar à Ponte do Freixo. Entrada na Ponte da Rábida a acumular nos dois sentidos, portanto complicado. IP3, Coimbra Viseu com muito movimento e a acumular na zona de Lourvão. E em Lisboa, Acril, complicada. Acidente à chegada ao Norte de Sacavém, com fila junto ao túnel do Grilo e com demora também no acesso do Eixo Norte-Sul, em Camarate. IC19, sentido Lisboa-Sintra, um caminhão avariado na zona de Paiões, com a via direita ocupada e com filas na zona do Cacém. A5 com obras na subida de Monsanto e também demorada para a zona das Amoreiras. A segunda circular a evitar entre o Estádio da Luz e o Aeroporto. E a ponte 25 de Abril, Lisboa-Almada, com todos os acessos preenchidos e com filas em Campo Lido, no Eixo Norte-Sul. Temos uma linha para trocarmos informações do trânsito da RTP, mesmo de sempre. Memorizem. 821-0101.
0: Quero dizer novamente, por favor, para anotar.
1: 821-0101.
0: Como? 01 é 01. Ah, duas vezes.
1: 01 é 01.
0: Que estupidez. Sejam bem-vindos a mais um capítulo da sexta.
2: Isso,
0: André Reis. São 5 horas e 10 minutos no nosso relógio. Temos boas novas no ar. E agora, mete música portuguesa. Quem é ela, Teresa?
1: Ela chama-se Maria Reis. Depois de editar Suspiro há 2 anos, a cantora e compositora, que também fez parte das Pega Monstro com a irmã Júlia, tem este novo single que vamos ouvir agora. O verão pode estar a chegar ao fim, mas ainda está aqui nesta canção que vamos ouvir.
0: Oi, que se Maria Reis.
3: 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Podem ouvir a partir de agora, na sexta da Música Nova, da RTP Antena 3.
1: Uau, vamos lá então, ouvir a...

0: Música mais nova da Maria Reis chama-se Idílico na RTP Antena 3.
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0: Já a seguir vamos ao laboratório.
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0: Isto promete um ataque de nostalgia.
8: Olá, boa tarde aos dois e aos ouvintes todos.
9: E neste caso, boa tarde aos três, porque vamos agora neste momento entrar no laboratório da RTP. Sim, se estão a imaginar assim uma sala cheia de tubos de ensaio, pode ser, porque a criatividade, se estivessem fresquinhos, se calhar ocupava era demasiado espaço e precisávamos de um armazém. Para nos falar sobre tudo isto e se calhar quem junta os tubos de ensaio, o Rui Capitão, para nos falar então da RTP Lab. Olá,
0: bem-vindo.
10: Olá, obrigado.
0: Bem-vindo.
10: Bem-vindo.
9: Primeira bem-vindo. Entrevista na Antena 3.
10: Yeah, ok, vamos lá a isto.
0: Há sempre uma primeira vez para qualquer experiência. Olha, começávamos logo por retirar o elefante da sala. Que conceito é este que se liga à marca RTP, RTP Lab? O que é que é? O que é a definição da coisa?
10: Olha, nós procuramos não dar justamente a definição.
0: Ok.
10: Liberdade criativa. Verdade é que a nossa ambição é que, em vez de tentarem adivinhar o que é RTP quer, ou o que é que pode ser uma coisa que uma ideia que venha a fazer sentido na Lab, nós queríamos era conhecer os criadores, queríamos que se aproximassem de nós e partilhassem connosco o que vos vai no pensamento, aquelas ideias que às vezes ficam na gaveta, que nós, por alguma razão, não temos coragem. Aliás, as ideias mais, às vezes, mais difíceis de encaixar, é exatamente aquelas que nós gostávamos que iam ter connosco.
0: Claro, totalmente. Que cenário é este? Ou seja, temos sempre uma espécie de porta aberta para virem aqui concretizar, apoiamos efetivamente com o quê? Como é que, quais são os procedimentos da coisa, o mecanismo?
10: Ok, então a consulta abre uma vez por ano, neste momento está aberta até dia 19 de setembro. Pode às vezes haver mais 5 ou 6 dias, quando de repente é normal.
0: Novelas.
10: É normal começar a cair nos últimos dias, português, tuga, ok? É normal começar a cair muitas ideias, então estendemos um bocadinho o prazo para facilitar. A verdade é que a RTP Lab tem consulta anual e, portanto, eu tenho uma ideia na gaveta e vou ao site e concorro. Ao colocar a ideia, a submeter a ideia na RTP Lab através do site, ok? Consulta rtplab@rtp.pt se tiverem alguma dúvida, mas basta procurar para RTP Lab, submetem a ideia, depois existe obviamente uma análise dos projetos e das ideias, ao qual se dá depois um processo de pitching e uma segunda, portanto, o pitching já é uma pré-escolha, digamos assim.
0: Claro.
10: E depois do pitching existe os projetos que avançam ou não, uma seleção final.
9: Para quem estiver a ouvir e estiver a pensar, ok, mas eu não tenho formação nenhuma, de facto eu tenho boas ideias, tenho-as aqui guardadas, mas eu não sei nada sobre nada, isto é válido?
10: É claro, aliás, é muito importante perceber que nós procuramos apoiar as primeiras obras, procuramos apoiar os criadores emergentes, mas não há bem uma idade, nós não apontamos para uma idade, aliás, nem apontamos para uma formação. É alguém que tem uma ideia, ok, o que é isso? As ideias é realmente o que é mais importante.
9: E depois como é que se põe em prática? Como é que é esse processo?
10: Depois, nós temos, a nossa equipa é uma equipa de mentoria, portanto a RTP Lab tem uma abordagem de mentoria. Na verdade, quando tu submetes a tua ideia, já vem um conjunto de informações que explicam a tua ideia, o teu objetivo, o teu sonho, e o que nós fazemos é olhar para ela, se ela tiver validade e for mesmo normalmente uma ideia diferente, ok? O que nós fazemos é apoiar a que ela se concretize exatamente como vocês a sonharam. Portanto, ela, se me estiverem a ouvir, o que nós temos é, ok, sonharam isso, é para embora lá isto. Portanto, as ideias, quando são aprovadas no sentido da sua criação tal e qual como foi sonhada. Na verdade, nós temos, temos o Ricardo, temos o Carlos Nunes, temos a Aida, temos o João Valentim, mas temos uma pessoa muito especial. Normalmente, x em x tempo, nós temos quem faz o script doctoring, ok?
0: Uhum.
10: E porquê é que eu digo isso? Yeah. Sim, porquê é que eu digo isso? Porque eu tenho uma ideia, não sou da área, tenho um projeto, há respostas que eu tenho que dar quando submeto a ideia, mas a verdade é que, se ela for aceite, o script doctoring, que é um apoio à escrita, é fundamental para alguém que não tenha uma gênese de escrita. Portanto,
9: é porque escrever um guião obedece a vários critérios, claro. E tem regras, claro. Não é?
0: Ou seja, tens a tua ideia, mas estás numa espécie de máquina de lavar de ti próprio, tens que organizar a coisa com procedimentos, não é?
10: Mas se a ideia for muito boa e tu conseguis lá pôr só uma parte daquilo que tu sonhas, nós também vamos ajudar a concretizar o resto.
9: Então, mas bora lá falar de boas ideias. Passam-te tantas coisas pelos olhos. O que é que é exatamente assim uma ideia, ou que tipo de pessoas é que te costumam trazer coisas completamente fora da caixa?
10: Olha, não existe. É engraçado porque nós temos neste momento 6 protocolos com 6 universidades. Vamos avançar para mais 6 universidades.
0: Que é uma forma de auscultar também o futuro.
10: É uma forma de nos aproximar o mais cedo possível das ideias.
0: Ok.
10: Nós queremos estar perto onde a criatividade nasce, onde as ideias nascem. Nós queremos participar na discussão. Eu acho que o serviço público também tem essa missão. O serviço público, e acho que a missão dada à RTP Lab também é um pouco isso. Para fazer o convencional, já existe o pensamento convencional, e obviamente com a evolução de vida da velocidade do mercado. A verdade é que, quando nos aproximamos muito mais cedo das ideias, o ritmo é vertiginoso, e é aí que estão coisas incríveis. Portanto, quando me perguntam o que é isso uma boa ideia, uma boa ideia é alguém que consiga ter um sonho e conseguir explicar-nos esse sonho e ter essa coragem. E portanto, esta aproximação também através das faculdades e a todo o território, porque é de norte a sul, nós tanto estamos no Minho, como estamos no Algarve, como estamos no centro, portanto, são 6 universidades transversais ao território. O que nós sentimos é que a coragem que é preciso para falar de mim, falar das minhas ideias, há sempre um lado autobiográfico.
0: Claro, totalmente.
10: E nós tentamos promover isso.
0: Olha, aqui neste programa, diariamente, entram-nos bons idiotas, pessoas com grandes ideias, pessoas que executaram as suas ideias, e grande parte delas vive de um rasgo de independência e dessas coisas todas. Efetivamente, a RTP Lab não quer ser dona de nenhuma ideia. Correm sempre com a vossa liberdade. É um bocadinho o apelo da coisa também.
10: A verdade é que nós, ao conhecermos os criadores e ao partilharem connosco as ideias, nós temos princípios de estratégia, de inclusão. Nós olhamos para as ideias com a liberdade que elas devem ter. Portanto, quando nós falamos de liberdade criativa, não é? Que eu acho que é fundamental, de repente, existir este olhar da liberdade criativa, mas não como um chavão, mas uma realidade no dia-a-dia do nosso projeto. E por isso é que, quando nós nos aproximamos das ideias muito cedo, elas começam e têm um percurso em liberdade. E quando se concretizam, quando conseguimos produzir, quando apoiamos os projetos, o ano passado, a Consulto, conseguimos apoiar 5 projetos. Acho que nós vamos cada vez mais promover não só a concretização de projetos, como estamos numa segunda fase, e aproveito em primeira mão para dizer que nós estamos com o CRIA Mais, RTP Lab CRIA Mais, que é o objetivo de nos aproximarmos dos territórios, porque as universidades estão no território todo nacional, e estamos numa segunda fase em que os apoios à produção de projetos podem ser concretizados nos territórios. Promovemos a produção dos projetos nos territórios. Isso quer dizer que alguém de Braga, alguém do Algarve,
0: fazer
10: tem uma ideia,
0: parir essa ideia
10: incrível,
0: nesse,
10: ok, nesse, então bora lá isto, bora lá produzir isto, e sonhaste isto na tua terra, isto é autobiográfico, tu já viste esta paisagem que sonhas?
0: Claro.
10: E de repente, ok, então vamos produzir isso nesse território. E com isso nasce uma microeconomia. E tem surgido e tem acontecido que é, o primeiro projeto é um projeto que até é apoiado por nós, e depois eles começam a ter, todos estes criadores começam com uma pequena produtora ou com porque quando tu concorres tens que ter uma ideia boa.
0: Claro.
10: Mas depois para produzir tens de ter um produtor.
0: Um elenco, pessoas que te vão acompanhar.
10: Exato,
0: nessa,
10: e normalmente
0: nessa
10: escolhes
0: ideia,
10: quem conheces, escolhes uhum. com quem sonhaste.
0: Sim, sim, sim, sim.
10: E muitas vezes é no teu território que essas pessoas estão, assim como os produtores. E portanto é fácil haver uma continuidade, ok? É fácil nós sentirmos que a seguir há uma energia. E se ela se concretizar no território, e esta é a nossa ambição cada vez mais, estamos a promover os territórios, estamos a promover a criatividade e a economia local, que ao mesmo tempo dá, e isto é importante, desculpem, dá voz às preocupações de cada um.
0: Uhum.
10: Ok? Eu posso ter uma preocupação onde eu vivo, uhum. e se calhar alguém numa outra... A zona mais urbana, por
9: terá
10: exemplo,
9: outra diferença.
10: Terá outras preocupações que também, uhum. também aceitamos.
0: Sim,
10: também
0: sim, sim, sim.
9: Tu gostas daquela frase que é qualquer coisa como a criatividade encontra-me a trabalhar? Ou tu achas que um criativo acaba por esperar que a criatividade apareça?
10: Olha, nós normalmente em relação à criatividade costumamos olhar que tudo começa com uma boa ideia. Mas o que é isso, uma boa ideia? E a criatividade é isso. De repente eu tenho uma boa ideia, como é que eu vou lidar com ela? Como é que eu faço crescer? Como é que eu faço desenvolver-se? Isso tem a ver com o universo que eu tenho. Por isso é que este aproximar dos territórios, vamos descobrindo universos de criadores emergentes, comunidades das quais queremos fazer parte todos os dias, cada vez mais.
0: Uhum.
10: Por isso, se me estiverem a ouvir, esteja onde estiverem em Portugal, esteja onde estiverem no território português, ilhas, etc., por favor, partilhem-se connosco.
0: Atirem essa boa ideia, que nós estamos desejosos desta parceria, dessa hiperligação que se faz. E nós estamos aqui a dar um passo, uma espécie de 2.0, essas boas ideias. Vocês podem pensar que isto são só palavras, mas já a seguir vamos dar o exemplo concreto de pessoas que tiveram algures no seu tempo, na sua biografia, essas ideias, e a RTP esteve lá para servir também, ser a montra, ser o trampolim, ser o que quiserem chamar isto, para alavancar essa boa ideia. Já a seguir.
9: É isso mesmo, já a seguir vamos receber aqui no Logo Se Vê Total Z, Justin Amorim. Muito obrigada, Rui Capitão. E olha, passa mais vezes, que isto foi só a tua primeira vez,
0: sim,
9: aqui
0: sim,
9: na RTP Antena 3.
10: Pessoal, contem comigo. Então, obrigado, já sabem, RTP é boas ideias.
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0: A sério?
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0: E ficamos ainda mais contentes com a música nova cá na casa, disco da semana, paragem do dia.
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0: Chama-se Fatal Flaw. Novo disco de Paris Paloma.

0: o novo, novíssimo disco longa duração 2026 da maravilhosa Paris Paloma. E temos tido assim ambiências para todo lugar. Paris Paloma em épicos, Paris Paloma em tristes, Paris Paloma bota uma make-up e vai sair sexta-feira à noite.
1: Para cada dia da semana, não é?
0: Sim, sim, sim, claramente, claramente. Um disco para muitos lugares. São 5h30 e este é o vosso lugar. RTP Antena 3, tempo para o fim de semana, Teresa, ajuda-nos.
1: Deixa-me cá ver como é que vai estar o nosso fim de semana. Vai estar muito quente. Quente no continente, nos Açores, muitas nuvens no céu, chuva fraca, na Madeira, algumas nuvens no céu, nada assim de especial. Amanhã as máximas são de 27 graus em Ponta Delgada, Sagres e Sines com 28, Aveiro e Guarda com 29, Viana do Castelo, Bragança e Funchal amanhã com 30 graus, Porto e Vila Real com 31, Viseu e Faro com 32, Braga, Leiria e Setúbal com 34, Coimbra, Porto Alegre e Castelo Branco com 35 máxima, Lisboa com 36, Santarém, Beja e Évora serão os sítios mais calientitos amanhã com 37 de máximo.
0: Xiça!
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1: Box V. 24 minutos para as 6.
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1: Já lá vamos à segunda parte da RTP Lab. Primeiro, o cenário do trânsito. Esse laboratório caminho de fim de semana.
5: Este laboratório é um bocadinho mais complicado. Comecemos então pela VCI sentido Freixo Rábida. Há um acidente, aliás, que já está resolvido em frente ao Estádio do Dragão, portanto, boas notícias. Mas as filas começam na ponte do Freixo para a 3, entrada na ponte da Rábida a acumular nos dois sentidos. No IP3, Coimbra-Viseu está muito movimentado também a acumular na zona do Lourvão e em Lisboa as coisas estão complicadas na Crilo. Junto ao Norte, Sacavém, há um incêndio já extinto numa viatura a complicar para quem vai para o túnel do Grilo. No local são ainda os bombeiros em trabalhos de limpeza. Aquilo também tem filas do túnel do Grilo para Sacavém a afetar o eixo Norte-Sul em Camarate. A A5 está com obras neste momento na subida de Monsanto e por isso demorada para a zona das Amoreiras. IC19, sentido Lisboa-Sintra, há um caminhão avariado na zona de Paiões, com a via direita ocupada, filas na zona do Cacém. A segunda circular, a esta hora, faltam 22 minutos para as 6. É de evitar a segunda circular entre o Estádio da Luz e o aeroporto, principalmente. Ponto 25 de Abril, sentido Lisboa-Almada, com todos os acessos preenchidos e com filas em Campo Lido, no Eixo Norte-Sul. Temos uma linha também para trocarmos informações do trânsito, é a linha de trânsito RTP 821-0101. Boa viagem.
1: Por favor, deem alguma folga a esta locutora do trânsito também.
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1: Hoje estamos mesmo com muita sorte. Porquê? Porque falamos de boas ideias e concretizamos, humanizamos essas boas ideias. É coisa que às vezes não nos é possível fazer aqui na rádio. Se já vos foi apresentado o RTP Lab há instantes pelo Rui Capitão, agora vamos a duas vozes muito ativas da criação do pensamento português e quem são elas e também foram tocadas alguns na sua vida profissional pela RTP. Conta-nos tudo.
5: É para verem que RTP Lab dá mesmo frutos. Tota Alves e Jessina Mori, antes de mais, bem-vindos.
6: Yeah. Obrigada. Olá.
5: Não sei porque começamos, se calhar, por ti, Tota, tu que, e corrijo-me se eu estiver errada, tu és de Gondomar.
6: Eu sou de Rio Tinto, 4435.
5: Ok.
1: Código postal, é que, represento.
6: Represento.
5: Quando é que entrou aqui a RTP na tua vida e de que forma é que mudou também a tua vida profissional?
6: Eu durante muito tempo nunca soube o que é que queria ser quando fosse grande. Portanto, a RTP Lab só entrou na minha vida aos 29 anos, uhum. Depois de fazer um curso de escrita para cinema e televisão. E ganhei um concurso para fazer uma série, um falso documentário chamado Dolores, que podem ver ainda hoje no site da RTP, na RTP Play. E também uma série documental sobre menstruação, que é O Meu Sangue. E a verdade é que o facto de ter feito estas duas séries permitiu-me profissionalizar nesta área. Neste momento vivo de escrever e de realizar séries e filmes, de escrever para outras pessoas, de realizar os meus projetos também. E sinceramente devo muito à RTP Lab, porque foi uma grande oportunidade que me apresentou à indústria e certamente ao Justin também.
1: Oh, Justin, por acaso é isso, estamos aqui a falar ao longo desta tarde boas ideias, mas as boas ideias podem às vezes morrer dentro da nossa própria cabeça, porque falta mil e uma coisas. Logo de caras, pode-nos faltar o dinheiro, pode-nos faltar uma equipa, mas às vezes falta-nos uma coisa até tendencialmente mais simples, como alguém que nos faça uma espécie de luz-guia por esse caminho da novidade na nossa vida. Como é que foi essa tua ligação com a turma da RTP Lab? Como é que isso aconteceu?
7: Olha, eu tive a sorte de começar a minha relação com a RTP Lab com o projeto da Casa do Cais, que era um projeto, foi um projeto que fez imenso sucesso na altura. E já vinha de uma... Já tinham feito a primeira temporada e na altura estavam à procura de um produtor para a segunda temporada e eu estava a começar a minha carreira de produtor, a montar a minha empresa, a minha produtora. E então,
5: que hoje em dia é Promenade, não é?
7: Que hoje em dia é Promenade. E podem dizer como quiserem.
5: Pois,
7: estava
5: a pensar como é que se
1: escolha a vossa maneira.
7: Escolha. Não, mas então eu acabei por conhecer aqueles cinco super criativos, o Kiko, a Pepe, o Andy,
5: Kiko Isote.
7: Sim, o Kiko Isote, que eram os criadores da série, e então eu tive uma oportunidade incrível de produzir a segunda temporada da série e isso deu-me a conhecer o trabalho da RTP Lab. E depois acabei por produzir mais três séries com a RTP Lab e foi muito fixe.
5: Então já agora na Promenade.
7: Desculpa.
5: Como é que... Não, fizeste bem, corrigir. Eu agora vou dizer sempre assim, na Promenade. Como é que correm as coisas? Como é que é teres a tua própria produtora?
7: Olha, eu como vivo, tipo, respiro tudo aquela empresa todos os dias. Trabalhamos muito, mas estamos... isto foi em 2018, portanto 8 anos depois estamos a colher os frutos deste trabalho todo.
5: 8 anos.
7: Sim, 8 anos. Ganhámos 2 prémios SIA este ano, que foi tipo uma mega vitória para nós. E estamos agora a produzir novas séries para a RTP, desta vez para a RTP 1, mas que também vão para a RTP Play, mas veio tudo da RTP Lab.
1: E depois é isto, é uma espécie de escada que nós podemos realizar com o passar da nossa vida. As coisas mudam, certamente vocês fazem essa viagem ao passado. O que é que dirias à Tota desse primeiro momento? Para ter calma, para sossegar algumas inquietações, que tudo vai correr bem, vai mesmo tudo ficar bem?
6: Eu diria para acreditar em mim própria, e é isso que eu digo a todas as pessoas que querem ser criadores, escritores, escritoras, realizadores, realizadoras, produtores. Acreditem em vocês próprios e a RTP Lab é de facto uma oportunidade de terem alguém que vos dá a mão e que vos ajuda nesse processo, quer no processo de desenvolver o próprio projeto, quer depois na própria produção e também na comunicação. E é uma plataforma que depois nos permite, no meu caso, por exemplo, depois, por causa das séries que eu fiz, eu escrevi o R404, escrevi A Travessia, duas séries da RTP, e produzi o ano passado, realizei e escrevi a Porta Premium, também estreou o ano passado na RTP.
5: E vieste ao programa com o Sónia Balacó.
6: E vim aqui, exatamente, faz agora um ano quase. E é uma escada que realmente funciona. De repente estamos aqui na família RTP. Olá, vocês já me conhecem, já os conheço.
5: Primos, é?
6: Sim, é um bocadinho.
5: E tu, Jacine, em relação à liberdade criativa, como é que tu te sentes quando te sentes completamente livre para fazer as tuas coisas e sentes que estás num sítio também que te deixa ser tu próprio?
7: Por acaso, isso é mesmo uma das mais valias da RTP Lab, é mesmo isso. O próprio concurso, este laboratório procura essa inovação, essa diferença, esses projetos que não precisam de encaixar em nenhum molde, não precisam de encaixar em nenhuma caixa. Aquilo que se procura são mesmo projetos diferentes, não precisa de ser uma série, não precisa de ser uma ficção convencional.
5: Pois é, que normalmente as pessoas se calhar pensam assim, ai, espera lá, eu e os meus papéis, se eu vou apresentar isto à televisão, isto tem que estar de outra forma, tem que estar bonitinho, tem que estar... Não é bem assim, não é?
7: Não, e aliás, eu acho que a equipa da RTP Lab não está à espera que nenhum dos criadores que façam uma candidatura a esta consulta de conteúdos saiba exatamente aquilo que está a fazer.
1: Claro.
7: Eles estão à espera de receber perguntas que à partida podem parecer parvas, tipo, eu não sei bem orçamentar isto, ou eu não sei bem como escrever este guião perfeitamente, mas tens uma ideia que é muito valiosa e que é diferente e que pode chegar às pessoas. E então, se tiverem alguma dessas ideias, aproveitem e candidatem-se.
6: Sim, as dúvidas são valorizadas,
1: claro.
6: E são acolhidas, são acompanhadas.
1: E não são obstáculos.
6: Exatamente.
1: Sim, com essa mesma transparência. Olha, nós que amamos rádio, para para estarmos com esse oxigênio atualizado, parte das coisas que fazemos, obviamente, é sempre ouvir gente mais nova. As rádios académicas são um fulgor muito grande dentro do universo radiofónico. Depois as rádios universalmente conhecidas como rádios jovens têm sempre uma espécie de figuras de proa que vão ser as cenas do amanhã dentro do universo da rádio. Onde é que vocês vão buscar essas tomadas de update daquilo que andam a escrever, a produzir, a realizar? Quais são as fontes neste momento, em 2026, que são as universidades? São TikToks? Onde é que está o futuro?
7: Olha, acabou de me acontecer, quando estavas a dizer isso, eu estava tipo, isso seria um projeto super interessante para o RTP Lab, sobre uma rádio académica, qualquer coisa, sei lá, tipo, vem da vida. Eu acho que a vida é tão... É mais estranha do que a ficção.
6: Sim, eu acho que não é.
1: Pois, confere.
7: Sim,
6: é um bocado estar atento à vida e querer contar histórias, ler e ver histórias também, ver filmes, ver séries, ler livros, olhar atentamente ao mundo, porque há muita água para beber e para criar, para fazermos, para termos ideias para os nossos projetos.
5: Oh, Tota, há bocadinho estávamos aqui a falar com o Rui Capitão sobre RTP Lab e eu fiz-lhe uma pergunta e vou aproveitar para te fazer a ti também. Já que crias também diariamente qualquer coisa, sempre, não é? Tu achas que a criatividade te encontra a trabalhar? Aquela frase já conhecida, creativity finds me working. Ou tu achas que é uma coisa que tu tens de estar com uma certa roupa vestida, num certo sítio, tem que estar sol, o sol tem que estar a bater deste lado para te sentires mesmo inspirado?
6: Eu acho que cada pessoa tem a sua forma de trabalhar a criatividade. Eu gosto de olhar para a criatividade como... as estações do ano, há tempos para nutrir, para beber água, para ler, para ver filmes, para olhar para o mundo.
1: A Tota é uma árvore, é a explicação.
6: sou primaveril. E depois há tempo também para escrever, para pegar em toda a informação que nós recolhemos e escrever. Depois há outros períodos para procurar financiamento, para fazer candidaturas, não é? Eu não gosto de me obrigar a ter todos os dias criatividade. Eu gosto de, muito pelo contrário, eu gosto de me obrigar a não fazer nada de vez em quando e ler livros e ir à praia ou ir brincar com o meu filho, porque é aí que as boas ideias surgem para mim. Mas eu acho que é diferente para todas as pessoas.
5: Tu também és assim, Justin? Estavas a pensar agora, não estavas?
7: Estava.
1: Mais uma ideia que acabou de ter agora.
7: Não, eu estava a pensar que sim, eu também valorizo muito essa liberdade criativa e de tipo, ter o meu tempo, mas de alguma maneira também é bom nós estarmos inseridos num laboratório como o da RTP Lab para termos algumas... tipo, alguns guias, algumas barreiras que nos... Ou algumas datas, alguns deadlines.
5: Deadlines,
6: claro, isso é importantíssimo.
7: Nesse aspecto, é só aí que a RTP Lab se mete.
1: Hoje o Justin Amorim é a pessoa que faz a chamada para alguém dizer assim, sim. Quando é que me entregas isto? E afinal, me é que está isto?
7: Vocês conseguem perceber que eu sou mais produtor,
1: claro,
7: do que
1: claro,
7: a
1: claro,
5: completamente.
7: Não, mas eu adoro trancar-me em casa durante 3 meses a beber café e a ouvir Lana Del Rey para escrever um guião.
5: Muito bem.
1: Olha, para fechar esta ronda, olhamos para o presente, obviamente. O que é que está a acontecer nas vossas vidas?
6: Eu estou num momento de calma neste momento, porque estreiei o ano passado uma série que me custou muito a escrever e a realizar. Foi um ano muito intenso, então este ano estou a cuidar de mim. Estou a ter ideias.
5: Estás na fase Lana Del Rey.
1: Olha a chávena de café ali.
6: Estou a escrever. Em breve vou recomeçar a escrever uma série para crianças. Estive a dar aulas. Uma série de animação para crianças. Estive a dar aulas também.
1: É uma estreia no universo
6: das crianças?
1: Vou fazendo
6: umas mentorias.
1: É estreia?
6: Não é bem uma estreia. Também tenho uma curta que viajou muito por festivais infantis juvenis. É um mundo que eu gosto muito. Trabalho muito com crianças e jovens. São pessoas inspiram muito as crianças e as jovens e gosto desse mundo. Estou a trabalhar aí. Estou também recebi há pouco tempo uma boa notícia aqui da RTP para um projeto que foi financiado e que irei realizar. Boa. Que ainda não posso falar mais sobre isso. E estou à espera de outras respostas, de outros concursos, mas estou bem, estou a cuidar de mim e estou a olhar para o futuro com muitas expectativas e projetos a acontecer.
1: Justin, só para ti. Lana. Como é que está a tua vida?
7: Ai, a minha vida está ótima. Acabámos de filmar Os Psicopatas Portugueses há pouco tempo, que é uma série que vai estrear no próximo ano na RTP, e que uma das realizadoras é a Pepper Ann, que vem da Casa do Cais, portanto, lá atrás da RTP Lab, foi uma pessoa que ficou comigo e com quem eu continuo a gostar de trabalhar muito. E a seguir vamos filmar uma série que se chama Super Normal, no início do próximo ano, escrita pela Filipe Amar, que também vem da RTP Lab, que escreveu e realizou o Frágil.
5: Portanto, resumidamente, RTP Lab não só vos dá uma montra, como vos dá também até aquela equipa que pode permanecer.
6: Exatamente,
5: durante os anos.
6: Super, completamente.
7: Super. É tipo uma escola
1: que fica para sempre. Jacina Maria, em total, obrigado pela vossa visita.
6: Muito obrigada.
5: Obrigada.
2: Tiago e Teresa, depois, posso ver?

0: novas do impressionante, belo disco da Olivia Rodrigo na RTP Antena 3, The Cure, Hora de Mãe, desta sexta-feira, dedicada à experiência e à novidade. E boas novidades temos nós para o vosso calendário de fim de semana. Já este sábado, portanto amanhã, a Casa Andante está de volta à Musa de Marvila, em Lisboa, precisamente. A programação do coletivo Cucamonga apresenta desta vez o regresso de uma banda que vimos despontar lá para os inícios dos anos 2000.
1: É verdade. E quem são eles? São os velhos quatro amigos que se conheceram nos tempos do colégio. São João de Brito, em Lisboa, lançaram o primeiro álbum em 2011. Foram parte de uma espécie de momento explosivo do rock cantado em português. Portanto, camaradas de geração de Samuel Lúria, ou B. Fachada, por exemplo. De lá para cá, as vidas de Francisco Xavier, Pedro Lucas, Sebastião Ribeiro e Zé Tavares seguiram o seu rumo longe da música profissional e agora a banda regressa para um concerto especialíssimo.
0: Recapitulando, este sábado à noite, Musa de Marvila, vão lá ver que agora os velhos estão já efetivamente um bocadinho mais velhos, diga-se. Ao vivo para essa noite de sábado. E depois a festa, depois do concerto dos velhos, segue com DJ Doce da Casa.
1: Que bom, não?
0: A entrada é livre, pormenor técnico, boa, importante. E tem os apoios, claro, cada casa, da RTP Antena 3 e os pormenores em antena3.rtp.pt.
1: Doce da casa.
0: Yeah!

0: com o lembrete, os velhos amanhã em Lisboa, Musa de Marvila, entrada é gratuita, tens por nós no nosso site em antena3.rtp.pt. Bom fim de semana com a RTP Antena 3, 6 horas e 2 minutos, 5 e 2 nos Açores, as notícias com o Luís Peixoto.
1: O Chega vai avançar com uma proposta para reduzir o IVA dos combustíveis de 23% para 13% de forma temporária. Vai avançar também com uma proposta de IVA zero para os bens alimentares essenciais. André Ventura insiste que o Estado está a ganhar com a subida do preço dos combustíveis e lança um desafio ao PS para que acompanhe as propostas.
2: Uma para descer o IVA dos combustíveis para o valor que é possível descer. Acho que o PS não tem nenhuma outra proposta, é a única que é possível ter. E dois, o IVA zero no cabaz alimentar. Isto não pode chumbar.
1: Vários deputados do PS já sinalizaram esta semana que o partido vai avaliar as propostas

0: sejam feitas sobre o IVA dos combustíveis. Além deste projeto com força de lei, o Chega vai avançar com uma recomendação ao Governo para pedir a abolição das portagens nas pontes 25 de Abril e Vasco da Gama. Hoje, João Durão, presidente da ANAREC, a Associação de Revendedores de Combustíveis, também acusou o Governo de mentir e lucrar com o aumento do gasóleo e da gasolina. Para a próxima semana, o Automóvel Clube de Portugal prevê uma nova subida dos combustíveis. O gasóleo deve aumentar 4 cêntimos. A gasolina deve, no entanto, baixar 6. A partir de 15 de outubro, as viagens de táxi a partir do aeroporto de Lisboa passam a estar tabeladas. Vão ter um preço fixo de 16 ou 19 euros. É o que explica o presidente da Federação Portuguesa do Táxi, Carlos Silva.
1: Vamos trabalhar com os preços que já estão definidos pelo turismo de Lisboa. A primeira croa é de 16 euros, a segunda croa de 19 euros. Vai haver informação no terminal para que quem chegue a Lisboa possa saber antecipadamente quanto vai pagar. Depois, o segundo compromisso é a qualidade do serviço. Veículos limpos e em boas condições. Os táxis vão ter que ter em funcionamento terminais de pagamento para os pagamentos eletrónicos. Terceiro compromisso são as normas de conduta.
0: As alterações no serviço de táxi no aeroporto de Lisboa. Nos Estados Unidos, assinalam-se hoje os 25 anos sobre os atentados do 11 de setembro. Os ataques da Al-Qaeda às Torres Gêmeas em Nova Iorque fizeram quase 3 mil vítimas. 9 eram portuguesas. Durante as homenagens, Donald Trump disse que os Estados Unidos são agora um país mais forte.
2: Os últimos 25 anos mostraram-nos o grande poder do espírito americano que prevalece para ganhar. E hoje, o nosso país está mais forte do que nunca.
0: Donald Trump, durante a homenagem às vítimas do 11 de setembro, os atentados do grupo terrorista Al-Qaeda foram há 25 anos. Tiago Ribeiro.
3: Luís Peixoto, com a cronologia mais negra da história do mundo, pelo menos ocidental, a informação atualizada em noticias.rtp.pt. 6 horas e 5 minutos.
4: Estou aqui a dizer-me uma coisa ao ouvido, okay, calma lá.
3: Okay, okay, okay, calma, calma.
4: Okay. Sabes quando se ouvia nos desenhos e bate uma pausa ao fone? Estou a dizer que hoje é sexta da música nova, pois é.
5: Yay!
3: No ar. Fica por aí mais uma hora.
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0: Que talento de mulher, na verdade, que talentos os dois se encontraram aqui nesta I Like It, I Like It, Hayley Williams, para muitos ainda, referência dos Paramore, mas com uma já bem avantajada carreira a solo, aqui a dedada é de Moses Omni, assina esta canção. Já a seguir, precisamente um dedo numa ferida que está aberta há 25 anos e depois voltamos a sorrir para um fim de semana luminoso. Vive em Portugal, cenário do trânsito, ajuda-nos, Teresa.
1: Pois disseste o dedo na ferida, não é?
0: Pois, pois, mais uma ferida, esta momentânea só.
1: Vamos à A4, há um acidente ao quilómetro 24, sentido Porto Amarante, com duas viaturas, só se passa pela direita, alguns quilómetros de fila. PCI, sentido Rábida, sentido Freixa Rábida, assim que é, com fila de Bom Joia para a A3 e do Hospital da Prelada para a Ponta Rábida, mas também com filas da Ponta Rábida para a A3. Em Lisboa, a Grilo está complicada, há um acidente à entrada do túnel do Grilo, para quem vem da Ponte Vasco da Gama, há trânsito demorado a afetar a circulação na A1 à chegada a Lisboa. Eixo Norte-Sul também com um acidente, junto à área de serviço de Telheiras, uma mota envolvida, só se passa pela esquerda. E já há trânsito parada em Campo Lide, há mais acidentes. A Estrada Nacional 10 também com acidente, à chegada à Quinta do Conde, com tudo parado para quem vem do Fogoteiro, e a Marginal também com acidente em Passo de Arcos. Portanto, sujeita a demora no sentido Cascais-Lisboa. Há 5 com obras na subida de Monsanto e demora para a zona das Amoreiras. O IC19 sentido Lisboa-Sintra tem um caminhão avariado na zona de Paiões, com a via direita ocupada e com filas na zona do Cacém. E eu relembro que é sexta-feira, final de tarde, regresso a casa, portanto está muito complicada a segunda circular também a evitar entre o Estádio da Luz e o aeroporto. Ponto 25 de Abril, Lisboa-Almada, com todos os acessos preenchidos e filas em Campo Lide, no Eixo Norte-Sul. A nossa linha para trocarmos informações do trânsito, sim, é um dá e leva, é 800-21-0101. Boa viagem e bom fim de semana.
0: É isso mesmo, vão com calminha ao volante. A caminho, precisamente, do vosso fim de semana. E nós vamos a caminho de uma página de história, uma vergonha de página de história.
2: All that we know right now is that two airplanes struck the two large towers of the World Trade Center. We spoke to the White House. There also apparently was an attack on the Pentagon. We asked that the airspace...
3: And we will never forget.
4: I woke up to the news of the first plane hitting the tower.
0: É verdade. Para todos aqueles que já estão de rádio ligado, televisão ligada há muitas horas, certamente este efeméride nem não escapou ao longo das últimas horas. Tudo já foi dito sobre este 11 de setembro e ganhou tanto protagonismo que o próprio dia se explica à escala mundial como o dia 11 de setembro para todos nós. 25 anos hoje, para uma grande parte de nós, uma das primeiras formas visíveis, em rigoroso direto, como se dizia, televisionado, de um assassínio em massa. Sabemos os números e vimos essa contabilidade do horror acontecer diante dos nossos próprios olhos. O avião concretizava, até então, o sonho mais antigo da humanidade, de podermos voar. Mas ali, como em nenhum outro desastre, era o avião uma arma de destruição. Quem sabe, ou quem ama a história, sabe e imagina, precisamente, que há sempre um acontecimento que determina as eras da humanidade. E a nossa, a do século XXI, se inaugurava para sempre ali. Era a primeira linha desse capítulo que haveríamos todos de escrever juntos. Tínhamos aqui um padrão novo e uma reação completamente inédita. Pessoas que se despiam e despediam de dentro de um avião, da sua vida, da sua realidade, ligando para os que mais amavam. A CNN partilhou ao longo deste dia algumas destas chamadas que passaram todas elas à história. Pessoas encurraladas nas torres, também elas a contactarem o mundo do exterior. Pessoas a filmar no meio da rua com os seus velhos possíveis telemóveis, perdidas entre o que acontecia e o que podiam fazer. E o mundo inteiro sendo espectador daquilo que tinha sido escolhido para o mais novo e também mais derradeiro palco do horror. Nova York, Lower Manhattan, o lugar onde o preço do dinheiro é escolhido para o mundo inteiro, o centro financeiro do mundo ocidental. Hoje é história, hoje é um memorial que nos magoa e nos tranquiliza, um gigante fosso que ali está, a céu aberto, visitável, gratuito, obviamente, tudo numa base tão simples da vida, na base de água e de silêncio. Mudou para sempre a nossa forma de entrar num avião, obviamente, dos aeroportos, da azáfama desse lugar, de realizar uma chamada de urgência, de reagirmos a uma catástrofe. Foi um curso intensivo de terror. Mudou para sempre a forma de percebermos que o ódio é um batalhão que nos esmaga sempre, com toda a força. E 25 anos depois, perguntemos à intolerância, à raiva e a todas as formas bélicas de trocar a comunicação por uma arma. O que é que fazem elas para um mundo melhor? Nada. Temos tantas guerras, pronto escolher, para vergonha de todos nós neste 2026. Hoje é dia 11 de setembro de 2026. O dia acordou com um silencioso espetáculo de drones no porto de Nova Iorque. Já podemos ver essas imagens. A reproduzir a forma geométrica de duas torres, as Torres Gêmeas. Foram usados 2.977 drones, cada drone por cada vida que ali se apagou. Hoje cumprem-se 25 anos deste terror.

0: Um dos muitos clássicos de Moby. Demos play a Why Does My Heart Feel So Bad.
1: Olha que coisa linda, que momento lindo que nos trouxeste aqui há 3 minutos.
2: Obrigada, colega.
1: E depois podem ouvir em antena3.rtp.pt.
0: São 6h19, ela agora está furiosa a pensar sempre o mesmo de sempre. Ele não reage a nada, nenhum tipo de
1: elogio.
0: Eu não
1: te posso elogiar.
0: Nada. Eu tenho um problema, realmente é uma coisa que já percebi que é estrutural.
1: Vocês vão reparar a partir daqui, se calhar ainda não tinham reparado.
0: Sempre mas vais começar a fazer um elogio.
1: Sempre que eu fizer.
0: Nunca fizeste nenhum também.
1: Sempre que eu fizer um elogio,
0: brinco.
1: Tiago Ribeiro vai desviar o assunto. Logo, não vai responder e vai fingir que não ouviu e vai falar do tempo.
0: Bom fim de semana, já a seguir temos música nova dos Block Party.
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0: Tereza, ajudamos lá com a matéria mais nova da RTP Antena 3. 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
1: O que é que temos nesta Sexta da Música Nova? Nesta sexta, neste momento, temos uma banda que passou pelo Vodafone Paredes de Coura. Temos Block Party.
0: Block Party.
1: E já andava a ser lançado aos poucos, há várias semanas. O regresso

0: sabes?
1: Mas, está descorchabadíssimo.
0: Fica disponível finalmente o novo disco. Onde está este que já estamos a ouvir? Clark Kent.
1: Olha, tinha um senhor lá em casa que ajudava-nos nas lides de casa e de vez em quando servia-nos também chá. Mas olha, para esta hora, às 5 da tarde. Mas fazia quase sempre a mesma pergunta.

0: música mais nova dos Block Party chega hoje e está, claro, incluída no lado da sexta da música nova, com direto à playlist no Spotify, também do canal que devem seguir, Antena 3 RTP, nessa mesma quase rede social musical. E quanto à conversa que Luís Oliveira voltou a ter com o vocalista dos Block Party, está também a montesemear em antena3.rtp.pt, já agora também com direito a fotografias que mostram o antes e o depois.
1: Não há nada como uma boa fotografia tirada há décadas e outra agora e ver as diferenças.
0: Pois, e ficam
1: a perceber. Na verdade, eles estão iguais. Estão ótimos.
0: De cabeça estão ótimos. À exceção de Luís Oliveira, que foi uma pessoa que foi perturbada pelo calcário das águas portuguesas. Há uma foto com cabelo e há uma foto já. Que estupidez.
1: Sabes o que é que se faz quando a água tem muito calcário? Então, há mais sítios deste país onde é um bocadinho de serviço público. Surgiu. Eu também não estava à espera.
0: Informação pública, águas de Portugal.
1: Eu também não vou dar novidade nem a ninguém, mas imaginem que vivem num sítio onde a água tem muito calcário, para além de poderem comprar um bom filtro para a torneira. Normalmente as pessoas que vivem nesses sítios têm aqueles como é que isto se chama? Aquelas coisas que fazem tirar assim o calcário da casa de banho. É um serviço público meio coxo este.
0: Amoniacal?
1: Não, é mesmo aquela vinagre. Coisa que tu passas nos vidros, sabes? Aquela que tem assim
0: Ajax.
1: Uma... Não.
0: A espátula, o objeto.
1: É isso, sim, uma espátula com aquela borrachinha.
0: Limpa vidros.
1: Exatamente, sim, pronto, pode ser vidro limpa vidros também. Portanto, se tiverem muito calcário na vossa casa, podem equipar melhor a vossa casa com alguns gadgets que vos vão ajudar a tirar esse mesmo calcário. Pronto, era só isto, obrigada. E bom fim de semana.
0: Muito giro, bom fim de semana.

0: Instinto, música mais nova na RTP Antena 3. Fora de horas. Tempo para amanhã, Teresa.
1: Vamos lá então, amanhã vamos ter um sábado quente. As temperaturas sobem e no continente vamos ter céu pouco nublado ou limpo. Nos Açores, muitas nuvens no céu e também uma chuva molha aqui.
0: Tolos.
1: É isso mesmo. Na Madeira, céu pouco nublado, 27 máxima amanhã em Ponta Delgada, Sagres e Sines com 28 graus, Aveiro e Guarda com 29, Viana do Castelo, Bragança e Funchal amanhã com 30 de máxima, Porto e Viana e Vila Real, assim aqui é com 31 graus, Viseu e Faro com 32, Braga, Leiria e Setúbal com 34, Coimbra, Porto Alegre e Castelo Branco com 35, amanhã, sábado, Lisboa com 36 e os sítios mais quentes vão ser Santarém, Beja e Évora com 37 de máxima. Portanto, não sei se já têm planos ou não, mas eu diria assim um belo mergulho, ir comer um gelado com a família, ir dar um passeio assim num campo perto ou num jardim. E é isso, bom fim de semana.
0: Teresa, já que estamos a caminho de fim de semana, tu achas que é possível eu pedir-te uma coisa?
1: O quê?
0: Podes. Ainda por cima, tu conheces bem a matéria. Consegues imitar um cão na rádio?
1: Lá está aí. Um cão?
0: Sim, sim.
1: Que tipo de cão?
0: Latir. Ladrar.
1: Mas que tipo de cão?
0: Um cão?
1: Tens que me descrever esse cão.
0: Tem 50 quilos, muito pelo. 50 quilos. E está estafado de calor.
1: Ok, então vamos lá. Porquê é que eu faço estas coisas? Então vamos lá. Ruff. Isto é um cão de 50 quilos.
0: Menos, tira de 20 quilos. Ah, então pronto, desculpa. Ruff. Isso. Isso. Nerd. She wants to move. Desculpa. Bom fim de semana. Até já a seguir também. E não paramos, os saltos a seguir.

0: There I Can't Escape Myself. E começávamos com um clássico dos Nerd, essa tão boa banda de Pharrell Williams. 18 minutos para as 7, no relógio cada casa.
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0: Bora!
2: Vamos lá a mais novidades. Agora com Sampa the Great. Este é o tema de avanço do novo disco da artista zambiana que está em Londres. O álbum vai chamar-se Nu Zam Rock, vai sair dia 30 de outubro. Esta Simon Says é descrita como uma reflexão sobre a pressão de visibilidade que existe à volta de figuras públicas.
1: Festa da música nova.
2: Vamos lá ouvir.

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1: Vamos dar uma voltinha?
0: Número 3.
1: Cassete Pirata. Chama-se Abismo esta canção. Subiu um lugar em relação à semana passada.
2: Número 2, imaginem só a sorte dos Napa, que mantém a posição.

0: Benjamin mantém a liderança, é já a terceira semana consecutiva. Chama-se Os Dias do Nada, a canção do disco que vai chegar de hoje à próxima sexta-feira.
1: Está
0: sete dias.
1: Quase.
0: Está quase.
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0: São só boas novidades da RTP Antena 3 para o vosso fim de semana. O A330 é também um programa de rádio aos sábados com o André Santos. A responsabilidade da votação é vossa, unicamente vossa. No site fazem escuta das canções, só são músicas portuguesas. De resto, pronto, nós tratamos da coisa.
1: É verdade, estamos aqui para fazer esse trabalho, para fazer sondagens à boca de urna, para ir contar os votos, para depois fazer um fogo de artifício, apanhar as canas e fazer aqui a festa com vocês. Estamos quase de fim de semana.
0: Claro, não esperem grande coisa agora.
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1: Vamos lá então, a esta hora, A4 tem um acidente, aliás, ao quilómetro 24, sentido Porto Amarante, com duas viaturas, só se passa pela direita, há alguns quilómetros de fila. Em Lisboa, neste regresso a casa e aqui quase no fim de semana, as coisas estão complicadas na A5, há obras na subida de Monsanto e demora para a zona das Amoreiras. Mais à frente há um acidente em Caxias e com filas em direção a Cascais. A Crila, esta hora, também complicada, com um acidente à entrada do túnel do Grilo. Para quem vem da Ponte Vasco da Gama, há trânsito morado a afetar a circulação na A1 à chegada a Lisboa. Estrada Nacional 10 também com um acidente à chegada à Quinta do Conde, com tudo parado para quem vem do Fogoteiro. À saída da Auto Europa para a Quinta do Conde também está parada a afetar o IC21 e a A33. Marginal também com acidente a esta hora, em Passo de Arcos, sujeito a demora, o sentido Cascais-Lisboa. E temos uma linha para trocar-nos informações de trânsito, seja a segunda, terça, quarta, quinta, sexta, ou até ao fim de semana, 821-0101. Boa viagem.
0: Vamos dar uma voltinha no programa de hoje.
1: Bora!
0: Casa cheia, neste regresso a casa, neste Logo Se Vê, inteiramente, ou grande parte, dedicado ao novo talento e uma fonte de oportunidade com marca RTP.
1: É verdade, RTP Lab. Estivemos aqui à conversa com o Rui Capitão, o capitão, o cientista deste laboratório, o RTP Lab, que, na verdade, é nada mais nada menos que uma porta para quem quiser criar e quiser submeter assim as suas ideias, e aqui na RTP tem espaço para isso. Portanto, ótimas novidades.
0: Atenção à data, até 19 de setembro está aberta essa Open Call. Estamos a querer receber mesmo esses projetos do futuro, do amanhã.
1: Portanto, se tem uma ideia, é falar, bater à porta, esta porta, RTP Lab. E depois conhecemos os exemplos de sucesso dessa mesma RTP Lab.
0: E que nos orgulham muito na cultura portuguesa, o Jacina Amorim e também a Tota Alves, que vieram aqui personificar e personalizar também um pouco da sua própria biografia e dar exemplos concretos, que é o que nós sempre precisamos, de que é possível acreditar que as nossas ideias vão ser acolhidas, vão ser bem tratadas e podemos fazer disto a nossa vida num futuro.
1: É mesmo. E também recebemos a Teresa Vieira, claro, para falar de cinema, desta vez do filme Game. Portanto, fizemos aqui, nós hoje estivemos aqui, isto foi mesmo casa cheia,
0: foi mesmo,
1: gente à volta da mesa, os meninos à volta da mesa,
0: com filmes mesa de terror, olha, e com filmes de terror. Ontem foi um ganda filme de terror,
1: mas dos bons.
0: De Motel X. As emissões estão todas guardadas, RTP Play, no nosso site, e nós prometemos, estimado ouvinte, regressar na próxima segunda-feira.
1: Estimado ouvinte, este programa regressa na segunda-feira.
0: Yeah! Daphne com Caribou, Waiting So Long também, para o final, shotzinho final, com Boa.

0: Boa tarde, bom fim de semana, são 7 horas 6 nos Açores. As notícias com Luís Peixoto.
1: A CGTP convocou uma manifestação nacional para 17 de outubro em Lisboa, Porto e Coimbra. A intersindical reivindica um aumento generalizado dos salários e a subida do salário mínimo para 1.100 euros a partir de janeiro do próximo ano. O anúncio feito esta tarde em conferência de imprensa pelo secretário-geral Tiago Oliveira.
2: A CGTP vai continuar a insistir em 15% de aumento com um mínimo de 150 euros de aumento geral para todos os trabalhadores e vamos exigir, a partir de 1 de janeiro de 2027, os 1.100 euros de salário mínimo nacional. Do nosso ponto de vista, é possível. Daquilo que é a análise concreta da realidade e da necessidade, ficamos mesmo assim muito aquém daquilo que é a real necessidade de cada trabalhador para fazer face a todas as despesas, a tudo aquilo que nos aparece no dia-a-dia.
1: Também esta tarde a GNR anunciou que vai juntar-se à PSP nos protestos por aumentos salariais e pela revisão de carreiras. A Associação dos Profissionais da Guarda anunciou um ciclo de protestos entre o fim de setembro e meados de outubro, ações que vão decorrer em conjunto com a estrutura mais representativa da PSP, a Associação Sindical dos Profissionais da Polícia. César Nogueira, da Associação dos Profissionais da Guarda, acusa o Governo de não cumprir os acordos.
3: Da parte do Governo, não tem cumprido aquilo que foi assinado em 2024. Nós assinamos um acordo em que uma parte foi já cumprida, mas o restante ficou por cumprir e com o compromisso de ser cumprido. Mas já percebemos que o Sr. Ministro tem só boa vontade, não tem peso político para poder, junto do Ministério das Finanças, conseguir verba para alocar no próximo Orçamento de Estado para resolver estas questões.
1: Em causa para guardas e polícias está o incumprimento do acordo de há 2 anos, que aumentou 300 euros o suplemento de risco, mas que ainda não concretizou a revisão salarial de carreiras e do sistema de avaliação. O Chega vai avançar com uma proposta para reduzir o IVA dos combustíveis de 23% para 13% de forma temporária e vai avançar também com uma proposta de IVA zero para os bens alimentares essenciais. André Ventura insiste que o Estado está a ganhar com a subida do preço dos combustíveis e lança um desafio ao PS para que acompanhe as propostas.
4: Uma para descer o IVA dos combustíveis para o valor que é possível descer. Acho que o PS não tem nenhuma outra proposta, é a única que é possível ter. E dois, o IVA zero no cabaz alimentar. Isto não pode chumbar.
1: Além deste projeto com força de lei, o Chega vai avançar com uma recomendação ao Governo para pedir a abolição das portagens nas pontes 25 de Abril e Vasco da Gama. Os Estados Unidos assinalam hoje os 25 anos do 11 de setembro. Os ataques da Al-Qaeda às Torres Gêmeas em Nova Iorque fizeram quase 3 mil vítimas mortais. 9 eram portugueses e luso-descendentes. Donald Trump diz que os Estados Unidos são agora um país mais forte.
5: Os últimos 25 anos mostraram-nos o grande poder do espírito americano que prevalece para ganhar. E hoje, o nosso país está mais forte do que nunca.
1: Donald Trump, durante as homenagens que decorrem nos Estados Unidos por causa dos atentados às Torres Gêmeas que aconteceram há 25 anos. Da minha parte é tudo. Bom fim de semana.
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0: Lucélia Santos e Ribamar Ribeiro são nossos convidados. Talvez conheçam melhor Lucélia Santos, menos Ribamar Ribeiro. Tive aqui a investigar sobre Ribamar Ribeiro. É uma figura muito importante do Teatro Independente do Rio de Janeiro. É ator, encenador, diretor artístico, sonoplasta, dramaturgo. Uou! Isto é tudo verdade, Ribamar?
1: Sim, sim, a gente faz um monte de coisas, né? E a gente se torna artista, e esse é o meu papel enquanto artista.
0: Lucélia Santos, comecei pelo Ribamar, porque era a pessoa mesmo que era para ele não se sentir pouco cuidado nesta entrevista, que eu não quero que sintas assim.
1: Não, jamais.
0: Lucélia, curiosamente, por tudo aquilo que eu li, esta é a primeira vez que tu vens representar em Portugal. Isto é possível?
2: No palco.
0: Ah, no palco,
2: já
0: ok.
2: Já fiz novela.
0: Olha o microfone.
2: Ah, ok. No palco.
0: Sim.
2: Já fiz novela em Portugal. Sim, inclusive, em 2019, fiz uma novela na TVI, na Corda Bamba, do Rui Vilhena, com direção do Marco Chatman. Foi uma novela muito simpática. E eu passei quase 10 meses aqui gravando novela. Mas teatro, palco, é a primeira vez.
0: Já agora... tu basicamente deixaste de fazer novelas, isto é, tornaste conhecida no Brasil e do grande público justamente com as novelas, mas depois sente-se que a da altura quiseste seguir outro caminho.
2: Como?
0: Quiseste seguir de certa forma outro caminho, não tanto novelas...
2: Não, é porque eu não recebo convite. Há problemas assim de... Talvez eu não seja um tipo de perfil identificado com... as opções de escolha para os papéis atualmente. Eu acho que passa mais por aí.
0: Achas que existe idadismo?
2: O quê?
0: Existe idadismo também na...
2: Não, não é por etarismo, absolutamente não.
0: Idadismo, de idade?
2: Não, não, não.
0: Não, não, não. Ok, entendeste, ok, ok. Pensei que poderia haver no meio em si. Eu acho que não me estás a entender.
2: Eu não percebo.
0: Pensei que às vezes o meio em si, os castings, tudo isso, que se isso é uma discussão, aliás, que muitas vezes é amplamente discutida em Hollywood, não é? Que é à medida que as pessoas vão tendo mais idade que fica difícil conseguir os papéis. Tu sentes isso?
2: Ah, entendo. Eu acho que isso é uma realidade inerente à linguagem televisiva no mundo inteiro. Por exemplo, na China. Os protagonistas têm 16 anos. Essa linha do K-pop, uhum. Na Coreia do Sul, os protagonistas são 15, 16 anos. O mais velho tem 20, 25 anos.
0: Uou!
2: Eu acho até que no Ocidente está bem democratizado. E eu acho que isso é uma questão da televisão. As coisas estão produzindo para consumo da grande malta, como vocês falam. São coisas mais para adolescentes e por gente bem assim, novinha. Isso é uma linguagem, isso é especificamente um mercado. Mas nas novelas tradicionais, antigas, das quais eu faço parte, eu não vejo muito esse problema.
0: Já agora, deve ser um assunto que muitas vezes te falam, obviamente, mas notas que as novelas, as telenovelas estão diferentes, os assuntos abordados, será que mudaram a própria narrativa das novelas? A pergunta é para ambos. O que é que faz?
1: Eu acho que cada vez mais a gente tem percebido, né, que as linguagens elas têm... tem acabado um pouco as fronteiras, né? O teatro está tendo cinema em alguma... A gente, no nosso espetáculo, inclusive, a gente usa, né, projeção. Isso já é um avanço do cinema dentro do teatro, né? Então, essas linguagens, né, agora, inclusive, com a internet, a gente percebe também que essas fronteiras, elas estão se diluindo de uma certa maneira. Então, você vê uma novela e que é porque você está participando dela com enquetes, você está fazendo todo esse processo de criação junto com o público também. Então, eu acredito que essa modificação das novelas, né, agora a gente tem as novelas verticais, né, que são as curtinhas, né? Então, assim, isso tudo faz parte também dos novos... tempos também, né? A gente tem que se entender nessas novas linguagens e também nessas novas tecnologias.
0: Lucélia, eu sei que tu és alguém com grande reconhecimento também na China. Isso é incrível. Muito à custa da escrava Isaura, que, ao que tudo indica, mesmo este ano 2026, vai ter um novo remake. Tiveste com o primeiro-ministro chinês?
2: Eu quero antes falar um pouco sobre as novelas. Eu acho que as novelas perderam qualidade temática. Acho que os escritores pararam de se comprometer com a qualidade na escrita, não que eles queiram. Mas como a novela é um produto meramente, não é meramente, basicamente comercial, tem que atender a expectativa de quem vai comprá-la, de quem vai assisti-la. Uhum. E elas perderam em conteúdo. Houve uma época em que as novelas eram excelentes, tinha debates sociais, tinha questões colocadas muito importantes para a sociedade. As novelas que eu fiz, eu fiz novelas incríveis. Hoje, não está muito mais harmonioso esse desenvolvimento de uma trama. Porque o mundo externo foi para um lugar que eu não acho qualificado. Ao contrário que ele disse, é sinal dos tempos. Sinal dos maus tempos. Porque está tudo muito ridicularizado. As coisas perderam em qualidade. Se fosse internet, o sinalzinho seria esse. Hoje em dia, as pessoas, sabe, isso tem muito a ver com as redes sociais. Uhum. Tem a ver com esvaziamento. Tem a ver com novas linguagens que deturpam a literatura e a dramaturgia. Que são coisas importantíssimas, que são cultura. Eu não considero rede social cultura. Teatro, livros, cinema, televisão são cultura. Então eu acho que a gente está perdendo o campo. Uhum. Entendeu? Eu não sei como hoje o Dostoiévski ou o Tolstói ou o Nelson Rodrigues iam se virar.
0: Como é que seria?
2: Não sei, tem que perguntar a eles. Mas
0: não dá, entende? Não dá pra
2: percebe?
0: Perguntar.
2: Então, eu não vejo nada qualificado ao ponto de chegar a uma obra em que você lê com o coração saindo pela boca e o público sente falta dessa qualificação. Essa é a minha resposta.
0: Será que sente mesmo? Será que as audiências não são equivalentes ao que eram? Não faço ideia, não imagino. Em Portugal, sente-se que a televisão, nomeadamente a generalista, vai perdendo cada vez mais espectadores, porque eles começam a diluir-se para outras plataformas, nomeadamente o streaming, não é? Aliás, eu sei que tu na China vais fazer uma...
2: As novelas verticais, sim. Novela vertical é feita por criança.
0: Aham. Uhum.
2: A linguagem é de adolescente, é de moleque. Isso é sensacional. É a meninada que inventou a novela vertical. Inclusive, eu vou fazer novela vertical e estou pesquisando que tipo de equipe pode ser adequada a essa linguagem. Eu não posso fazer novela vertical a sério. Elas têm um tipo de enquadramento ridículo.
0: E quanto tempo é que tem?
2: E tem que ter um conteúdo que possa ser atrativo numa... Isso é interessante, em se contar uma história em um minuto. É interessante, é um mundo a ser desenvolvido e evoluído, eu acho.
0: Estas novelas verticais têm um minuto.
2: Um minuto cada episódio. É incrível, né? Uma novela completa... Uhum. Tem 60 episódios, tem 60 minutos. É quase o tempo de um longa-metragem.
0: Uou! Nós temos que falar da vossa peça de teatro. Eu depois vou regressar a este tema, porque o capítulo China ainda não está encerrado. Eu preciso falar contigo sobre isso, porque uhum. és alguém muito conhecida na China mesmo.
2: Você sabe quantos milhões de views têm as novelas verticais na China? Mais de 700 milhões de views. É muito, né?
0: É muito, mas elas também são...
2: E são várias. São vários temas que eles desenvolvem. É uma coisa incrível. Mas eu vou te falar, eu não acho fácil fazer novela vertical. Agora está muito na moda, todo mundo quer fazer. Mas você tem que encontrar a equipe certa. Porque eu acho que se a gente for fazer novela vertical a sério, ela não vai funcionar.
0: Eu só não sei é como consegues abordar um assunto num minuto.
2: Não há dramaturgia.
1: É isso, né? Acho que às vezes a gente tem que estar pensando hoje muito no formato. A gente está falando de formato, a gente não está falando de conteúdo, né? Então esses conteúdos eles acabam se esvaziando de uma certa maneira, né? Por isso quando a gente não tem como comparar uma novela como Escravizaura ou com novelas, né, que tem um tempo de você desenvolvimento, de dramaturgia, de arco de personagem, né, de construção cênica. com uma novela de um minuto. A gente sabe que não, né? Uhum. Mas a gente percebe que a gente vai ter que encontrar uma nova forma de lidar com essas novas tecnologias e uma nova linguagem, né? Então, assim, enquanto a gente está trazendo essas questões, essas temáticas também vão ser desenvolvidas dessa maneira. A gente não tem como aprofundar em um minuto, mas o que é possível dentro desse de um minuto? Qual é a mensagem que a gente quer fazer dentro desse minuto? Então, assim, vai ser esse
2: caminho. Sabe o que eu acho? Que isso é um desafio para a inteligência artificial. Porque esse é o caminho. Daqui a pouco nós todos vamos ser dispensados e as novelas verticais vão ser feitas por a inteligência artificial.
3: Achas que isso vai acontecer mesmo?
2: Hã?
3: Achas que vai acontecer mesmo?
2: Acho. É um minuto. Não é, e são tempos inatingíveis para nós, humanos. A gente tem uma forma de qualificar as coisas, a gente tem uma forma de construir as coisas, a gente tem uma forma de construir o pensamento. E eu acho que não é sobre conteúdo, é sobre forma. Sim. Como contar essa história? Não importa o conteúdo, tem que ser uma coisa meio esquisita. Eu acho que vai ser feito por robô.
3: O que é que diria o Nelson Rodrigues se vivesse?
2: Não tenho ideia. Eu queria muito ver o Nelson nesse mundo atual. Pra ele ia ter tiradas geniais.
1: Uma das frases icônicas dele é: toda unanimidade é burra, né? Então talvez ele vendo muita gente fazendo isso, ele falou: olha, acho que estamos emburrecendo.
2: É, não, mas ele possivelmente ia. Sei lá o quê, não sei. Mas eu queria muito ver o Nelson nesse mundo. As tiradas dele nesse momento. Sim. Sobre aí e sobre tudo isso iam ser realmente importantes para nós.
1: Completamente.
3: Sabes que o Nelson é claramente o meu escritor favorito do Brasil. Portanto, tu és a pessoa que eu estive mais perto do Nelson Rodrigues de sempre. Isto é, já com o Nelson Rodrigues já não poderei falar, não é?
2: Mas isso me enche de honra e orgulho. Ele é o maior escritor da língua brasileira.
3: Ele é muito engraçado.
2: Não, ele é genial. Eu fiz muitas coisas da obra dele. Li a obra dele quase que toda, mais de uma vez nessa vida. Eu sou uma estudiosa da obra de Nelson. E aprecio muito. Ele é realmente especial.
3: Tu basicamente eras quase a musa dele cinematográfica.
2: É, porque eu tenho um perfil humano de mulher e que se assemelha muito à psique que ele explorava nas personagens femininas dele. E uma forma física que se adequa à grande maior parte das personagens femininas que ele construiu. Então eu entendo como a gente se aproximou, porque faz sentido, entende?
3: Qual é o teu livro favorito dele, já agora?
2: Meu livro favorito? Sim. Guerra e Paz.
3: Ah, ok. Mas não é. A Guerra e Paz não é do Nelson
2: Tolstói.
3: Sim, eu sei.
2: E Dostoiévski, que é o que eu tenho lido atualmente.
3: Não.
2: Que é de onde o Nelson bebia, ele dizia.
3: Eu sei, mas do Nelson Rodrigues, qual é o teu livro favorito dele?
2: A peça de teatro, né? Porque ele escreveu mais teatro do que romance. Sim. O romance acho que ele escreveu pouca coisa, talvez A Serpente, O Casamento. Ah. O livro, teatro dele, eu gosto do Beijo no Asfalto, que tem uma montagem excepcional no Rio de Janeiro hoje, muito boa. Eu gosto de Senhora dos Afogados, que é um texto que eu quero fazer no cinema, como atriz. Eu agora não tenho muitas peças do Nelson que eu desejaria fazer como atriz. Eu gostaria de fazer Senhora dos Afogados no cinema. Eu fiz há 2 anos atrás Vestido de Noiva, que eu gosto muito também. Mas acho que entre as melhores estão O Beijo no Asfalto, Vestido de Noiva, Senhora dos Afogados.
3: Deixem-me só recordar a todos os ouvintes da Prova Oral que estamos à conversa com Lucélia Santos, atriz, realizadora, ativista brasileira, penso que o público todo a conhece, e também Ribamar Ribeiro, que é uma figura também muito importante do Teatro Independente do Rio de Janeiro, ator, encenador, diretor artístico e dramaturgo. Porquê que estamos aqui à conversa deles? Por causa de uma peça que se chama Vozes da Floresta, Chico Mendes Vive. É uma peça que vai estar nos dias 21, 22 e 23 de setembro, às 21h, no Teatro Vilaré, verdade, é isto. Vocês
2: isso,
3: vão estar no festival.
2: Obrigada por nos ajudar a divulgar.
3: É verdade. E vocês fazem parte do festival todos.
2: De todos, sim, que todos. Temos duas sessões agora, uma sábado, outra domingo, vai ser a minha estreia nos palcos portugueses, no Auditório Camões.
0: Portanto, hoje e amanhã, Auditório Camões, com esta peça que se chama Vozes da Floresta, Chico Mendes Vive. Importante, Chico Mendes foi também ele um ativista ambiental, que tu conheceste bem. Ele foi assassinado em
2: 88,
0: é isso mesmo. Foi por causa dele que te tornaste ativista?
2: Não, eu já era ativista, por incrível que pareça. Eu comecei muito pequenininha. Eu conheci o Chico Mendes no Rio de Janeiro, quando nós tínhamos uma convenção nacional do Partido Verde, que foi fundado na minha casa, e eu era vice-presidente do Partido Verde. Uou. E nós convidamos o Chico Mendes a ir lá. Nós não, o Alfredo Sirkis, que foi um dos maiores ambientalistas e militantes da causa ambiental do Brasil, com vários livros editados, um especialista na questão de carbono, um cara importantíssimo. Que eu homenageio na peça também, morreu estupidamente num acidente de automóvel durante a pandemia no Rio de Janeiro. Ele estava indo do Rio de Janeiro para Teresópolis visitar a mãe e teve um acidente idiota e ele morreu. O Alfredo convidou o Chico Mendes para vir do Acre ao Rio de Janeiro para falar para o Partido Verde sobre o trabalho dele no Acre, que era a criação do projeto das reservas extrativistas para os seringueiros e borracheiros do Acre e da Amazônia. O Chico era um resistente.
0: Era um seringueiro também.
2: Seringueiro.
0: O que é um seringueiro?
2: O seringueiro é quem vive da seringa, do corte da seringa. Você sabe que a seringueira é uma árvore.
0: Ok.
2: Que produz a borracha.
0: Ah,
2: então okay, o processo okay. É o seringueiro, que geralmente são pessoas que nascem dentro da floresta. Isso passa de avô para filho, para neto, para bisneto, assim que é a tradição, desde o início do século, na Amazônia. E o seringueiro Chico Mendes nasceu lá, se alfabetizou aos 20 anos de idade, trabalhava cortando a seringa, extraindo o látex para fazer a bola de borracha, para vender para as grandes multinacionais, para Pirelli e empresas multinacionais. E todos esses seringueiros tinham uma vida muito dura e difícil, como de resto tem até hoje. Naquela época, eles viviam disso rigorosamente. A vida dentro da floresta é uma vida muito difícil. Eles vivem da caça, da pesca, dos roçados pequenos, que eles plantam milho, feijão, mandioca, para comer, para dar para os bichos de casa, texto meu na peça. E o Chico vivia desse jeito, e ele estava criando o conceito de uma reserva extrativista adotada pelo Estado brasileiro. Ou seja, é um gênio o Chico. As terras continuariam sendo da União, e os extrativistas locais teriam direito a uso e exploração dos territórios, conquanto incorporassem o respeito e a obrigação de protegê-los e de defendê-los da destruição. Como eles vivem disso, eles seriam os últimos interessados em derrubar uma árvore. Quando então começou a invasão dos paulistas... Paulista é, não é paulista de São Paulo. São todos os povos que vão do sul do Brasil. Paraná, sulistas, do sul do Brasil, quando iam para o norte, eles chamavam de paulista. Os sulistas viraram paulistas e começaram a invadir as terras e matar os povos, invadir casa de seringueiro, botar fogo, com mulher e criança dentro. Isso pela voz do próprio Chico, que é o espetáculo que vocês vão ver. E hoje fazem isso com os povos indígenas. Naquela altura, eles fizeram isso muito com os extrativistas. E eu fui para lá nesse momento, a convite do Chico. Nessa reunião do Rio de Janeiro, ele me chamou e disse assim: companheira, vem me apoiar. Eu sou candidato à reeleição na chapa do sindicato, eu preciso do seu apoio. Eu falei, vou. Eu estava gravando uma novela chamada Carmen, no Brasil. Eu acabei de gravar a novela no dia 31 de abril, 30, 31, e no dia seguinte eu embarquei para Chapuri, para o Acre, a convite do Chico Mendes, aí a minha vida mudou. Porque quando eu cheguei lá, ele estava lá me esperando, atônito, ele não acreditou que eu fosse. E aí ele começou a me contar toda essa história, que eu estou resumidamente falando aqui para você. E eu gravei, quando ele me contou, eu vi que ele estava sofrendo risco de vida. Ele estava ameaçado de morte por parte dos fazendeiros locais, por causa do trabalho que ele estava à frente, ele era o líder do sindicato. E aí eu pedi essa entrevista a ele, essa entrevista que nós mostramos na peça que gestou o espetáculo todo, ele me deu em 88, 6 meses antes de ser assassinado.
0: Esta peça é baseada nessa entrevista?
2: Sim. E a voz dele está em cena, por isso que é Vozes da Floresta. Chico Mendes vive. A voz dele que é o principal narrador do espetáculo. Ele me conta toda a história. E eu guardei essa entrevista a minha vida inteira. Eu não tinha nem condição de lidar com isso, porque muito triste, né? Isso foi em maio. Em maio se deu o principal empate, que é a maneira como eles empatavam a destruição. Aí iam todos em cordões humanos, se colocavam à frente dos jagunços e da polícia e não deixavam derrubar as árvores com o corpo, empatavam a derrubada. E 6 meses depois desse empate principal, que foi o empate do Seringal Cachoeira, que está tudo na nossa peça, que é o lugar onde a família do Chico Mendes sempre viveu, está lá até hoje. Logo após isso é que a coisa ficou mais acirrada. Isso foi em maio. Em dezembro mataram-no.
0: Descobriram quem foi?
2: Sim, passou por julgamento e tudo. Foi condenado, mas tu conhece o Acre, o Brasil. Cumpriu pena passeando pela cidade.
0: Uau. Deixa-me só perguntar-te a ti, como é que foi adaptar estes sons e trazê-los para a peça?
1: É, o espetáculo, ele trata de muitas vozes realmente, né? Uhum. A gente está falando de vários personagens que são personagens reais, que passaram pela vida do Chico Mendes. Então, ao trazer esses personagens, a gente não está fazendo só um espetáculo, a gente está fazendo também um documento. Está fazendo um teatro documental dentro da cena, porque dessa maneira a gente consegue reverberar essas vozes da floresta, né? A gente consegue reverberar de uma maneira muito intensa. É um espetáculo que tem uma densidade, traz uma verdade, porque todas aquelas palavras que a gente coloca em nossas vozes são vozes que já foram ditas anteriormente e hoje vozes que já não estão mais entre nós. Né? Então a gente agora se tornou essas vozes. Então é um espetáculo muito intenso. E quando a gente vai sentir com que essas vozes agora reverberam através de nossos corpos, é uma forma muito incrível de como a gente pode perceber que a gente do Brasil, de um momento que a gente vivenciou na floresta amazônica, está agora em Lisboa, trazendo essas vozes de uma forma tão verdadeira. Então o espetáculo fala de verdades, verdades e intensidades.
0: Quem o diz é justamente um dos nossos convidados, o Ribamar Ribeiro, justamente com a Lucélia Santos. Os dois estão ligados a uma peça de teatro que amanhã, no Teatro Camões, a partir das 21 horas, calculo, que horas é que é?
2: Acho que é 21 ou 21h30.
1: 21h30 amanhã e no domingo. No domingo.

0: Tu estás muito ligado ao teatro nas periferias, é isso?
1: Sim, na verdade eu sou o diretor dos Ciclomáticos, companhia de teatro, que é uma companhia que tem 30 anos, inclusive eles
0: Faz
1: estão.
0: agora 30 anos, né?
1: 30, eles estão em cartaz lá no Rio agora, né? A gente está fazendo vários trabalhos e o nosso trabalho, na verdade, é uma companhia que nasce na periferia, mas que já agora está viajando o Brasil e o mundo inteiro. Inclusive, agora em novembro estamos indo para a China, fazer
0: Uau!
1: uma turnê na
0: Então,
1: China.
0: isto é uma amiga tua que conhece toda a gente lá na China.
1: Sim, não, perfeitamente. A pessoa
0: Sim.
1: mais incrível da China está
0: Eu
1: do meu
0: atraio os
1: lado.
0: chineses. Tu
1: É.
0: atrás os chineses completamente.
1: Então a gente tem um trabalho muito importante. Esse ano, inclusive, estivemos aqui na cidade do Porto, fizemos uma turnê aqui em Portugal e já apresentamos em Cascais, apresentamos em outras cidades, Espanha, Portugal, enfim, Peru. A gente apresentou em vários países os espetáculos da companhia.
0: Ciclomáticos, como é que tu vês, já agora, como é que tu vês o futuro do teatro? O teatro vai ser sempre igual?
1: A Lu falou, né, a Lucélia falou sobre a questão da inteligência artificial. Enquanto a inteligência artificial pode tomar conta das novelas,
0: Do cinema.
1: nós, artistas do teatro, seremos uma revolução. Vai ter algum momento que vai acontecer o seguinte: vai ter pessoa, nossa, é de verdade, é 3D, é tridimensional. Eu acho que a gente está vivendo um novo momento em que o teatro vai ser realmente uma revolução. A única escolha, porque a gente vai ver que eles vão perceber que ali tem
0: Aí eu
1: humanidade.
0: preciso ver gente.
1: Olha o micro.
0: Sim, eu preciso ver gente, vou ao
1: Vou ao
0: teatro.
1: teatro. Eu acho que a gente vai viver uma
0: É,
1: revolução.
0: se eles sobreviverem ao computador, né?
1: Sim. Então, eu acho que como o teatro sempre foi uma forma de resistência, e essa discussão não é de hoje, sempre fala da morte do teatro. Quando apareceu o cinema, fala, o teatro vai morrer. Quando apareceu a televisão, o teatro vai
0: É
1: acabar.
0: verdade.
1: Então, assim, não vai ter inteligência artificial, não vai ter robótica, não vai ter nada que acabe com o
0: O
1: teatro.
0: teatro nunca pode ser pirateado.
1: Nunca,
0: Já viste?
1: jamais.
0: A grande vantagem do teatro é que não pode ser pirateado. Como é que vais
1: E
0: piratear
1: tem uma
0: teatro?
1: coisa que é tão
0: Impossível.
1: importante que eu acho que o teatro tem, e essas outras linguagens acabam não tendo, que é o afeto, é o encontro. A gente consegue reverberar de uma maneira tão intensa através do teatro que uma palavra que toca naquele público fica para sempre. Então a gente consegue isso através do teatro, que às vezes a televisão você esquece, no cinema você só lembra de alguma coisa, mas o teatro, eu lembro de peças que me tocaram quando eu era criança. Quando eu fui a primeira vez ao teatro, aquilo mudou a minha vida. Então o teatro tem um poder realmente transcendental.
0: O
1: Peraí.
0: cinema também.
1: Cinema também.
0: Quem que tem? A minha história, a minha referência é o cinema.
1: Sim.
0: Ai.
1: Tu aos 9 anos decidiste ser atriz, com o cinema ou com o teatro? O que é que.
0: Como aos.
1: 9 anos.
0: Com teatro. Com teatro. Cassilda Becker. Ela estava fazendo uma chamada para crianças, para a peça dela. Eu falei: quero ir, quero ir, quero ir. Não fui. Minha mãe está lavando roupa, minha filha. E o Fábio Júnior foi. Nessa mesma chamada. E o Fábio começou a carreira dele nesse evento. Olha que interessante. Anos depois eu encontrei com ele nas novelas e eu contei essa história aqui. Eu quase fui fazer. Ele disse assim, eu
1: Isso onde? Em São Paulo.
0: fui. São Paulo.
1: Ah, são os dois paulistas, Fábio Júnior e tu.
0: Sim.
1: É curioso porque.
0: Ninguém é perfeito, não é?
1: Pois é. Mas tu estás ligado a. Como é que é? Ao Círculo do Fluminense.
2: Sim. A gente é porque no estado do Rio de Janeiro a gente tem uma força muito grande no estado e também no Brasil, com os espetáculos, e a gente apresenta em várias localidades. Tem um projeto nosso, inclusive, que é um caminhão-palco que viaja pelo Brasil. É um teatro que ele se abre,
0: Uma
2: dentro de
0: graça.
2: container, e aí você apresenta um espetáculo para 500 pessoas. E a gente apresenta nos locais mais remotos que você possa imaginar.
1: Tu às vezes fundes o teatro com o circo também.
2: É quase como se fosse o teatro da comédia dell'arte italiana, né? Que tinha antigamente, antigamente eram as carroças medievais, né? Que se abriam nas feiras medievais e se apresentavam. A gente faz agora de uma forma mais contemporânea.
1: Já agora, eu entrevistei um ator brasileiro também muito conhecido que se dedicou também muito ao circo. Será que se...
0: Marcos Frota.
1: Marcos Frota, é verdade.
0: Então, ele é totalmente dedicado ao circo. Eu acho que antes de ser ator, ele já era do circo. Ele tem um circo, inclusive.
1: Eu lembro-me sempre que, entre muitas coisas que ele me
0: Ele
1: contou,
0: é incrível.
1: ele contou uma história do casamento dele que foi para 5 mil pessoas.
3: E muitas pessoas ainda hoje dizem que estiveram no casamento dele e ele não faz ideia nenhuma. Claro, com 5 mil pessoas no casamento, e foi justamente numa tenda do circo.
0: Lindo, o trabalho dele.
3: Ele é incrível. Eu tenho que fazer esta pergunta. A propósito do capítulo da China, tu.

0: já foste várias vezes à China, és super conhecida na China e conheceste o primeiro-ministro chinês.
1: Sim,
0: tu estiveste com o presidente chinês.
1: Sim, isso é meio normal, assim, às vezes a gente acaba... Eu fui à China circunstancialmente com Fernando Henrique Cardoso, presidente da República, Fernando Henrique Cardoso, a convite dele, quando ele era presidente, 1997, né? Depois eu fui à China com o presidente Lula duas vezes, quando ele era presidente da República. Então mudaram o presidente da República, o primeiro-ministro, mas nesses encontros todos eu tive com o Deng Xiaoping, não tive com o Deng Xiaoping, eu tive com o Chan Zemin, com o Hu Jintao, porque você vai a esses encontros oficiais e você acaba estando com eles e com as primeiras damas e com todo mundo, né? Essa galera. Tem um ministro muito importante que é meu mega fã, ele é o meu preferido, o meu querido, porque ele realmente gosta muito de mim.
0: Como é que ele se chama?
1: Eu não sei falar, eu não sei o nome dele. Ele é o segundo ou terceiro mais importante da hierarquia chinesa hoje. Ele é o ministro da propaganda e das comunicações na China. Toda vez que ele vai ao Brasil, ele me liga. Ele manda alguém me ligar e diz assim, ele fala assim: nós temos que fazer novos filmes como a Isaura para a China. Ele realmente amou a novela. E ele fala: nós temos que fazer novos filmes como a Isaura. Eu falo: ministro, nós vamos fazer. Aí agora, a última vez que ele foi ao Brasil foi em 2024. Eu estava lá fazendo teatro em São Paulo. E ele sempre me liga. Ele estava com o Eduardo Paes, mandou o intérprete me ligar. É incrível, né?
0: É incrível. Lucélia, como é que tu, uma poderosa ativista, defensora da democracia, de repente está na China, onde...
1: A China é o melhor país do mundo.
0: Uou!
1: Sim. Sem nenhum exagero, sem nenhum ufanismo, a China é um país que deu certo.
0: Não achas que é uma ditadura também?
1: Não, se foi muito bem feita. Porque a China tem uma população de mais de 1,5 bilhão de pessoas? Não. O Brasil tem 270 milhões. A China tem 9 vezes a população do Brasil. Faz a conta. Quantos habitantes tem a China?
2: Muita gente.
1: É muita gente.
2: É muita gente.
1: E eles conseguiram, durante todos esses anos, já fui à China 25 vezes e conheci a China azul e horizontal. A primeira vez que eu fui à China foi em 1985, recebi meu prêmio, Águia de Ouro, e eu vi uma China onde todas as pessoas se vestiam igual, e você não sabia quem era o primeiro-ministro, o porteiro que abria a porta do hotel, o recepcionista do hotel, o gerente, era tudo
0: Todos vestiam-se de igual.
1: igual. Agrária. A riqueza estava concentrada no campo, a essa altura. O que é a China hoje? Eu estou vindo de lá. Eu não ia à China há 12 anos agora, a última vez. Eu fiquei ainda mais apaixonada. A China é o único país que está comprometido com a crise climática. Eles plantaram o país inteiro. Não tem mais ruas na China, tem alamedas. É obrigado, aí a ditadura funciona. Todo mundo tem que plantar árvores. Os prédios estão cobertos de verde por todos os lados. Eles conseguiram, estão conseguindo com isso, diminuir 5 graus a temperatura.
0: Ainda assim tem muita poluição.
1: Oi?
0: Ainda assim tem muita poluição.
1: Sim, com esse procedimento todo, eles estão conseguindo buscar o equilíbrio que ninguém no mundo. Hoje a gente corta árvores do Brasil, então, cortam árvores em todos os lugares. Contra a nossa vontade e com toda a nossa luta, desde o Chico Mendes. Na China, eles estão plantando. Eu ficava olhando da janela do meu quarto, Xangai. Você vê as árvores crescendo para cima dos prédios, nas pontes, nos viadutos. Os viadutos estão ficando verdes, eles plantam por baixo, aquilo vai sendo tudo coberto de verde. Isso me deixou muito
2: impressionada. Isso é muito bonito na China. No passado nós estivemos lá, né, com os ciclomáticos, e aí a gente passando pelo aeroporto, toda a estrada é arborizada e com flores. E aí a gente perguntou para a pessoa que estava na nossa intérprete, como é que era aquilo? Ele falou assim, que todas as estações eles trocavam as flores, trocavam não, de acordo.
1: E eles dizem uma coisa assim, não basta ser verde, tem que ser bonito.
2: Sim. Isso é muito
1: Fala sério.
0: Não, mas é incrível.
1: É incrível.
0: Tu deves ser a brasileira mais bem recebida na China.
1: É, mas isso para mim é um presente que Deus me deu, porque eu sou muito mais querida na China do que no Brasil.
0: Qualquer dia oferecem-te uma casa na China.
1: Sim, com certeza. Essa é a minha meta. sério.
2: E a gente vai estar junto lá com
0: claro, então não, vai dominar completamente a China.
2: Total, incrível.
1: É incrível. Eu realmente, você não tem ideia. Eles, sabe, a China tem memória. A novela passou lá, tem 85, faz a conta. Até hoje, é claro que os jovenzinhos, a garotada do K-pop, que não viu a Escrava Isaura, e quando a Escrava Isaura passou, não tinha televisões, tinha um aparelho de televisão em praça pública. Eles se reuniam todos numa praça para ver um capítulo por semana da Escrava Isaura.
0: Importante, a Escrava
1: Isaura. Não tinha televisões nem geladeiras.
0: Uou!
1: É assim, tinha uma geladeira no hotel. Inteiro.
0: Era o início.
1: Isso eu estou falando da primeira vez que eu fui.
0: Foi em 1976, foi no ano em que tu entraste.
1: Não, no Brasil.
0: Sim, no Brasil.
1: Mas começou a vender depois dos anos 80.
0: Ah, ok.
1: Aí começou a vender para o mundo inteiro. E na China foi entre 84 e 85. Foi o ano inteiro passando. Tinha um capítulo, uma fita que ia passando de província para província. Porque é isso que eu te falo, não, era diferente. Não tinha essa tecnologia toda que tem. Então, botava lá na televisão, na praça, todo mundo ia lá ver. Primeiro foi para a televisão de Pequim. Depois foi andando. Foi para Shanghai, Hangzhou, Guangzhou. Foi andando. Né? Todos viram. 1 bilhão de pessoas viu a Escrava Isaura.
0: Uau.
1: Entendeu?
0: Quando então, andas nas ruas da China, há pessoas que te conhecem?
1: Hã?
0: Quando andas nas ruas da China, há pessoas que te conhecem?
1: Sim, muita gente me conhece assim, mas se você falar, por exemplo, agora no festival, reuniram, chamando as pessoas para terem um encontro público com a Escrava Isaura, todos vêm. Um teatro gigante, lotado, que eu fui para fazer uma entrevista como essa, ao vivo, responder as perguntas das pessoas. Aí, claro, que são as gerações que viram a novela, são as pessoas mais de 50, 40 anos, né? A garotada tá com a Coreia do Sul agora, K-pop. É a minha neta, a minha filha. Okay. A minha neta, a minha afilhada.
0: Ah, isso é incrível. Deixa-me só dizer que vamos entrar para a parte final do programa. Deixa-me só recordar que estamos à conversa com dois grandes vultos. Lucélia Santos, atriz, realizadora e também ativista brasileira. Atenção que ainda não falamos de política, mas vamos falar a seguir. E ainda o Ribamar Ribeiro, que é alguém muito ligado ao Teatro Independente do Rio de Janeiro. É ator, encenador, diretor artístico e dramaturgo. Importante, eles estão cá porque têm uma peça, já o perceberam. Esta peça fala sobre... Chico Mendes, de resto chama-se Vozes da Floresta, Chico Mendes Vive, vai estar em cena amanhã, sábado, a partir das 21h30, no Teatro Camões, depois no domingo, às 17h, e depois ainda tem mais 3 possibilidades para os verem, será no Teatro Vilaré, dias 21, 22 e 23 de setembro, às 21h. A peça Chico Mendes Vive, Vozes da Floresta. E pronto, agora estamos na parte final. Eu não quero que fiques nervosa, porque não, quem vai ficar nervoso sou eu, porque vou falar de política e eu acredito que vais te exaltar logo. Como é que estás a ver as eleições no Brasil, Lucélia?
1: Está uma confusão. Eu não saberia nem o que te dizer. É muito importante para o Brasil e para o mundo que o Lula vença essa eleição. O Lula é um excelente administrador. E já é a terceira gestão dele como presidente da República e ele realmente é excelente presidente. Ele faz um bom trabalho, especialmente no que diz respeito a questões sociais e econômicas. Ele é muito sério nisso. Eu poderia até dizer que fica um pouco a desejar na questão ambiental ou na questão cultural, que é minha área, mas Isso não importa nada.
0: Não conseguiste influenciá-lo?
1: Hã?
0: Não conseguiste influenciá-lo?
1: Não, nem um pouco. Eu, não, nem um pouco. Nem um pouco. Gostaria. Mas não consigo. Nem me aproximar.
0: Mas olha, mas o Brasil ainda assim está muito dividido.
1: Hã?
0: O Brasil está muito dividido. Ainda assim.
1: Muito dividido.
0: Por quê?
1: Porque o mundo é dividido, né? Você vê agora na Alemanha. A Europa está dividida. Portugal está dividido. Alguns anos atrás, isso aqui era um governo socialista. Olha o que está acontecendo agora. Tem até brasileiro xenófobo no parlamento.
0: Era um deles que estava ligado. Não era nada.
1: É verdade ou mentira? Então, o mundo está dividido. O mundo está dividido entre a consciência e a busca da destruição. Eu acho que esses que estão do lado da busca da destruição não acreditam mais em nada. É, ou acreditam sim e só no poder econômico. E esses querem criar verdadeiros bunkers de proteção da sua própria família ou no entorno das suas próprias relações pessoais, de pequenos grupos de poder, e estão ligando um, eu não vou falar o palavrão que eu gostaria, porque estamos na rádio, mas eu falaria, mas eu não vou falar,
0: pode
1: vou
0: dizer.
1: Falar. Mas assim, ligando um, dane-se para todo o resto da humanidade. Portanto, se as pessoas morrerem aos borbotões, como a crise climática promete entregar, um certo grupo vai pouco se importar por isso. O próprio presidente dos Estados Unidos hoje está apostando nisso. O mundo está vivendo, atravessando uma fase seríssima. Se você for analisar a mente do presidente americano, você vê que tudo está perdido. A maneira como ele se comporta, como ele dimensiona, ele roubou todo o petróleo da Venezuela. Agora? E não há uma constituição, uma instituição internacional que barre uma pessoa. Ele foi lá, sequestrou o Maduro, foi lá e roubou o petróleo. Como a humanidade vê tudo isso? Não está fácil para a gente, fala sério. Não está fácil, nós estamos inseridos nesse contexto. Eu acho que tudo está por se acabar mesmo. E não é a gente que vai acabar com tudo. Nem são as guerras que eles fomentam. Eles estão indo ao Brasil agora buscar materiais minerais para promover armas para as guerras. Sem autorização do governo federal, com autorização de governos locais. Querem terras raras com o que eles precisam para fazer. O que eles precisam fazer. Está tudo muito sem organização, sabe? Eu acho que...
0: Mas por que a história...
1: Mas eu acho que isso não vai... Não depende de nós. Eu acho que quem vai dar o basta é a natureza. Já está dando.
0: Mas a natureza não consegue falar?
1: Sim, mas consegue matar todo mundo num instante. Veja o que aconteceu no Nepal. Olha o que está acontecendo nos oceanos. Olha o que está acontecendo todo dia, os vendavais, os terremotos, os maremotos. Isso é só o começo de uma crise. É isso é que vai botar limites ao ser humano.
0: Também concordas?
2: Eu concordo plenamente, porque a gente está tendo o reflexo disso. Agora, lá no Brasil, a gente teve tornados. Era uma coisa que alguns anos atrás a gente não tinha. Né? O Rio de Janeiro, por exemplo... A gente teve só nesse mês 3 ou 4 vendavais, que foi um desastre.
1: Hoje,
2: agora,
1: hoje,
2: né?
0: Houve um vendaval no Brasil?
1: Não, hoje tem um alerta. Não, hoje em São Paulo tem um alerta para as pessoas não saírem para a rua.
2: Sim, então assim, alguns anos atrás a gente nunca pensaria nisso, nunca ninguém pensou. Uma coisa, você, a gente tinha temporais no período de março.
1: Mas não tornados, né?
2: Mas não tornados. Então, assim, isso já é um reflexo do que está acontecendo, né? E quando você perguntou da questão política, a gente sabe que todo o país, quando está no momento de eleição, é um momento muito delicado, porque ele afeta, a política afeta tudo, né? Impressionante. Inclusive a vida das pessoas, por mais que as pessoas, não quero saber quem vai votar e tal, mas isso afeta, porque, assim, separa famílias, as pessoas ficam mais agressivas, elas ficam extremamente violentas, porque vira quase partida de futebol, né? E as pessoas não, e o equilíbrio que era necessário acabou não acontecendo. Então, o que a gente realmente precisa nesse momento, tanto no Brasil quanto no mundo, é equilíbrio. Como é que a gente vai entender que o seu modo de pensar, junto com o meu, pode criar um novo modo de pensar para que a gente possa viver tranquilamente dentro do mesmo lugar e no mesmo ambiente?
0: O Célio, de onde é que vem todo este ódio que se faz sentir?
1: Qual ódio?
0: O ódio que vês nas redes sociais, nas várias manifestações por todo o mundo.
1: Não sei responder essa pergunta. Eu acho que basicamente todo ser humano tem uma mente iluminada. Eu sou budista. No budismo, todos nós somos budas. Você é Buda, ele é Buda, eu sou Buda. E a gente tem esse potencial para ser trabalhado, para desenvolver essa luminosidade, esse ato de se iluminar. O que o Buda deixou, Siddhartha Gautama? Ele deixou os métodos, os meios hábeis, para a gente praticar e atingir essa iluminação. O que eu estou vendo é que as pessoas não estão apostando na iluminação. Elas estão... A ganância... As pessoas deram muito crédito à materialidade, ao poder do dinheiro, ao poder de um modo geral. Elas se desequilibraram internamente, como o Ribamar bem colocou, e elas não buscam uma visão mais fluida, mais iluminada de si próprias. Elas querem enriquecer. As pessoas querem consumir. E toda a sociedade capitalista de consumo é feita para você consumir até você explodir. Você precisa de 80 camisetas? Não, mas compre-as. Não, mas eu só preciso de 5, ou 6, ou 10. Compra 200. Se você comprar, você vai ficar mais bonito, você vai ser mais querido, você vai fazer mais sucesso, você vai ganhar mais dinheiro, você vai ficar mais conhecido, você vai ser muito mais Pikachu. Entendeu? E as pessoas acreditam nessas paelas. Todo mundo quer muito tudo. Também é uma infelicidade interna, que acho que é falta de uma certa conexão interna de afeto e de espiritualidade. Porque você cai fora dessa roubada. Se você fala, não preciso disso tudo. Calma. Não quero fazer tanto sucesso. Obrigado. Não, eu não sou corrompível. Não tô aqui. Não, tá bom pra mim. Tô bem. As pessoas não querem pessoas assim. Eles querem quem vão entrando na embarcação. Tu tá me entendendo? Então eu acho que é o ponto pra humanidade sentar, meditar e aprender a dizer não.
0: Acha que estamos na altura de não, a humanidade dizer não?
1: Temos sempre tá à altura. Mas agora tem que correr com a história, né? Tem que correr porque o tornado está, ó, no ar.
0: Estamos mesmo no final da entrevista. Última duas perguntas. Há pouco... Recentemente lançaste um livro sobre... Na verdade, não foste tu que o escreveste, escreveram um livro sobre os teus 50 anos de carreira.
1: Não.
0: Não?
1: Não, eu tive um livro sobre minha biografia política. Eu não tenho ainda uma biografia.
0: Tens razão, desculpa. A pergunta
1: eu
0: não era...
1: tenho uma biografia, eu gostaria de ter, mas os biógrafos que eu conversei disseram... Primeiro que não gostavam de fazer biografias de pessoas vivas. Uhum. E segundo que a minha vida estava só começando, segundo eles, e que não era hora de eu ser biografada. E eu tenho uma biografia política que foi usada na minha campanha a deputada federal em 2022.
0: Chama-se Lucélia Santos, Coragem para Lutar.
1: Isso, esse meu amigo que escreveu esse livro, um estudante, um cara adorável, que virou um grande amigo meu, morreu antes de eu vir para cá, aos 30 anos de idade.
0: Morreu?
1: Morreu, num infarto fulminante. Isso é uma coisa muito triste. Chamava Eduardo Meirelles.
0: O teu pai queria que tu fosses...
1: Fica aqui a minha homenagem ao Duda.
0: Ok, homenagem aqui ao Duda. Estamos mesmo a terminar. Deixa-me só dizer que o teu pai queria basicamente que tu fosses médica, não é? Tu, no fundo, na tua vida foste muita coisa. O que é que ainda te falta fazer, Lucélia?
1: Plantar muita árvore.
0: Não na China, pelos vistos não precisa.
1: Não, no Brasil.
0: No Brasil.
1: É, para ver se a gente compensa um pouco o que aqueles FDP do agronegócio estão destruindo diariamente, contra toda a nossa vontade, contra toda a nossa luta, contra a luta do companheiro Chico Mendes, que foi assassinado, deu a vida dele por essa questão. O que falta é plantar árvores, para mim.
0: Ribamar, e tu, o que é que achas que falta ao mundo? Tens alguma solução para salvá-lo?
2: Eu sou...
0: Se tiveres, diz.
2: Eu sou do teatro, né? Então vou falar que tem que fazer mais teatro. Tem que fazer mais teatro pelo mundo. E plantar árvore. Então a gente pode montar uma peça de que no final do espetáculo todos nós plantaremos árvores.
1: A gente distribui mudinhas. É. Seria lindo toda a sessão distribuir. Olha, 400 já... mudas. Seria... ideia.
2: Já estamos aqui.
1: Eu gostei dessa ideia.
2: Também. Outras vozes.
1: Outras vai arranjar. Mas aí tem que arranjar um patrocinador, sim, alguém. É. Quem quer patrocinar as mudinhas?
2: É porque a gente...
1: Aí a gente põe as mudinhas lá, todo mundo sai da peça.
2: Sim.
1: Olha, gostei dessa ideia. Leva e planta.
2: A gente já está pensando um novo projeto juntos, eu e Lucélia. Então a gente já está também pensando.
1: Eu gostei dessa ideia de plantar mudinhas.
2: Eu também.
1: Gostei, Ribamar.
2: É.
1: Olha, tá vendo? A sua entrevista foi formidável.
2: E a gente vai estar aqui voltando aqui para falar desse novo projeto.
0: Olha, espero que não se esqueçam nunca onde é que divulgaram essa ideia e depois se tornaram muito conhecidos em todo o mundo.
2: Sim, com certeza. Mas acredito que é isso. É a gente fazer teatro pela humanidade e fazer com que as pessoas mudem um pouco, sejam mais sensíveis e mais carinhosas entre elas.
1: E mais arborizadas.
2: E mais
0: é isso. Olha, gosto de acabar assim com uma mensagem tão positiva quanto a vossa. Vozes da Floresta, de Chico Mendes Viva, assim se chama. É esta a peça que poderão ver amanhã, às 21h30, no Teatro Camões, depois no domingo, às 17h, e ainda 3 dias, que podem perfeitamente vê-la no Teatro Vilaré, 21, 22 e 23 de setembro, às 21h.
1: Venham.
2: Venham todos.
1: Não percam. Vai valer a pena.
0: Eu vou. Lucélia Santos e Ribamar Ribeiro. Bom fim de semana. Bom Estamos de volta segunda-feira, justamente com três atrizes brasileiras e também com Fábio Pochá.
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Gravação de 2003 que colocou frente a frente Calaf e os Space Boys. Moonshine, tema incluído em Sonic Fiction, o único disco dos Space Boys, a banda efêmera que reuniu Francisco Rebelo, João Gomes e Tiago Santos, o trio que também fazia parte dos Public Noise e que no futuro partiram para caminhos diferentes. Esta é Portugália para sexta-feira e continuamos nessas primeiras linguagens exploratórias dentro da eletrónica produzida em Portugal. Shelter Avenue, neste início de hora. Boa noite, bem-vindos.

0: Ligação entre o passado trazido pelo Shelter Avenue de Miguel Gui e Torri Ciardi para o presente dos Future Tree, o trio sediado em Berlim, que acaba de editar novo disco através da editora nortenha Jazigo.
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0: Vem a caminho, chega brevemente o disco produzido em conjunto por Isse e João Tamura. Este Dois Pés Esquerdos é o novo single. Antes, algo também feito a duas cabeças, Bebcat e Extinto no tema Ressaca. Início com Pedro da Linha a remisturar Assombro, um tema dos Linda Martini.
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0: Início de noite na Antena 3 com Portugal e a edição de sexta-feira. Máquina, Step On Me, disco Body Transmission, atrás Pleasure para os Houseplants, também Get Up, os Bad Tomato e Santi Cunha com Under the City Lights.
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0: GNR em defeitos especiais, o disco pós-punk I Don't Feel Funky Anymore traz passagens pela produção brasileira ao longo dos anos, os contemporâneos Vera Fischer era Clubber com Ina e também uma sonoridade vinda do pós-punk brasileiro com Eu Sou o Rio, os Black Future.
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0: Final de hora, final de semana, à hora certa temos o Nuno Calado com o Indigent Gold, depois os Bons Rapazes com Álvaro Costa e Miguel Quintão. Boa noite, bom fim de semana.

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Olá, boa noite, sejam bem-vindos a mais uma sessão de Indigent Gold na RTP Antena 3. Acontece sempre às sextas. Também disponível em antena3.rtp.pt ou no RTP Play. Abertura com Sugar Cane do álbum Dirt de 1992. Um disco clássico na discografia dos Sonic Youth. Neste caso, Sugar Cane, tema inspirado na personagem de Marilyn Monroe no tema, aliás, no filme Some Like It Hot de 1959.

Abertura do Indigent Gold com os Sonic Youth e Sugarcane, logo depois investir no território dos Nirvana, disco de estreia de 1989, Bleach. E agora abre as portas aos Afghan Whigs com 66, um dos temas incluídos no álbum 1965, sexto álbum da banda editado em 1998.

Um dos momentos mais felizes da carreira do Ziola Tango, este Autumn Sweater, sacado do álbum de 1997, I Can Hear the Heartbeat as One. Continuamos em 97 com All Mine, o segundo álbum dos 47.

No Indigente Gold continuamos estacionados no final dos anos 90, neste caso o álbum Is This Desire de PJ Harvey, de onde retirei este A Perfect Day Elise. Antes disso, os Portishead com All Mine. A próxima proposta vem com os Wire, Three Girls Rumba, tema que de resto inspirou, ou mais do que inspirou, Connection das Elásticas.

Connection das Elástica, antes disso os Wire com o tema que deu origem a este Connection, Three Girls Rumba. Seguimos já no Indigent Gold, nas noites da RTP Antena 3, com os Blurs e Girls and Boys. Era o álbum Park Life em 1994.

Estão os Placebo, liderados por Brian Molko, com Teenage Against, um dos temas incluídos no disco de estreia, a fazer 30 anos e por isso mesmo há concertos em Portugal, dia 28 de setembro no Porto, dia 29 em Lisboa. Antes disso tivemos Blur com Girls and Boys e também seguimos com os Turnstile, Blackout, para recordar o álbum Glow On.

Minds Align, um dos temas dos High Viz, incluído no álbum Guided Tour de 2024, um disco que fala sobre a saúde mental e o desinvestimento que esta teve por parte do governo britânico, deixando a classe trabalhadora ao abandono neste capítulo. Mais atrás tivemos no Indigent Gold com o Turnstile através de Blackout. Próxima proposta, Here's the Thing, para os Sports Team.

Chegámos assim ao final desta sessão de In The Junt Gold na RTP Antena 3. As últimas propostas com Get Down Services e Dog Dribble, também Stranglers com Pitches, e mesmo para fechar, Ty Segall e este Phil, para não perder o concerto de Ty Segall no Love, já no próximo dia 23. Boa noite, take care.

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0: Jimmy Jules e os Modern Tales para o início dos Bons Rapazes. Boa noite, um bom fim de semana.
1: Pensei que ias dizer Modern Talking.
0: Modern Tales.
1: Começaste o TA?
0: Sim.
1: L? Só faltou KIRG.
0: Estes são mais novinhos.
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0: Jimmy Jules com a Modern Tales, Dino Lenny, Jarvis Cocker e o italiano Ivory com este Bringing Me Joy.
1: Já imaginaste um álbum de poesia do Jarvis Cocker? Está com uma voz, hã? Fabulosa. Microdocumentário. 25 minutos. É uma nova atitude, digamos, de conteúdo da Netflix. O avião truque, decoy, tem a ver com o quê? Aquela cena louca do Trump entrar no avião, sair no outro, ir no carrinho de catering, depois regressar, neste caso a Inglaterra.
0: Eu às vezes penso que nesta, por estas alturas deve haver uma equipa de guionistas na Casa Branca.
1: Vê o documentário, não sei se já viste, só 25 minutos. É uma nova forma de criar conteúdo.
2: The second unusual thing happens.
1: Isto estreou a 4 de setembro, é recentíssimo.
2: That we should lower our window shades.
1: Parece uma história de James Bond, meu.
3: I said, Secret Service says to. Like, okay.
1: Okay.
0: É, com os vilões do lado errado.
1: Pá, mas a história incrível de contada em 25 minutos.
4: I'm on high alert.
0: E a exibição onde?
1: Naquele sítio.
0: Naquele sítio.
1: Aquele sítio cheio de árvores, flores, criancinhas. Não. Netflix, meu!
0: Division Code Silicon.

0: Ryadam Town, 3 Days Later. Não me dá esta versão de 3 Days dos Rai.
1: Eu às vezes não me lembrava do que tinha acontecido 3 dias antes. Não era depois. Uma ligeira alteração de sintaxe.
0: Tudo cambiará.
1: Pois, há quem diga que sim.
0: É o enorme regresso de Pionalo.

0: Mount, Weevil. Antes, Pional, grande regresso, todo o cambiará.
1: Ou seja, andamento. Andamento.
0: Ray Adam Tan ao longe, 3 Days Later, também Silica Division Code.
1: De Lagos, Algarve.

0: Sam é um que atualmente tem 25 ou 30 anos, não assistiu aquele terrível espetáculo que nós assistimos em direto. Está muito bem feito, porque faz um contraste entre gerações, mas também entre a diferença política. O mundo mudou. Estava a ver aquilo e disse: o mundo mudou hoje. A questão securitária, enfim, as presidências imperiais, politicamente o mundo mudou.
1: Depois do 11 de setembro foi sempre a descer até hoje.
0: O mundo mudou.
2: It's time for American troops to come home.
0: É muito interessante porque não vai, enfim, descobrir nada de novo a não ser que o mundo muda completamente. Até o poder político. Lembram-se de alguns.
1: Poder político está cheio de âncoras.
0: Sim, mas 25 anos de mudanças, de confrontos, de guerras culturais. Enfim. Nós, rapazes, não podíamos deixar de passar esta data em claro. E ainda por cima, calha exatamente uma sexta-feira. Lembro-me perfeitamente de olhar para o ecrã e dizer por mim próprio: adeus, mundo.
3: American freedom came not from these terrorists in Afghanistan, but from our nation's response to terrorism.
0: Yes. Aqui está a questão. Não era apenas a questão, enfim, do terrorismo per si, mas a resposta ao terrorismo e os erros graves que se foram cometendo. Enfim, vejam.
1: Ia perguntar onde, mas estava lá o som a dizer.
0: Eu disse há pouco, era daquele clube, Futebol Clube N. Hã? Tu andas feliz, pá.
1: Sim.
0: Percebeste?
1: Não.
0: De um lado de Noruega, do outro lado da...
1: Sim.
0: Ei, não foi o futebol, não? Eu só disse Noruega e Argentina. Hã?
1: Bonobo. Drift.
0: Ah.

0: Amtrak com os Panama, Hummingbird, Christian Loeffler e Edna, A Feeling, Bonobo, tema Drift, e Rafael com Adam 10, Beat Goes On.
1: Parece a nossa famosa Autobahn.
0: Uma viagem transatlântica para fechar a hora dos bons rapazes. Dead Cab for Cutie.
1: Ah. Amém. Oremos.

0: Sammy XX com Romy Oliver e Solomon.
1: Ou seja, família.
0: Wait It All Night. Work It de Mary Davidson. Waterfall Bicep e o nosso teu amigo Tricky.
1: Ah, temos algumas coisas, digamos. Enfim, falaremos nisso noutra.

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0: quem diria, hein? Tricky com Mitch Sanders no álbum Different When It's Silence.
1: Miguel, seria impossível adivinhar que era Tricky. Pois, impossível, pois. Com toda a humildade. Hein?
0: Jamie XX com Solomon, Barry Davidson e os Biceps.
1: Esta é uma boa introdução para o tema quente que vem a seguir. Picante. E mais do que isso, diabolic ou diabolical.
2: He gave me directions for the massage.
1: Pois, chama-se de Epstein Vile, saiu há pouco tempo. Estreou na Austrália, curiosamente, houve liberdade, eu direi, de produzir de longe. Só agora é que está a chegar, por exemplo, a plataformas como a HBO. Mas é um documentário australiano.
2: We're only at the beginning of this affair.
1: Australian Broadcasting Corporation. Tem um estilo diferente, já se vê, mas, enfim, contido. É só para vos dizer que o assunto vai aquecer e muito no próximo inverno. Epstein. Diabolique.

0: Thompson Twins, ai 91, quem diria? O tema chama-se Come Inside.
1: Eu apanhei-os ainda no tempo do Dr. Dream. Lembras-te do vídeo, não é? Era uma trip de ácido sem ácido.
0: Ainda nos 90, mas a meio dos 90. Wrong, Everything But a Girl. Com remix de Todd Terry.
1: Meu amigo, Wrong. La classe, la categoria. Que bonito.
0: Beautiful.

0: Amex GPU, take me home.
1: Belo Jason tema. Dessen. A propósito, junto Joel Edgerton, Alice Braga, filha
0: da Sónia,
1: óbvio,
0: e Jennifer, não é?
1: Pá, eu entrevistei-a e portei-me bem. Jennifer Connelly, a qual sou grande fã. Não faças essa cara, portei-me bem. Pronto, foi num rolo, lembro-me. Bom, Dark Matter. Foi uma série que esteve, obviamente, em produção para a segunda temporada. Coloca questões metafísicas, questões físicas, questões existenciais, porque basicamente uma pessoa torna-se noutra. Parece estranho, mas se voltarem à série, um percebem. Eu estava à espera, Apple TV. E não é pela Jennifer Connelly, não olhe para mim.
2: Let's go find her.
1: É uma série com um toque

0: Atriz criança, Miguel, vês muito menina. Labirinto, vamos, Miguel.
1: Logo o David Bowie, não é?
0: Claro. Espetáculo. Simpaticíssima, devo já dizer-vos. Vamos para o Autobahn? Luz verde?
1: Vamos para o Autobahn.
0: Ouve, e a gasosa, meu? É, quer dizer, temos que.
1: É verdade.
0: Estamos elétricos?
1: Sim, sim, sim.
0: Opa! A gasosa, quer dizer, há de chegar aos 300, sei lá.
1: Turnstile, primeiro com Blood Orange em Light Design, depois com Forte até em Look Out For Me. Autobahn.

0: Turnstile, Blood Orange, Quartet, Jump Source, CFCF, Elena de Mound, Björn Bomer, Licky Lee e Klaxons e Brodinski.
1: E de repente já podemos ir ao supermercado comprar bananas e frutas, não é?
0: Sim, sim, sim.
1: E fazer as contas, é?
0: Isso é pior já.
1: Adeus, amigos.
0: Tenham uma boa noite e um ótimo fim de semana.
1: Latingada. Adeus.

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